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0: Garcia.
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0: sempre juntos.
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0: Sim, show. O relógio marcou. Vai trabalhar. Acorda a vida, levanta a bunda. Acorda, parou, levanta a região. Olha a hora, gente, olha a hora. 5 horas, 1 minutinho, 5 e 1. Está no ar.
1: Deixou.
0: A alegria do rádio, a maritaca da madrugada, o fofoqueiro oficial de Amparo. Bom dia, bom dia, bom dia. Quinta-feira, 1º de outubro, 19-3807-2237. É o nosso WhatsApp, aguardando o seu bom dia, aguardando a sua sugestão musical. Mas não peça porcaria, pelo amor de Deus, hein? Porcaria, eu não aguento mais.
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olha a hora, gente, olha a hora. 5:04 para começar bem, né? Goiânia e Paranaense, o Caipira e o Labrador. Hoje é 1º de outubro. 5:04. Meu muito obrigado aos meninos e meninas, mocinhas e rapazes, no tapetão

0: bombeiros e seguranças, os nossos heróis anônimos do dia. Pera aí.
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0: O galo cantou, o relógio marcou. Vamos trabalhar, vamos acordar, vamos levantar. Engole esse choro. O que é isso? Tá chorando nessa idade? Hoje é 1º de outubro.
2: Feliz aniversário.
0: Parabéns.
2: Feliz aniversário.
0: Saúde e felicidade, meu. Muito obrigado a quem tá na recepção, no aplicativo, na portaria, no posto de combustível, no posto de saúde, no hospital e, claro, na padaria. Ai, tá com vontade? Tá? Então queima logo essa rosca. 5 horas, 5 minutinhos, 5 e 5. Vamos agradecer.

0: família. Deixa eu dar um bom dia pra ela. Está começando um novo mês, um mês importante pra nossa história. Domingo, domingo, faça a sua parte e acredite em Deus. Um abraço ao nosso garoto Caetano. Curitiba, Paraná, também vai para as eleições domingo. É isso aí, capricha aí, Caetano. Capricha aí, menino. Um abraço para você e para a família. Seu Aluir e a Dona Maria do Carmo são duas lindas crianças. Bom dia, seu Aluir. Bom dia.
1: Bom dia, Pedro. Aqui as crianças aqui do modelo. Graças a Deus, tudo bem? E amanhã cedinho, vou lá sobre a praia no Bidé. O Bidé quer fazer ficar bem bonito.
0: Oh,
1: mas tá tudo certinho, tudo bom? Mas tá tudo certo, Bidé.
0: Seu Aloê.
1: Tudo bem com você aí.
0: Sem reclamações.
1: Bom fim de semana, bom pra você, sua família, que Deus abençoe vocês.
0: Obrigado, seu Aloê, muito obrigado. Fica tranquilo que vai dar tudo certo. Lindo e bonito, o casal já é maravilhoso, viu? Bom dia aí, saúde sempre. Deixa eu agradecer também ao garotão e meninão Júnior Fontana. Júnior, dá um beijão na menina Maria Guilherme, lindo casal, obrigado pelo carinho. Deixa eu ver quem mais. Nosso querido Eduardo Franco, é o pescoço, ô pescoção. Bom dia, menino, melhor goleiro da história de Amparo. Bom dia, fera, saúde pra você, viu? Saúde pra família. Deixa eu ver quem mais. Edição, grande Edição, o melhor lateral direito da história de Amparo. Mora no Silvestre 4. Um abraço pra você, menino, um abraço. João Empinadinho Pavan. Bom dia, João. Bom dia, João. Um abraço, fera. Tudo de bom pra você e pra família, viu? Cadê o nosso querido? Cadê o nosso querido? Geraldo. Geraldo, vamos acordar, Geraldo. Capricha. Menina Maria Boisac. Menina Maria Boisac. Cria juízo aí, menina. Cria juízo, hein? Bidê.

horas, 14 minutinhos, está no ar. Um pequeno assunto, uma grande informação. É hora de bate-papo. 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

aumento de gordura abdominal, o surgimento de osteoporose, insônia, irritabilidade, baixo estado de ânimo, problemas de memória, perda de massa muscular, redução da libido, disfunção erétil. Sim, a andropausa não acontece de forma repentina. Com o envelhecimento, pode ocorrer uma redução e isso faz parte, porque nós somos matéria em termos de corpo físico. E ele também tem o seu tempo

0: 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Menino, garoto, um abraço ao Márcio Fanelli, Andradas, Minas Gerais, e a linda menina Maria Tereza, Maria Tereza Martins. Um beijo, um abraço, saúde sempre, garoto.
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0: Bom dia, 5h28.
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0: simplesmente eterna. Chitão e Chororó.
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0: Olha a hora.
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0: O galo cantou. O relógio marcou. Vai trabalhar. 5h32. Acorda. Levanta. Olha a hora. Não, não chora não. Não chora não. Na hora em que você passou o cartão, ela sorriu. Hoje é 1º de outubro.
2: Temos aniversário.
0: Parabéns, parabéns. Toda a saúde e felicidade. A madrinha do menino Leandro Pascoalon, em Santo Antônio de Posse. Dona Maria, bom dia, parabéns.
2: Temos aniversário.
0: Parabéns. Quem manda o abraço, quem manda o beijo, é o menino Leandro. Leandro Pascoalon e família, bom dia, menino, bom dia, garoto. A todos aí, saúde, saúde, saúde sempre, tá? Vamos agradecer aos loucos, vamos cumprimentar os doidos, a galera que já está ligada na madrugada. Mais uma vez, Márcio Fanelli, Minas Gerais, está em 88,1 FM. Um abraço a ele, a Maria Tereza Martins, a família, a linda menina Maria

Casal, bom dia, obrigado pelo carinho. Pescoço. Pescoço nunca tomou um gol do Zuellen. Nunca tomou um gol do Zuellen. O maior artilheiro da história do 1º de maio, com 2.800 gols, contra o goleiro que defendeu 3.800 pênaltis. Um abraço, Fernando Garcia. Vamos, xerifão. Reage, xerifão, acorda! Binho Pereira, um abraço! Marcos Virgínio, um abraço! Saúde à família, menino, obrigado, viu? Tudo de bom a vocês aí. Peraí, deixa eu ver quem mais tá aqui, rapidinho. Marcos Susan, bom dia, Itatiba! Bom dia, Itatiba! Saúde pra você, João Pavão, um abraço! Ao menino Edson, no Silvestre IV, bom dia! A família Sibinel, Elaine, Eliana, Vera,

0: é pra judiar. Trio Parada Dura, são 5h41, cordão de ouro, 5h41. A colinha tá aí, Brás, bom dia. A colinha tá aí, seu Aluir, Dona Maria do Carmo, bom dia. A colinha tá aí, nosso querido e maravilhoso, sempre ele, Valmir Formiga, o mais lindo pintor de Amparo. Segundo a última pesquisa, Mata Folha, Valmir Formiga tem 66% da preferência do público feminino. Deve ganhar no primeiro turno. Um abraço, Valmir Formiga. Saúde, menino. Todo respeito às escolhas, tá bom? Um abração aí, vamos lá. 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Capricha aí, viu, Brás? Se quiser ouvir a música, só se seguir a colinha, hein? Um abraço, fera, saúde e tudo de bom pra você e pra família. Estamos na batalha, estamos na luta. Atenção, porque a informação é a respeito. Gente, quero aqui, né, mais uma vez mandar um beijão, um carinho, um abraço imenso a todos. Não tô fazendo mérito com ninguém, porque não há necessidade disso. Mas, né, ao secretário Paulinho, o pessoal da zeladoria, que faz aí a manutenção da cidade, que cuida da cidade de Amparo, com a sua equipe também, né? O Danilo lá, um abraço ao Danilo Brolese, a Adriana, menina linda, maravilhosa, uma equipe fantástica. Não tô fazendo média com ninguém, não tô puxando nada de ninguém, tá bom? O que é verdade, independente do amanhã, porque a vida sempre acontece no hoje. A vida nunca vai acontecer no amanhã. A vida sempre acontece no hoje. E o passado é passado, não vou mudar mais. Enfim, um abraço ao secretário da zeladoria, manutenção, o Paulinho, a sua equipe, através também do Danilo Brolés e todos os meninos e meninas, a Adriana em especial, para todo mundo, vai ao modão aí com carinho e respeito, tá? Mas esse negócio de sofá, pneus, resto de obras, né? Tanto entulho jogado, baldio nos terrenos aí, qualquer tipo de entulho vai gerar multa. Você precisa ficar esperto. Aliás, hoje, né, tudo estiver dentro do cronograma, o prefeito Carlos Alberto, através das suas redes sociais, o Facebook, vai estar aí realizando, né, uma live para que todo mundo possa entender um pouco mais e como está realmente certos assuntos e principalmente interesses de nossa cidade. Aliás, ele faz isso muito bem, trazendo à população o que realmente é os fatos, o que realmente é a verdade, tá bom? Então, cuidado aí, cuidado, terreno baldio não é lugar para se jogar entulho. Aliás, tem sempre um cronograma do serviço, né, do SAI, que faz a coleta de o famoso cata-bagulho, é por isso que eu não saio na rua, né, por causa do cata-bagulho. Quando passa o cata-bagulho, eu me escondo debaixo da cama, né, aquele negócio. Então, jogar sofá, pneus, resto de homens ou qualquer outro tipo de entulho, para, gente. Depois aí a dengue, a prefeitura é culpada. Aí depois da doença, a saúde. Então, faça a sua parte. Eu sempre falo pra todo mundo, eu sou um cara chato, chato, não vou nem usar a palavra, chato pra caramba. Sou, não nego, tô ficando pior ainda com a idade, tô ficando pior. Não foi à toa que tomou um bicão na bunda da Barbie, porque não aguenta um chato desse. Mas o que é verdade, tenha a tua consciência tranquila. Os outros que se danem, mas faça a sua parte. Porque as pessoas dizem, mas também fulano faz e daí? Se fulano pular no inferno, você pula junto. Bom, de repente quem for, até é bom que você vá. É, desculpa, mas a gente fala mesmo, tá bom? Então vamos respeitar, o que é certo, procure se informar e pronto, tá bom? Porque não dá mais, o pessoal lá não aguenta mais. O gasto que gera, o prejuízo que gera para os serviços públicos, vocês não têm ideia. Mover uma equipe, mover máquina para coisas que dependem apenas da educação de cada um, tá bom? Tá dado o recado, bom dia.
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0: 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Menina Dulce, linda Dulce, um beijo com todo respeito ao nosso querido Zé Luiz, Avenida Saudade, bom dia. Sérgio Piccolo, bom dia garoto. Adriano Poli, um abraço à família.
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2: Bom dia, 6 horas.
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2: Bom. Ei. Ei. Bom

0: Menino Zé Luiz. Garoto Zé Luiz, Avenida Saudade, bom dia, obrigado pela sugestão musical. 6:03. 6:03. No ar, o nosso encontro com Deus. 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Nas redes sociais você também encontra muitas e maravilhosas oportunidades. 6:05. 1º de outubro. Novo dia? Sim. Uma nova oportunidade? Sim. Realizações, conquistas, tudo o que você deseja, tudo o que você almeja, tudo o que você sonha, você pode. Mas não se esqueça, tudo é muito melhor, tudo é muito mais gratificante quando a conquista vem através dos caminhos de Deus. Deus te dá tudo, mas esse tudo deve ser justo, justo, justo. Não faça nada que prejudique alguém. Não faça nada do qual você tenha vantagens prejudicando alguém. Por quê? Sabe por quê? A conta chega.
1: O anjo do Senhor anunciou a Maria, e ela concebeu do Espírito Santo. Ave Maria, cheia de graça, o Senhor é convosco. Bendita sois vós entre as mulheres, e bendito é o fruto do vosso ventre, Jesus. Santa Maria, Mãe de Deus, rogai por nós, pecadores, agora e na hora da nossa morte. Amém. Eis aqui a escrava do Senhor. Faça-se em mim segundo a vossa palavra. Ave Maria, cheia de graça, o Senhor é convosco. Bendita sois vós entre as mulheres, e bendito é o fruto do vosso ventre, Jesus. Santa Maria, Mãe de Deus, rogai por nós, pecadores, agora e na hora da nossa morte. Amém. E o Verbo se fez carne, e habitou entre nós. Ave Maria, cheia de graça, o Senhor é convosco. Bendita sois vós entre as mulheres, e bendito é o fruto do vosso ventre, Jesus. Santa Maria, Mãe de Deus, rogai por nós, pecadores, agora e na hora da nossa morte. Amém. Rogai por nós, Santa Mãe de Deus, para que sejamos dignos das promessas de Cristo. Oremos. Derramai, ó Deus, a vossa graça em nossos corações, para que, conhecendo pela mensagem do anjo a encarnação do vosso Filho, cheguemos, por sua paixão e cruz, à glória da ressurreição. Por Cristo nosso Senhor. Amém. Glória ao Pai, ao Filho e ao Espírito Santo, como era no princípio, agora e sempre. Amém.
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0: garotão Leonardo Lebê. Tá chonado, hein?
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0: que é, faz parte do show. Afinal de contas, Bida Show é ao vivo. Agora são 6h17, hoje é 1º de outubro. Peraí, só um instantinho, é rápido. Aproveitando, claro, já vou aqui agradecendo mais uma vez a cada um de vocês. Só um instante. Lembrando que hoje nós temos na sintonia, claro, 88,1 FM, horário eleitoral. É o último dia hoje, tá? A partir de amanhã já não tem mais. No rádio e na TV se encerram hoje, dia 1º de outubro, o horário eleitoral. E claro que na sintonia você vai acompanhar hoje, mas no site e também no nosso aplicativo, você já sabe, tudo rola normal. Pera aí, deixa eu só restabelecer aqui. Vamos ouvir se funcionou? Vamos.
1: Claro.
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0: Vamos testar, vamos testar. O galo cantou, o relógio marcou. Trabalhar, vai trabalhar. Olha a hora, olha a hora. Vamos quebrar tudo aqui, vamos quebrar tudo aqui. Vamos arrebentar com tudo. 6h18.

pelo carinho, hein? Bora, bora, bora. Agora tá tudo normal aqui. Agora tá tudo doidão aqui. O programa mais louco do rádio. Em compensação, o locutor... Gatão. Lindo. No auge dos seus 38 anos. Mas ainda me sinto um menino de 98. Um abraço ao Cícero, o protetor dos pingaiados, o padroeiro dos penchados. Bom dia, Cícero. Bom dia, Binho Pereira. Mais uma vez, obrigado. Ô, Marcelão Vitorino. Trabalhar, trabalhar. Luiz Pereira, um abraço, garoto, bom dia. Jair Dalarme, obrigado. Itapira, José Cipola, bom dia, menino. Edson Dorigatti, bom dia. A bela menina Josana Gonçalves, bom dia, bom dia, bom dia. Um abraço mais uma vez aqui, deixa eu ver, peraí. Fechou, fechou. Tico Vantim, ei, Tico Vantim, rapaz. Esse garoto gosta. O Tico faz trabalhos de churrasqueiro. Mas ele fala pra quem contrata, só se for de linguiça, o espetor. Só se for de linguiça.

0: saudade. Mosquetão! Ô, Mosquetão! Pescador da vara mole. Bom dia, Mosquetão. Mal querido Fabi Der. Quando eu vejo a minhoca dura, eu vou loucura. Um abraço, Leonardo Lebê. Tá apaixonado? Um abraço, deixa eu ver aqui. É, sou o Marciano. Não, não é da dupla, não, gente. Calma, calma. É o Marciano de Borda da Mata, Minas Gerais. Bom dia, garoto. Bom dia. Maria José. Bom dia, bom dia, bom dia. A linda menina Vairde em Jaguariúna. Bom dia, bom dia, Vairde. Um beijão com carinho e respeito também a Josana Gonçalves e família. O Everton. É isso mesmo? Vamos conferir se é o Everton. Deixa eu ver aqui, peraí. Não, Mike. Mike, Mike. Trabalhar, Mike. Você tá precisando trabalhar, Mike. Para de ficar disfarçando. Todo mundo já percebeu que você não gosta de trabalhar, moleque. Vamos trabalhar, garoto. Vamos trabalhar.
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0: Sétima Leão agora. Um abraço ao menino Marciano Borda da Mata. Bom dia, 6h28.
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0: abraço. Deixa eu ver quem é, isso mesmo. Daqui a pouco, calma lá, gente, calma lá, devagarzinho. Nós vamos atendendo a todos, tá bom? 6h33, é hora do clima, do tempo. O clima, o tempo. Você já sabe como as meninas véias virgens indígenas, elas nunca erram, viu o que aconteceu ontem, viu? É, as meninas é top, gente. Elas, quando elas saem da oca, nossa, usando topless ainda, meu Deus do céu, não tem erro, não tem erro. Vamos lá, vamos lá. 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Mas o rádio comprova. 80% é mentira, 20% é imaginação. Aproveite aí, brincadeiras à parte. 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Vamos ao clima. O tempo. Lembrando que as meninas véias, virgens indígenas, não erram. O dia promete começar com um sol, mas muda rapidamente. Muitas nuvens, vem chuva forte aí hoje. Se preparem porque vem chuva forte. Tá previsto para começar 11 horas 57 minutos e 28 segundos. Vai ser o período mais forte. E depois, no final de tarde, início de noite, ela retorna. Já o verão já tá aí. Aquelas chuvas braba, né? Aquelas chuvas braba. Vem aquele negócio de pancada. Ah, você viu ontem à tarde, Amparo? Pelo amor de Deus, uma ventarola, rapaz. Nossa Senhora. Então é isso aí. Hoje é previsão de chuva e deve se repetir no sábado, igual hoje. Amanhã talvez não. Pode ser que sim. Quem sabe, não sei. Mas pode... Então é isso aí. Então tá tudo certo, tá bom? Entenderam? Fechou? Valeu, vambora.
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0: E para atender a todos, né? 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Seleção brasileira, se prepara, né? Se prepara aí para enfrentar a Índia. Portugal tem problemas, Cristiano Ronaldo. Eu falo sempre. Conheça as pessoas não na ação, mas sim na reação, tá? Você consegue identificar melhor uma pessoa, não quando ela está agindo, mas sim quando ela está reagindo. Então presta atenção a isso, tá? Não quero saber, sou e tudo bem, vai lá, faz parte do grupo, respeita, mas não dá mais, pra mim não é pronto, é fácil, vai embora, a vida segue. Falo sempre, do jeito que a gente entra, a gente tem que sair, vambora, chega, fica aí brigando aí, vambora, não resolve nada não, a vida segue. Muitas vezes, né, eu falo sempre, existe o malandro esperto, mas tem o malandro otário também, né? Argentina 4, Bolívia 0, show continua, sem Messi, mas a Argentina mostra ainda sua força. Deixa eu ver aqui, tá aí, quem mais? Hoje tem, tá a data FIFA, né? 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Vamos aí de música, o Everton, um abraço, e a nossa linda e maravilhosa, como sempre, Claudete, na sequência.
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0: nova difusora. A programação segue normal. Lembrando a todos que hoje é o último dia do horário eleitoral no rádio e na TV. 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Na sequência tem o Meninão Benedito, Jardim Brasil Amparo e também o Garoto Zelão Vale Verde.
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Menino Jalão, Vale Verde, Jair Fernandes, Espírito Santo do Pinhal, bom dia, obrigado. Cedro Cedro, João do Pinho, você já sabe, vem aí o intervalo, na sequência, horário eleitoral, na sintonia.

0: A2 para 7.
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0: 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Um abraço aí pro nosso grande garotão. Aliás, um beijo pra trisavó Regina Teixeira Gal, tá curtindo a linda Melissa. Um abraço pro Galassi Motos e toda aquela galera fantástica. Jeanette em Águas de Lindóia, bom dia. O Rebelde, como sempre, né? Rogério em Pedreira, bom dia. Um abraço ao Natal e família. Lanifício Amparo, bom dia. E Jair Fernandes em Espírito Santo Pinhal, bom dia, garoto.
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Bom dia, bom dia. Tivemos antes Mato Grosso e Matias, idas e voltas. Regina Teixeira Galo. E agora, meus tempos de criança.

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Já dizem, né, que a vida é tão rápida. Tudo bem que eu ainda tenho 38, corpinho de 98, mas tudo, o importante é isso que eu falo, gente. Invista em você. 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

0: Bom dia, 7:30.
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0: Grosso. Rápido, lembrando que amanhã não tem horário eleitoral, mas tempo com vocês. Um beijo, deixa eu ver aqui, peraí, vamos lá. 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Ó, tá feito, tá combinado, meu muito obrigado. Vamos lá, deixa eu só separar aqui. Pronto. Ah, linda, não ouviu, perdeu. É igual bingo. Cantou a pedra, não marcou, comeu bronha, perdeu. Ofereci pra você, mandei um beijo pra Melissa. Você sabe que o Bidé é o único. Um abraço, ô, alemão. Amortecedores Mojimirim, bom dia, garoto. Bons trabalhos aí, viu? Saúde pra todo mundo aqui. Regina Galo, você me conhece muito bem. Você sabe que eu não sou mentiroso.
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bom dia. Obrigado, Regina Teixeira Galo, pelo amor. 7h43, finalizando aqui, ST Transportes, a maior referência, tranquilidade e segurança para você, para todos os seus destinos e para onde você desejar.

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0: pela companhia. Eu sei que nem todos os dias serão os melhores, mas todos são para se viver.
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respeito a todos. Se Deus permitir e a direção deixar, amanhã a partir das 5, nos encontramos em 88,1 FM para Amparo e região e Nova Difusora no aplicativo para o mundo. Valeu, Padre Marcelo Rossi. Na sequência, os demais.

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0: Dia 1º de outubro, dia da nossa querida Santa Teresinha. Minha pequena flor, mostra-me teu poder.
1: Em nome de Jesus.
0: Nessa hora.
1: Em nome de Jesus.
0: Minha pequena flor, mostra-me teu poder nessa hora.
1: Em nome de Jesus.
0: Minha pequena flor, mostra-me teu poder nessa hora.
1: Em nome de Jesus.
0: Minha pequena flor, mostra-me teu poder nessa hora.
1: Em nome de Jesus.
0: Minha pequena flor, mostra-me teu poder nessa hora.
1: Em nome de Jesus.
0: Minha pequena flor, mostra-me teu poder nesta hora.
1: Em nome de Jesus.
0: Minha pequena flor, mostra-me teu poder nessa hora.
1: Em nome de Jesus.
0: Minha pequena flor, mostra-me teu poder nessa hora.
1: Em nome de Jesus.
0: Minha pequena flor, mostra-me teu poder nessa hora.
1: Em nome de Jesus.
0: E minha pequena flor, mostra-me teu poder nesta hora.
1: Em nome de Jesus.

0: vocês a fusão agora do programa Momento de Fé. Depois no YouTube você termina o programa em de 2 minutos ao vivo. Você pode acompanhar, se não puder ao vivo, depois se acompanha no YouTube. 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
0: Coincidência da providência, quinta-feira, dia 10. Imperdível. Leve rosa hoje. Leve buquê de rosas. Você vai receber graças. Vamos distribuir rosas, bênçãos. Falando em bênçãos, pílulas de fé, porque é bênção sobre bênção. O que eu tenho visto de milagres através desses livros. Isso mesmo, milagres. Mari, Pandinha, confesso a vocês, eu o batismo de no Espírito, saúde mental, era o livro, tá? É uma bênção, um livro, mas o Pílulas saiu da dor. E hoje, mais do que nunca, eu vejo o bem que tem sido feito. Nossa, como Deus age, né? Como Ele opera. O poder dEle é impressionante. Obrigado, Senhor, eu te louvo, te bendigo. Tanto Pílulas 1, 2, e tá chegando, tá no forno, já tá, aliás, hoje já está nas minhas mãos, tá?
2: Olha!
0: Já vou mandar para o seu 3, tá? Não vejo a hora.
2: Que legal,
0: tá?
2: Cara, que legal.
0: Paz mental. Nossa, é tanta confusão mental que eu vejo. As pessoas com tanta confusão que o título vai ser Paz Mental. O 3, Paz Mental. Mas vamos para o primeiro, onde não era para existir. Foi isso, obra total divina. Por isso, Pandinha, receita do dia.
3: Pílula 111. Não somos nós que vamos ao encontro de Deus. É Ele que vem ao nosso encontro e nos resgata dos lugares mais sombrios e escuros. Ele fez esta promessa para cada um de nós em Ezequiel 34:16. A ovelha perdida, eu a procurarei. A desgarrada, eu a reconduzirei. A ferida, eu a curarei. A doente, eu a restabelecerei. E valerei sobre a quem estiver gorda e vigorosa, irei apacentá-las todas com justiça.
0: Uau, o Senhor vai velar por nós. Tá? Velará. Amém. Cada um de nós com seu amor, com seu poder. Inteligência emocional, Senhor, misericórdia. Pílulas 2.
4: Pílula 39. Escuto tanto na igreja pessoas dizendo que nasceram de novo. O que seria nascer de novo? Leia Efésios capítulo 4, versículos 22 a 24. Renunciai à vossa vida passada, despojai-vos do homem velho, corrompido pelas concupiscências enganadoras. Renovai sem cessar o sentimento da vossa alma e revesti-vos do homem novo, criado à imagem de Deus em verdadeira justiça e santidade. Com a queda de Adão e Eva, o pecado entrou no mundo. Nossa natureza é pecaminosa, mas quando aceitamos a Jesus, algo novo acontece conosco, porque o Espírito Santo habita em nós. Se deixamos que Ele nos possua, teremos uma vida sendo transformada à imagem de Deus. Mas, se não deixamos o Espírito nos possuir, podemos até ser batizados, mas ainda ficaremos presos ao pecado. Faça a experiência, deixe Jesus te esvaziar de tudo e te preencher. Lendo a palavra de Deus, recebendo a Eucaristia, você verá o que Deus fará em sua vida. Você realmente poderá dizer: eu nasci de novo.
5: Em verdade te digo, quem não nascer de novo,
0: agora sim, é nada como nada,
5: não poderá ver.
0: Ao vivo, 8 horas.

0: O que ele quer agora são os testemunhos após o intervalo.
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0: Vamos lá, meus amigos, vamos em frente. Hoje, dia dela, dia da nossa pequena flor, dia de Santa Terezinha do Menino Jesus e da Sagrada Face, que nasceu dia 2 de janeiro de 1873 e viveu apenas 24 aninhos. Sofreu, tadinha, no começo da vida, com 4 anos, ela perdeu a mãe e aí ela se apegou muito à irmã mais velha, mas a irmã mais velha, logo na sequência, pouco tempo depois, entrou pro convento. E ela ficou muito triste com isso. Depois ela adoeceu. Só que aí aconteceu uma coisa maravilhosa. O amor que ela expressou nesses 24 anos, mesmo com esses problemas, o amor que ela expressou a Jesus, poucas pessoas enxergaram, conheceram e entenderam. Porque realmente foi fantástico, Pandinha.
4: O que é a intensidade da vida, né, Mário? Tem pessoas que vivem 100 anos. Mas não vive os 24 anos
0: que viveu Santa Terezinha.
4: Por isso que o padre fala da intimidade, né? Eu fico impressionado o que acontece nesse programa aqui. Vou contar um pouquinho dos bastidores, né? Antes de começar o programa, nós oramos.
0: Sim.
4: Nós oramos junto com o padre aqui. Mas não é uma oração extensa, mas é uma oração com muita intensidade. Quando o padre falou assim, vamos começar orando, né?
0: Não é qualidade, não é quantidade, é qualidade.
4: E aí aconteceu tudo isso no começo do programa. Por que eu tô falando isso? Porque nós não podemos parar de orar, viu, Mário?
0: Amém.
4: É a oração que nos fortalece, a oração que é o nosso combustível, é a oração que é o nosso alívio. Porque o padre falou hoje aqui que teremos combates, todos nós teremos, mas na oração nós nos transformaremos.
0: E a oração foi que fortaleceu Santa Terezinha, que mesmo com tantos problemas, ela foi atrás do que ela desejava, que era entrar no Carmelo, no convento, foi atrás do Papa, conseguiu seu objetivo. Fantástica, fantástica Santa Terezinha.
4: Foi atrás do seu propósito, né,
0: Mário? Amém, isso aí.
5: Mostra-me o teu poder.
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Padre, sintetiza Santa Teresinha para você. Uma frase. Que frase? Jesus, que eu possa amá-lo como nunca se foi amado. Olha que oração. Esse era o desejo do coração dela. Vou repetir. Jesus, que eu possa amá-lo como nunca o Senhor foi amado. Olha que ousadia essa jovem teve. E que nós possamos também tê-la. É o que eu peço sempre. Jesus, que eu possa amá-lo como nunca o Senhor foi amado. Então, para isso eu tenho que ter pureza. E cada vez mais, humildade e esse amor genuíno a Ele. E o segredo disso tudo está no cartão que eu postei. E eu gostaria que você, que tem rede social, usando a rede social para o bem. Gente, olha que cartão maravilhoso. Vou ler para vocês. Santa Teresinha com a rosa nas mãos. Isso aqui é um testemunho, tá? Que essa pessoa que receber esse cartão, esse, na verdade, post, né? Ore sem vontade. Ore desanimado. Ore chorando. Ore andando. Ore em pé. Ore de joelhos. Ore na tristeza. Ore na alegria, ore na tribulação, ore enquanto estiver cansado, mas nunca deixe de orar. Continue orando, porque onde tem oração,

0: Hoje tem oração, tem vitória e eu sou vitorioso pelo sangue de Jesus.
1: Eu sou vitorioso pelo sangue de Jesus.
0: Muita atenção nos testemunhos. Hoje vão todos, hein, Mário? Vamos lá.
2: Vamos lá.
0: Glória a Deus.
3: Bom dia, boa tarde, boa noite, padre. O meu contato com o senhor começou na minha adolescência. A minha irmã mais velha comprava os CDs e colocava aos domingos para limpar a casa. Ela comprava os seus livros, todos os lançamentos. Aí depois que ela casou, eu já não acompanhava tanto. Eu nasci com um problema de visão, com uma miopia muito grande, muito alto. Quando minha mãe descobriu com 3 anos, 24 graus de miopia. Mas até meus 34 anos, eu levei minha vida normal. Eu casei, eu tive um filho, tirei minha carta de motorista, fiz faculdade. Porém, em 2014, eu fiz transplante de córnea para tratar a ceratocone do olho esquerdo. Depois disso, catarata, e aí eu tive descolamento de retina, onde eu perdi a visão do olho esquerdo. A intenção era fazer também o transplante no olho direito, mas aí com essa questão eu não fiz. Em 2020 eu precisei de fazer uma catarata no meu olho direito. Foi quando uma amiga minha, que trabalha comigo, me evangelizou com o link da rádio que o senhor fazia na época, no colo de Jesus e de Maria. Eu fiz a cirurgia e aí eu fui pra casa da minha irmã. Fiquei 38 dias lá. Nesses 38 dias, eu ouvia o programa do senhor todos os dias, das 8 às 9. E num dos meus desesperos, eu falei pra ela que eu não ia conseguir viver daquele jeito, dependendo, porque a cirurgia de catarata foi um sucesso, mas não foi como eu imaginei que seria. E aí ela chegou até levar o padre da comunidade que ela servia para conversar comigo, porque eu tinha vontade de tirar a minha vida, padre. E aí depois, teve um dia que o senhor contou aquela história, que o senhor entrou no carro e falou: nossa, como o dia tá escuro, tá nublado. E o Chicão falou: não, padre, baixa o vidro, olha como o dia tá lindo. E foi bem nesse dia que eu estava desesperada. Eu chorava muito e minha irmã entrou no quarto perguntando o que aconteceu. Eu expliquei pra ela, ela falou: então, é Deus falando pra você não desistir. Quando eu vim embora pra minha casa,

0: senhor não tem noção do quanto o senhor fez bem na minha vida. Eu falei pra minha família que eu precisava de ir lá pra poder falar isso pro senhor. E eu tinha um sonho de conhecer o santuário que realizei no dia do aniversário do bispo, que também teve o Frei Gilson. Então eu tô aqui pra poder dizer que, graças às suas orações, eu tô aqui, eu tô de pé, eu tô viva, que eu virei devota a Santa Teresinha. Eu pude realizar meu sonho de conhecê-lo pessoalmente, de ir ao santuário. E eu rezo todo dia para que Deus continue dando saúde ao senhor, ao Mário, ao Pandinho. E eu agradeço muito pela oportunidade de ter podido falar isso hoje, justamente no dia do meu aniversário, onde completo 48 anos. Obrigada por tudo. Que Deus continue abençoando o senhor. Meu nome é Aline, de Ribeirão Preto.
1: Ah, então essa foto que o Mário mandou.
2: Entendi. Isso, padre, isso, padre.
1: Já vi aqui, eu tinha visto aqui. Eu li todos os testemunhos e falei, ô Aline, já sei quem é você.
2: Essa
1: tá?
2: É a Aline e a sobrinha, que é a Ana Vera Campos, que tá com ela na fotografia com o senhor aí, padre. Padre,
1: tá aí, ó, olha, eu não posso esquecer. Oi, fala, padre.
3: Muito importante ela falar dessa doença, né? Que dá nos olhos. Ceratocone. Eu tenho essa doença que ela falou nos olhos, nos dois olhos. E o problema maior é no olho esquerdo, igual o olho dela. Mas eu tive uma doutora chamada doutora Norma Alema, que foi um anjo em minha vida e não deixou eu fazer essas cirurgias que ela fez e que infelizmente algumas deram errado aí, padre. Mas é uma doença que as pessoas não conhecem, é uma doença que pouco se fala e normalmente vem da alergia, porque você coça muito os olhos e você danifica as córneas. Hoje tem os tratamentos mais avançados, cirurgias mais avançadas, mas a visão é um negócio muito complicado. E na coroa de São Miguel, o padre vem falando muito de visão, de visão, de visão. E uma coisa é você já nascer, né, cego. Outra coisa é você ficar cego, né?
1: É complicado. Eu digo a você que hoje o senhor vai tocar muita visão, fisicamente, mas também espiritual. Lembrando que hoje, sabe, já era devoto dela, mas hoje completa... Ah, hoje é aniversário do Mário Cover, tá? O Rui completa aniversário.
2: Parabéns,
1: Rui. Justamente, ele foi testemunha, porque o Rui estava nesse dia que eu me dei conta, há 13 anos atrás. Lembra que eu sempre testemunho isso?
2: Sim.
1: Que quando que eu me dei conta que eu estava na depressão? Dia 1º de outubro de 2013. Lembra que eu falei isso?
2: Lembro, lembro.
1: 7 meses, 22 dias contados. Então hoje eu celebro 13 anos, eu sei que é uma depressão. Então você que passou por uma depressão, a depressão tem cura, não é frescura, e tem cura. Tô aqui, para a glória de Deus, tá? Tem cura, sim. Lembrando sempre a busca da ajuda, do médico, se reconhecer, opa, precisa de ajuda, tá? E a importância de estar e a oração. Não pare de orar nunca. E foi no dia de hoje, que realmente há 13 anos atrás, eu me dei conta que o Jesus está com depressão há muito tempo. Eu me dei conta, não, preciso mudar, preciso me tratar. E Deus foi me tratando, tá? Deus foi me curando em tudo, foi me fortalecendo para a glória dele, tá? Eu sou vitorioso pelo sangue de Jesus.
4: Eu sou vitorioso pelo sangue de Jesus.
2: Aline Marcele Ferreira de Souza, Ribeirão Preto, São Paulo. Lindo testemunho, parabéns, Aline.
5: Bom dia, boa tarde, boa noite a todos. Gostaria de compartilhar com vocês sobre um pedido em uma novena que fiz para nossa querida Santinha. Minha filha nasceu com problemas auditivos e, no entanto, nunca conseguíamos diagnóstico real da condição dela. Os exames sempre apontaram que ela ouvia. Mesmo assim, a Lívia foi crescendo e, com muitos atrasos na fala, tentamos fono, psicólogos, até um diagnóstico de autismo, TDAH, enfim, nos sugeriram. Acontece que ela já ia fazer 5 anos e não juntava as frases, não falava com as pessoas na escola e a comunicação era bem difícil. Foi aí que fiz um pedido para minha filha desabrochar, assim como uma rosa. Pedi a Jesus, por intercessão de Santa Teresinha, que ela falasse, desenrolar mesmo as palavras. Já estava cansada também de tantos julgamentos. No dia 1 de outubro de 2023, assim que a novena finalizou, fizemos a festa dela e o mais importante e lindo aconteceu. Aquele dia, padre, recebi uma rosa da minha melhor amiga, do nada. Na hora fiquei até sem reação, mas eu sabia que meu pedido havia sido enviado e essa graça eu receberia. Nos dias seguintes foi incrível. Ela começou a falar igual um papagaio, se fez entender muito bem e ela mesma nos explicou o que ela tinha, que um dos ouvidos ela ouvia muito baixo e no

0: O outro mais alto, com um dos médicos dela, se surpreendeu por ela mesma dar essa informação pra gente, né, naquela idade. Voltamos a repetir os exames em um hospital de renome em São Paulo. Ela fez todos os exames e o resultado foi que ela era sim deficiente auditiva. Conseguimos, não por coincidência, mas por deucidência, um aparelho auditivo com uma colega do meu trabalho. A Lívia começou a ouvir até os pássaros, onde nunca antes havia escutado. Na novena de 2024, ela foi sorteada num colégio extremamente difícil, que ela fez 6 anos e ela entrou na primeira série. A nossa meta era realmente a gente ter certeza se ela ouvia ou não para alfabetização. E o meu sonho sempre foi que ela passasse nessa escola. E ela entrou como a última suplente. E então eu quero compartilhar com vocês, pois ela também nasceu dia 1º de outubro, dia da nossa Santinha. E eu sou muito grata às graças que eu alcancei. Que desejo que todos saibam o quão linda e especial ela é. Fomos na Paulista, no mesmo dia que conseguimos uma vaga, e também por muita oração no HC do SUS, que a gente foi fazer uma consulta, né, para ela receber os aparelhos auditivos de acordo com a idade dela, para o desenvolvimento dela, né, e devolver o que é emprestado. Lá a diretora-geral da área se surpreendeu como minha filha falava bem pelo grau de surdez dela. Ela me questionou como ela falava tão bem e quase não precisava de fono. E eu respondi que foi oração. Ela, talvez por ser mais da área da ciência, não aceitou muito o que eu disse na hora, mas depois reconheceu que o caso dela era extraordinário e eu vi ela se emocionar na palestra ao falar do caso. Conseguimos um momento com o padre e eu sempre quis uma bênção das mãos dele, mas ele fazer isso com a minha filha foi muito melhor. Ela saiu radiante, não sabendo me explicar. Tamanha alegria. Tenho certeza que o Espírito Santo a tocou. Obrigada por vocês trabalharem com esse projeto que salva vidas, que melhora os dias. Eu sou vitoriosa pelo sangue de Jesus.
1: Legal, quando você percebeu, ela começou lendo. Depois ela foi se descontraindo até na própria leitura. Ela foi se colocando, né? E já falei o nome dela, né? Lucimara
2: Cardoso, Santo André. E a menina Lívia, tem a foto, eu mandei pro senhor a fotografia.
1: Ah, a outra foto é dela?
2: Então, é isso, dá uma olhadinha, o senhor com a Lívia.
1: Ah, não, eu tenho. Já sei, já lembrei.
2: Já
1: lembrei,
2: viu, né?
1: Isso aqui foi lá no Conjunto Nacional, né?
2: Foi aqui embaixo, isso.
1: É, aí embaixo, né?
2: É, aqui
1: gente,
2: embaixo.
1: Pessoal agora tá no Conjunto Nacional, né? Mário Duarte e o Pandinha, tá? Então, e dezembro vamos. Quer dizer, dezembro agora, né? Já está voando o tempo. Então nós vamos estar juntos de novo com o Conjunto Nacional. Que legal. Não, Deus é lindo, Deus é toda honra e glória a Ele.
2: Amém.
1: E só para lembrar para vocês, meus queridos médicos estão me acompanhando agora, tá? Seja de mente, também psicólogos, psiquiatras, médicos de corpos. E eu, como médico de almas, como é importante a gente pedir a assertividade, né? Porque a gente fala coisas, mas quando a gente reza, a gente é assertivo. Vocês entendem que eu estou falando a palavra assertivo? Tá? Porque você viu que de lista de coisas passaram, que podia ter isso, aquilo,
2: sim,
1: aquilo,
2: todos os diagnósticos,
1: e não era nada, você teve. Viu? E um médico dizia uma coisa, outro médico dizia outra, outro médico dizia isso. Amados, aí vem o poder da oração. E como é legal você escutar aquele médico que fala da neurociência, ele como cientista, que a oração vai tocar no lobo central, no lobo pré-frontal, e que esse lobo da decisão, e ele mesmo reconhecendo o poder da oração. Então, não precisa pôr não, viu, Padre Jesus? Eu sei que é a importância de saber que hoje a medicina, hoje a ciência, queridos, está se dobrando, no bom sentido, está reconhecendo o poder de Deus, o sobrenatural. Tá, então, eu sou vitorioso pelo sangue de Jesus.
3: Eu sou vitorioso pelo sangue de Jesus.
4: Padre Marcelo, bom dia, boa tarde, boa noite. Eu sou Michele e tem 1 ano e 3 meses que eu tenho sofrido pelo falecimento do meu esposo Rafael. E a história que eu vou contar agora foi engraçada, porque eu e meu marido, a gente queria ter um filho, eu perdi a primeira gestação e a gente continuou tentando, no ano seguinte eu engravidei. A gente, o único nome em comum que a gente tinha era Eduardo, era nome de menino. E aí, quando eu engravidei do Gabriel, a gente já tinha mais ou menos um nome em comum, Eduardo. Mas eu dormia uma tarde, um domingo de tarde, quando eu acordei, eu falei pro meu marido se ele se incomodava de botar Gabriel, porque eu tinha tido um sonho para homenagear os 3 arcânios, né? Porque eu sou Michele, que significa Miguel, meu marido que me falou, porque ele era historiador, muito inteligente. Meu marido era Rafael e o meu filho foi ser Gabriel. Só que infelizmente tem 1 ano e 3 meses, nosso Rafael foi embora, está no céu com Deus. E tá eu e o Gabriel tentando viver. E é isso. Gabriel nasceu 15 de outubro de 2019, né? Antes da pandemia. E esse é meu testemunho. O testemunho é que nós éramos, né, 3 arcanjos da família. E infelizmente o Rafael foi pro reino de Deus. E eu sofro muito, muito com isso. E eu que falei em 15 de maio, que é ouvindo o programa Momento de Fé, que me mantém em pé. Esse é meu testemunho. Obrigada. E viva os arcanjos.
2: É, o nome dela, por favor, repete. Michele Araújo, Padre Rio de Janeiro.
1: Tá, e com certeza é Deus se manter no pé, e você tem um intercessor no céu, tá, o Rafael, além do arcanjo Rafael, não esqueça, teu marido tá lá intercedendo por você, na glória de Deus, tá, isso vai te dar muita força, você não tem noção o quanto. Eu sou vitorioso pelo sangue de Jesus.
3: Eu sou vitorioso pelo sangue de Jesus.
1: Último, e atenção, último, só um pouquinho, um minutinho. Esse último, tem alguém que está na mesma situação dessa pessoa e Deus vai operar. O que fez nela, Ele vai fazer com você. A pessoa vai entender.
5: Bom dia, boa tarde, boa noite, Padre Marcelo. Hoje vem dar meu testemunho, não é da agora, é de anos atrás. Tive 3 gestações, sendo que 2 primeiras foram, teve aborto espontâneo. Na terceira tive que ter muito repouso. Me escutava todo dia um momento de fé. E o Senhor batizou meu filho dentro do meu ventre, quando o Senhor falava na hora da oração. O batizar no ventre os filhos das mães que estão com gravidez complicada. E a minha era complicada, eu tinha que ter muito repouso. Mas em nome de Jesus, tive, foi difícil. Fui com muita oração e repouso mesmo. Aí com 5 meses eu tive um pequeno sangramento e eu disse a Deus que se eu não perdesse aquela gestação, meu filho se chama Brian Miguel. E coloca o nome do arcanjo e coloquei Miguel. E hoje eu estou com meu filho, ele está com 15 anos, já vai fazer 16 agora em outubro de 19. Esse é meu testemunho, meu milagre.
1: Eu imagino que fosse pouco tempo, já são 15 anos. 16
2: anos, Padre.
1: Não, glória a Deus. Glória, eu vejo que poder é dele, só pena serve. Obrigado, Senhor, porque ele mostrou. É, tem uma mulher que está grávida, com muita chance de perder a criança, segundo os médicos, mas eles não são deuses, entendam, com todo respeito a eles. Você sabe o amor que eu tenho, eu sou médico de almas, então o carinho que eu tenho pelo médico de corpos, os médicos sabem, com todo respeito, quando os encontro, e aos médicos de mente, né, psicopsiquiatras principalmente, estarei com eles agora nesse mês. E então, a importância desse diálogo, desse amor e dessa assertividade, né, Senhor, que sejamos assertivos. E obrigado, Senhor, porque hoje, não mais do que falar, nós vamos fazer o mais importante, orar, e a oração tem poder. Já voltamos.
2: Daniele Brito, Padre Daniele Brito, Fortaleza, lá com o
1: menino. Ah,
2: o
1: Ceará, filho, né? Não precisa nem falar, Ceará. Eu não ia nem falar porque está no sotaque, mas é verdade, Ceará.
2: Vamos lá. Vamos lá.
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9: Nada temo, pois comigo estás, Senhor.
2: É isso aí, quando Ele está com a gente não teme, a gente tem coragem. O Padre sempre fala que a coragem não é a ausência do medo. A coragem é a força para enfrentar a situação. Então vamos seguir como enfrentou Santa Teresinha. Ela queria tanto entrar no Carmelo, Pandinha, só que ela era muito novinha. E aí o pessoal da ordem falou, não, você é muito nova. E aí é que o Papa foi fazer uma peregrinação pela Europa e o pai dela foi fantástico. O pai dela foi muito legal, porque ela pediu pro pai, me leva lá no Papa, me leva para falar com o Papa, ele vai deixar. E o pai foi com ela, então eles seguiram o Papa em algumas cidades onde o Papa passava para tentar falar com o Papa, depois conseguiram essa audiência e o Papa acabou autorizando, qual foi o Papa Leão XIII, o Papa Leão XIII acabou autorizando a entrada dela e ela sempre demonstrou essa fé e que todos nós tenhamos um pouquinho da fé de Santa Teresinha, que essa tinha uma fé gigante. Que todos nós, hoje, vamos pedir a Jesus que nos dê um pouquinho de uma fé igual de Santa Teresinha, Pandinha.
10: E a coragem dela, né, Mário?
2: Coragem.
10: A persistência, né? Por nada desistimos. Ouvimos todos esses testemunhos maravilhosos, né? De fé, de coragem, de persistência, de perseverança, de oração, que todo mundo sofre. Você sofre do seu jeito, eu sofro do meu jeito, o padre sofre do jeito dele. Todos nós sofremos, mas Deus está conosco em todos os momentos. Não podemos perder a fé, Mário.
2: Com ele a gente persevera. O Pandinha botou no meio dessas palavras todas que ele falou de perseverança. A perseverança, a fé em Deus nos faz perseverar. E a gente vai batalhar, combater o bom combate, como está na palavra de Deus. Eu combati o bom combate, guardei a fé e cheguei no meu objetivo. E é isso, gente.
10: Eu sou vitorioso
2: pelo sangue de Jesus.
11: Quando a tempestade quiser te derrubar, Ele vem depressa em teu socorro está.
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12: O que vou ler agora, já perdi a conta. Quantas vezes já li, não sei. Porque o que falar, vou mentir. Então, eu não sei. Não tenho... Quantas vezes já li essa passagem? Só que eu estou lendo pela primeira vez com essa Bíblia. Isso mesmo. É, na nova tradução linguagem de hoje, versão católica, eu nunca li. Primeira carta de Coríntios, capítulo 13. Versículos 1 e seguintes, de São Paulo. Eu poderia falar todas as línguas que são faladas na terra e até no céu, mas se não tivesse amor, as minhas palavras seriam como o som de um gongo ou como o barulho de um sino.
1: poderia ter o dom de anunciar mensagens de Deus, ter todo o conhecimento, entender todos os segredos e ter tanta fé, que até poderia tirar as montanhas do seu lugar. Mas se não tivesse amor, eu não seria nada. Poderia dar tudo o que tenho e até mesmo entregar o meu corpo para ser queimado. Portanto, me tornando mártir, olha só. Poderia ter, dar tudo o que tenho e até mesmo entregar o meu corpo para ser queimado. Mas se eu não tivesse amor, isso não me adiantaria nada. Quem ama, versículo 4 agora. Quem ama é paciente e bondoso. Quem ama não é ciumento, nem orgulhoso, nem vaidoso. Quem ama não é grosseiro e nem egoísta. Não fica irritado e nem guarda mágoas. Versículo 6. Primeira carta de Coríntios, capítulo 13, versículo 6. Quem ama não fica alegre quando alguém fez alguma coisa errada. Vou repetir. Quem ama não fica alegre quando alguém faz uma coisa errada, mas se alegra quando alguém faz o que é certo. 7. Quem ama nunca desiste, porém suporta tudo com fé, esperança e paciência. 8. O amor é eterno. Existem mensagens espirituais, porém elas duram pouco. Existe o dom de falar em línguas estranhas, mas acabará logo. Existe o conhecimento, mas também terminará. Pois os nossos dons de conhecimento e as nossas mensagens espirituais são imperfeitos. Mas quando vier o que é perfeito, então o que é imperfeito desaparecerá. Versículo 11. Quando eu era criança, falava como criança, sentia como criança e pensava como criança. Agora que sou adulto, parei de agir como criança. Versículo 12. O que vemos, aliás, o que agora vemos é como uma imagem imperfeita no espelho embaçado, mas depois veremos face a face. Agora o meu conhecimento é imperfeito, São Paulo vai escrevendo, mas depois conhecerei perfeitamente, assim como sou conhecido por Deus. Portanto, versículo 13, termina aqui o capítulo. São 13, capítulo 13, são 13 versículos. Portanto, agora existem essas três coisas: a fé, a esperança e o amor. Porém, a maior delas é o amor. Derrama, Senhor.
13: Derrama, Senhor. Derrama, Senhor.
1: Esse amor transbordou.
13: Derrama, Senhor.
1: Sim, Senhor, eu peço hoje um amor transbordou. Nesse desejo que Santa Teresinha dizia e falava assim: Jesus, que eu possa amá-lo como nunca o Senhor foi amado. Que tenhamos essa mesma intensidade.

0: Amém. Minha pequena flor, mostra-me teu poder nessa hora.
1: Em nome de Jesus.
0: Obrigado, Senhor, por esse toque profundo. Estamos em oração. E obrigado por poder contar com a intercessão especial de Santa Teresinha. Vocês não imaginam as bênçãos que Deus está fazendo agora. Senhor, já começo com várias mulheres grávidas. Coloque as mãos na sua barriga, por favor. Você que está grávida. Algumas ainda não podem contar para os outros, tá? Porque não deu as 12 semanas, os 3 meses. Outras já estão com barrigão. Tem uma que parece, meu Deus, já está para sair. Senhor, eu peço nesse momento, não importa a fase, as semanas que elas estão grávidas. Nossa, e tem uma mulher que é tentante, que eu não pedi para fazer isso, mas ela pôs a mão na barriga. Mal sabe ela que ela está grávida, Senhor. Ela já está grávida. Ela já vai descobrir isso. E essa data não vai esquecer, 1º de outubro. Então, vocês entenderam, né? Tentantes, aproveitem agora. Mas o Senhor tocando nessas mulheres grávidas. E o que é lindo, eu já posso pedir isso. Pai Celestial, em nome do Senhor Jesus, depois elas vão fazer isso quando nascer, que é importantíssimo, é fundamental. Mas obrigado, Senhor, por poder já agora fazer isso. Batiza no teu Espírito. A experiência que teve Santa Isabel com João Batista, São João Batista. Quando Maria já estava, ela tinha acabado de ser engravidar. Porque quando o arcanjo Gabriel falou com ela, e ela disse sim, já aconteceu a concepção, entre aspas. Só que no caso de Maria, Deus se fez um de nós. Obra do Pai, ação do Espírito. Ele se encarnou e mudou a humanidade, mudou a nossa vida. Tudo isso porque Jesus, o Filho de Deus, verdadeiro Deus, se fez um de nós, se humilhou. E nesse momento, Senhor, eu já peço que isso é o batismo. Eu peço, vem Espírito Santo com o teu poder e batiza essa criancinha. Não vou falar ele e ela, porque são vários. Obrigado, Senhor Jesus, batiza essa criança. Obrigado, Senhor, porque desde a concepção, isso é tão lindo se as pessoas têm essa noção, desde o momento da concepção até a nossa idade atual, a única diferença é o conhecimento. E o Senhor quer que eu vá nesse momento, na carência de todos, inclusive minha também, todos nós, há um momento em que seus pais não sabem. Eles podem até, tua mãe dizer, ah, eu sei qual é o momento, por intuição. Pode até ter razão, mas só Deus sabe o momento em que você e eu passamos a existir. O termo correto é concepção. O momento que você foi concebido, ou você foi criado, você passou e eu também a existir. E o que é lindo, eu acabei de ler para vocês agora. São Paulo dá uma aula aqui agora, uma aula de amor. Eu posso falar em línguas, eu posso ter todos os dons, eu posso curar em nome de Jesus, eu posso fazer tantas coisas, mas se não for por amor, eu não tenho nada. E esse amor que eu estou falando, quem leu Ágape sabe o que eu estou dizendo. É Ágape. E olha como é interessante. Mesmo escrevendo Ágape, eu tive que passar por uma experiência. Qual a experiência, padre? Depressão? Acabei de testemunhar para vocês. Hoje foi o dia em que, há 13 anos atrás, me dei conta que eu estava com depressão. E foi aí a minha cura, o processo de cura. E lembrando que, padre, a depressão pode voltar, sim. Converse com qualquer psiquiatra, psicólogo, com certeza. Como qualquer outra enfermidade, Por isso a importância de se cuidar. E aqui não quero atemorizar ninguém, não. Eu só simplesmente quero alertar a importância de viver o cada dia. Mateus 6,34. Viva esse dia com o melhor. O melhor. Senhor, eu peço a graça. Aqui é sobrenatural. Coloque, por favor. Padre, eu não posso fazer isso agora. Então você vai no Spotify depois. No momento de intimidade que você tem na sua casa, espero que você tenha o seu cantinho de oração na sua casa. Eu estou aqui na minha intimidade, que é a capela, graças a Deus. Aqui é meu lugar de intimidade, que eu posso compartilhar com vocês. Mão direita na fronte, mão esquerda no coração, enquanto eu ponho as mãos. Senhor, eu peço nesse momento, agora não importa a idade, batiza no teu Espírito Santo. Padre, mas eu já sou batizado, eu também. Mas nós precisamos todo dia, toda hora, pedir esse batismo. O que é ser batizado no Espírito Santo? Pelo batismo, nós somos cheios do Espírito Santo. Você e eu, isso mesmo, pelo batismo, você se tornou e eu também somos igreja viva, templos de Deus. Mas nós somos livres. E nós podemos deixar o tempo abafar o espírito, isso, palavra de Deus, várias passagens, São Paulo fala sobre isso. O nosso orgulho, a nossa vaidade, nós nos acharmos, nós nos colocamos à frente de Deus. Muitas vezes, o pecado nos faz isso, é uma luta dentro de nós. E nesse momento eu peço, vem Espírito Santo. Vem nos dar sentido de vida. Por que tantas pessoas perdem sentido de vida? Por que tantas pessoas estão perdidas? Por que tantas pessoas estão desnorteadas? Por falta de oração? Essa é uma causa. Um motivo. Falta de oração. Falta de intimidade. Mas o Senhor faz ir numa... Muitos não tiveram essa experiência. Ou, infelizmente, acabaram pelo sofrimento sendo traumatizados. E nesse momento, Senhor, nesse breve momento, eu peço, Senhor, nosso tempo voando, eu olhei o relógio aqui agora, mas Tu tens o poder, Santo Espírito de Deus, que está em nós, só está em nós, pelo batismo. Vá onde as nossas feridas estão nos machucando. Essa irritação, esse mau humor, essa falta de sentido de vida, essa inquietação, e principalmente, aqui está, você pode ter tudo, tudo, tudo, tudo, mas se você não tem paz, você não tem nada. E essa paz só virá do amor que acabamos de escutar do Senhor. Deus é amor, ágape. Por isso, Senhor, eu peço, nesse momento, batiza no teu Espírito. E nesse batismo, Jesus, Senhor, eu te peço equilíbrio, eu te amo, e bem-estar. Eu te amo. A palavra que cresce agora é bem-estar. Bem-estar envolve paz, tá? Bem-estar físico, bem-estar emocional, bem-estar psicológico e bem-estar espiritual. Paz, Senhor, paz mental. Próximo livro que virá, Pílulas, como nós falamos de paz mental. Quanta confusão mental nesse mundo, Senhor. Quantas pessoas estão confusas. Paz mental, paz interior.
2: Eu te amo, Jesus.
0: E uma confiança absoluta em Ti, Senhor. Em nome do Pai e do Filho e do Espírito Santo.
2: 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É o amor, é o amor, é o amor, é o amor.
0: Padre Jonas entendeu. Tudo passa. Mas o ágape, o amor de Deus incondicional,
2: é o amor,
0: jamais passará. Te amo, Jesus. Jesus, que eu possa amá-lo como nunca o Senhor foi amado. Santa Teresinha, e faço minha as palavras dela. Faço nossas. Nossas palavras.
3: Te amo, Jesus!
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0: Nossa, que oração, que programa bonito no dia de Santa Terezinha.
7: Quanto amor, né, Mário?
0: Nossa, amor, puro amor, não é quanto, é puro amor, Pandinha.
7: Transbordou.
0: Transbordou, inclusive, como falando dela, né, pra concluir a história, ela entrou no Carmelo, conseguiu entrar no Carmelo, e o tempo que ela viveu lá, Pandinha, era só amor, era só doçura, era só alegria, era uma menina que contagiava a todos. Inclusive tem as rosas, a gente fala, né, receba a rosa de Santa Terezinha. Por quê? Porque ela gostava muito de rosas, e ela tinha o costume de jogar pétalas de rosas quando o Santíssimo passava na missa, e tinha o costume de colher as, ela cuidava do jardim e pegava as rosas mais bonitas e colocava no crucifixo que tinha no Jardim do Carmelo. Então por isso que tem essa coisa da rosa com Santa Terezinha. Inclusive, a gente falou do amor, Pandinha, ela teve uma tuberculose, infelizmente, faleceu com tuberculose em 30 de setembro de 1897. E o que que aconteceu, que é muito bonito também? No leito de morte, ela falou assim: eu não me arrependo de haver me entregue ao amor. Meu Deus, eu te amo. E partiu.
7: Meu Deus do
0: céu. Então, Santa Terezinha, hoje, dia dela, que tenhamos a fé, que tenhamos um pouquinho do amor de Santa Terezinha, que já vai fazer uma diferença enorme em nossas vidas, Pandinha.
7: Tava comentando com você aqui nos bastidores, né, Mário? O canal lá do Luiz Eduardo, Evangelizar.
0: Evangelizando com História.
7: Evangelizando com História. Eu assisto de vez em quando as histórias dos santos. Nós não somos nada.
0: Nada.
7: Tem hora que nós queremos ser tanta coisa. Nós não somos nada, Mário. Nada.
0: Já que você citou, Pandinha, pessoal, Evangelizando com História, tá vindo aí a segunda parte do Padre Pio. Eu, Pandinha, mostrei pro Pandinha algumas
7: Meu
0: partes.
7: Deus.
0: Ficou bonito. Então,
7: é aí que eu vejo que eu não sou nada mesmo.
0: Exatamente.
7: Nada,
0: então vamos lá, meus amigos. Hoje, dia de Santa Terezinha, do Menino Jesus e da Sagrada Face.
2: Eu decidi ser o amor.
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0: E começou a chover aqui, glória a Deus, agora é chover literalmente. Abençoai, santificai e exorcizai essa água. Lembrando, hoje tem missa, você pode acompanhar pelas redes sociais, de modo especial no YouTube. Falando em YouTube, daqui 2-3 minutinhos, deu tempo só de escrever aqui. É, Mário, você ajuda, né? Podia também, né?
8: Sim, sim, padre.
7: Então,
8: sim, padre,
7: hoje com certeza.
8: Estamos aqui. Bom,
0: vai ser a coroa de São Miguel e vocês vão ter o texto que foi inspirado segunda-feira a fazê-lo. Vai ser demais. Obrigado pelas bênçãos. Em nome do Pai e do Filho e do Espírito Santo. Amém. Hoje precisamos terminar com essas 5 frases. Eu as rezo todos os dias. É, se escutar até o relógio disse 9 horas. É, Jesus, eu te amo.
8: Jesus, eu te amo.
0: Todas essas frases são tiradas da Bíblia, tá? Jesus, eu confio em vós.
8: Jesus, eu confio em vós.
0: Aqui, Jesus, eu confio em vós. Ele é principalmente o salmo do rei Davi, né? É em Deus que nós confiamos. A alegria do Senhor
8: é a nossa força.
0: Neemias capítulo 8, versículo 10. Maria passa à frente
8: e pisa na cabeça da serpente.
0: Gênesis 3, versículo 14 e 15. E muito obrigado, Jesus.
8: Jesus.
0: Muito obrigado,
8: Jesus.
0: Vocês até riram que eu já fui direto. Sabe por quê? Eu estava falando, qual a passagem? É a Bíblia toda. Seja grato em tudo. Deus abençoe.

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1: Opa, opa, opa, bom dia, bom dia! Nova Difusora Rádio do Coração, quem tá no ar sou eu, bom dia! Obrigado pelo carinho, obrigado pelo dia, sou o Pitu, você estava na companhia do Padre Marcelo Rossi, agora vem que você vai ficar comigo e nós vamos ficar junto até meio-dia nesta quinta-feira linda, maravilhosa, bom dia, bom dia, bom dia!
2: Bom dia!
1: Dia 1º de outubro de 2026, que o mês de outubro seja maravilhoso, gostoso, delicioso e abençoado por Deus, e vai ser, com certeza, um mês de outubro maravilhoso pra todos nós aí. Bom dia, como é que tá seu dia? Tá gostoso? Começou bem? Ah, não tem coisa melhor que você agradecer a Deus e ir pra frente trabalhar, né? Bom dia, amigo caminhoneiro, caminhoneira, bom dia, taxista, bom dia, aplicativo, bom dia você que tá em casa tomando um cafezinho gostoso, delicioso. Eu acabei de comer aqui um pãozinho, rapaz, eu tô no regime, não tô evitando pão, né? Mas hoje não teve como eu não comer metade de um pão, que uma linguiça com tomate, cebola, com o nosso diretor, o Chiquinho Miranda, fez no arado. Ô, Chiquinho Miranda, o negócio, o trem tá bom, hein? Coisa boa. Imagina essa linguicinha aí, com esse tomatinho, essa cebolinha no arrozinho branco. Coisa boa, hein? Bom demais, viu, Chiquinho? Obrigado. Também você que tá aí nos restaurantes, você que tá na lanchonete, você que tá aí nas oficinas mecânicas, rapaziada da marcenaria, cadê meus parceiros, amigos da construção? Opa! Bom dia, rapaziada! Bom dia! É, pra arrumar tem que quebrar, não tem o que fazer. Quero mandar um abraço lá pro seu Duílio. Acho que você é o Duílio, como é que chama o outro menino que tá trabalhando de pedreiro? Os pedreiros que tá lá na casa do Chiquinho Miranda, rapaziada que tá lá trabalhando. Alô, rapaziada! Mete a barreta na casa do Chiquinho aí, vai, vai! Isso, isso! Um abraço pra vocês que estão aí trabalhando aí. Pessoal de pedreira, acho que é o Duílio. Eu não lembro o nome do outro menino aí, rapaz. Já vou lembrar já. Um grande abraço pra vocês. Que Deus abençoe vocês aí. Obrigado pelo carinho. Obrigado pela audiência. Aliás, quer saber da coisa? Obrigado a todo mundo. O nosso telefone já tá disparado. 3807-2237. Manda um oi, manda um bom dia. Vamos começar com o modão.
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1: Olha, gente, já tem mais de 1.500 ligações em um minuto, hein? Meu Deus do céu!

0: Gatones, as Marciana Carreta Feiticeira. Também você curtiu aí música bonita abrindo a programação Christian Ralph Pagode e Tião Carreiro e Pardinho, ei, Rei dos Canoeiros. Muito bom dia, 1º de outubro. Bom dia, que a luz da manhã traga energia para o seu dia. Muito obrigado pelo carinho, muito obrigado aí pela audiência, Marcelo Vitorino. Bom dia, Marcelão Vitorino, aquele abraço, meu amigo. Esse mês que está por vir, bom dia, Jair Espírito Santo do Piau, também com uma mensagem bonita aqui. Bom dia, Pitu, a ti toda a minha gratidão pela vida que desperta, pelo calor que cria a vida, pela luz que abre os nossos olhos. Quero estar contigo, Senhor, no início, durante e no fim deste dia. Amém. Grande mensagem bonita do meu amigo aí, o Jair, do Espírito Santo de Pinhal. Ela, a minha amiga, a mineirinha mais chique do Brasil, ligadinha aqui comigo diretamente de Viçosa. Ela mora em Viçosa. Quem mora lá em... eu esqueci o nome da Araponga, é o meu amigo Hamilton. Ela é de Viçosa. Bom dia, minha amiga!
1: Oi, tudo. Bom dia, meu amigo. Bom dia.
0: Ô, danadinha, tu tava sumida, hein?
1: Bom dia aí pra todos os seus ouvintes. Uma abençoada e maravilhosa quinta-feira pra todo mundo. Ô, Pitu, tava com saudade, viu? Tava de folga
0: esses
1: dias, né? Aí tava com as perninhas pro ar, aproveitando pra fazer algumas coisas. Aí dei uma sumidinha, mas hoje eu tô por aqui, viu? Pra matar a saudade aqui, de curtir essa programação incrível que você faz pra gente. Deixa um abraço para todo mundo que tá ligadinho aqui. Um abraço pro Hamilton Ramos, pra Sofia, pro Xisto, Miguelzinho, Letícia.
0: Alô, Xisto!
1: Para todo mundo que tá ligadinho aqui. Um abraço. Ô, Pitu, ontem foi dia do churrasqueiro, hein?
0: Ah, é?
1: Um abraço todo especial pro nosso amigo Xisto. Ah, lasqueiro.
0: Alô, Xisto!
1: Ele ontem, meu filho, sou boba nada, né?
0: Tá certo, é?
1: Se possível, toca para mim. Joaquim Manuel, som de cristal, tá bom?
0: Opa.
1: Um abraço a todos, um abraço, Pitu.
0: Um abraço, Orátima. Olha aqui, Orátima. Escuta aí, Orátima. Escuta.
2: Alô, Arcado.
0: Ah, não, que Arcado, você tá louco? Deixa eu ver o que eu ia falar mesmo. Bom, daqui a pouco eu vou colocar a vinheta com meu amigo Hamilton Ramos, né? Ele fez pra mim aqui pra eu soltar aqui. Daqui a pouquinho, viu? Porque agora eu enrolei tudo aqui, mas daqui a pouquinho...
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0: Vai, Hamilton, repita, vai lá.
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0: É coisa boa, pode ligar 3807-2237. Tonico e Tinoco. O boizinho, eu falei aqui da linguiça do Chiquinho, o boizinho, o Benedito tá louco pra comer linguiça, não vai comer não, o Benedito, já acabou. Come a linguiça do Xuxa aí.

coisa linda de música que a minha amiga Oratma pediu diretamente de Minas Gerais. Bom dia, Minas Gerais. O meu amigo, eu esqueci o nome do Donizete. Ô, Donizete, manda o cardápio aí pra mim, Cabuquinho. Manda o cardápio aí, são 9 horas e 24 minutos.

0: faz o sorteio aqui de uma bela marmita do Jay Dono Restaurante e Pizzaria. O Benedito vai trabalhar, Benedito. Para de mexer o saco.
1: Bom dia, Pitu. É o seu Benedito. Tudo bem, meu querido? Ô, Pitu, eu tô ouvindo aqui, rapaz. Que conversa que é essa que você tá falando aí?
0: Eu?
1: Não tô gostando desse negócio, não, hein? Viu? Amanhã eu vou mandar o...
2: Alô, moço.
0: Olha lá, olha lá. Tão ligando pra ele a cobrar lá, ó. Paga a conta aí, fi. Paga a conta aí. Eu quero mandar um super beijão do tamanho do mundo. Sabe pra quem? Pra dona Marinês, né? Dona Marinês, espagiária. Alô, dona Inês, um beijão pra senhora. Olha a mamãe do Júlio. Júlio trabalha lá no supermercado. Ô, Júlio, fala pra Mariana aí fazer propaganda comigo aqui, hein, Júlio? Fala pra Mariana. É Mariana o nome dela, né? Aquela loirinha simpática. Fala pra ela tirar a mão do bolso aí. Eu já mandei aí a proposta pra ela e ela fica me enrolando aí, Júlio. O Júlio e o Diego, ele é da Austrália. Ô Diegão, obrigado por você estar sempre lá dando, né, aquela atenção pro meu irmão, meu brother André, ele que mora na Austrália. Você tá sempre dando aquela atenção especial pra ele lá. Obrigado, meu irmão. Deus te dê em dobro, viu, Diego? Vê se você conhece essas meninas aqui, ó. Eu tô mandando elas torcer pro Santos, né? Ela tá querendo aprender a falar em português. Aí a gente fala bem devagar, elas estão entendendo. E eu falei pra ela que aqui no Brasil ela tem que torcer pro Santos. E o pai dela, meu brother, o André, é São Paulino. Deixa eu ver o que ela falou aqui.
3: Vai, Santos! Vai, Santos!
0: Olha lá, ó. Conhece, Diego? Conhece essas figurinhas aqui, ó?
3: Vai, Santos! Vai, Santos!
4: Vai, Brasil! Vai, Brasil!
0: Vai, Brasil!
5: Bom dia, tio Petu!
0: Bom dia! É a Alice e a Lily, australianas, são as filhas do meu irmão, o André, meu brother, meu querido. André, um beijo, meu irmão, te amo. E também aí pra dona Marinês, que eu sei que tá lá ouvindo o programa. E o Diegão, que tá passando aí, veio curtir a mãe. Tem coisa melhor que você curtir a mamãe? Não tem, meu amigo. A minha mãe tá parceira, tá lá em Vitória do Espírito Santo, lá em Realeza, curtindo a mana dela. Logo, logo ela tá de volta também. Ô, Diego, escuta essa música aqui. Ô, dona Marinês, tem coisa melhor que você ouvir essa música aqui, ó. Ah, essa é demais, né? Espere, minha mãe, que eu tô voltando, ó. Coloca aí aquele bule de café em cima do fogão que eu tô voltando. Pra te ver, mamãe. Um abraço, dona Marinês, e um abraço pro Diego e pro Júlio também. Essa música linda vai pra vocês aí, ó.
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0: 9:30.
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São 9:33, 38072237. Manda um oi, manda um bom dia, participa aqui comigo, hein? O Jeidone Restaurante Pizzaria já acabou de me enviar aqui o cardápio do dia. Rapaz, mas tá gostoso esse cardápio, hein? Donizete, tá do jeito que eu gosto, tá do jeito que eu gosto, Donizete. Quero mandar um abraço pra Jéssica e o Donizete. Ontem eu estive lá, conversei com o Donizete, conheci os pais da Jéssica. O pai da Jéssica tem um bigodão, filho. Meu Deus, o bigodão do homem parece um bigode numa andorinha. Sabe aqueles italianão bravo? E quando torce o bigode, sai de baixo, filho. Um abraço pros pais da Jéssica, que é a esposa do Donizete. 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

papo com a galera aqui. 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

0: 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E deixa eu ver quem tá participando aqui no telefone 3807-2235. Ih, a cambada de botequeiro.
1: Bom dia, Pitu. Beleza? Viu, Pitu?
0: É.
1: O Jamuru tá marcando aí pra gente fazer uma via sacra nos bar aí. Será que ele aguenta o tranco?
0: Porque acho que você deve sair... O Jamuru? Olha lá, e capaz que ele em todos os bares de Amparo e da região.
1: O sábado vai aparecer na segunda-feira com os pés parecendo uma melancia. Uma jaca, tudo inchado. Beleza? Toca uma música aí, eu me esqueci.
0: Sobrou pra você.
1: Todos os ouvintes e o bando de pé inchado que tá chegando aqui.
0: Sobrou pra você, ô Jamuru. Bom dia, Pitu. Aqui é o Osmar. José de dois irmãos, é isso? Osmar José de dois irmãos, ouvindo a sua programação. Onde fica dois irmãos? Osmar José de dois irmãos. Eu não entendi direito, será que é uma cidade? É isso? Um grande abraço pra você, viu? Deixa eu ver quem é que tá falando aqui. Deixa eu ver o nome dele direito. Ah, tá, é o Osmar José. Tá, o nome dele é Osmar José. Tá me ouvindo aqui. Obrigado, viu, seu Osmar? Grande abraço pra você, viu? Tocantins, meu amigo, aonde ele tá me ouvindo? Em Tocantins, alô Tocantins, rapaziada aí, ligadinho aqui comigo, que bacana saber que vocês estão em Tocantins ouvindo a gente, hein? Tão longe, mas perto aqui da gente, por isso quando eu falo, meu amigo, quando você ouve rádio, jamais você vai estar sozinho. Maria de Limeira, Pitu, um brinde ao primeiro dia do mês, bom dia, feliz outubro, ô Maria, obrigada. Ele, o mineirinho mais chique de Araponga.
2: Olá, meu amigo Pitu, bom dia. Milton Ramos aqui de Araponga, um abraço, viu, para você, para todos os ouvintes. Ao meu amigo Xisto, a Orátima lá em Viçosa, o Xisto é aqui de Araponga também.
0: O Xisto podia mandar uns espetinhos aqui para nós, né, o Hamilton?
2: Bem, né, um abraço para você aí. A gente tá sempre ligado aqui, viu, Pitu? Na oportunidade a gente manda um recadinho aqui, manda o áudio. Sucesso pra você. Programação sempre top, top, top. Parabéns.
0: Obrigado, meu irmão. Você, o meu

Amigo, aqui é o Hamilton Ramos. Para quem não sabe, ele também é locutor, né? Radialista, comunicador. Pode entrar lá nas redes sociais, Hamilton Ramos. Menino, gente boa demais, uma educação. A gente pegou amizade aqui através do programa Hora do Pitu. Menino top de linha, viu? A Oratima que trouxe ele até aqui, a minha programação. Obrigado, seus mineiros. Gente boa demais. Agora eu vou tocar a música aqui pro seu Doílio. Alô, seu Doílio. E o Nerildo. Alô, Nerildo. E Doílio tá lá na construção do Chiquinho em Pedreira, curtindo a programação. Aê, essa vai pra vocês, rapaziada. Ô, Neilton, ô, Duílio, mete a marreta aí, hein?

pra quem gosta de música sertaneja, vem comigo, Hora do Pitu, tô ao vivo e a cores até meio-dia, primeiro de outubro de 2026, um mês de outubro delicioso, maravilhoso pra todos nós. Tá, aí você curtiu o Sérgio Reis, Pé de Cedro, Cascatinha, Ana, Meu Primeiro Amor, e João Carreiro e Capataz, o Sonho de Caboclo. Gente, quem vai mudar? Quem vai mudar? Quem tá precisando aí de carreto? É, às vezes a gente precisa carregar um sofá, precisa carregar uma geladeira, precisa carregar não sei o quê, aí vai lá e... pro vizinho, né? Ô vizinho, empresta sua saveira aí pra eu levar o meu sofá, o meu guarda-roupa. O vizinho, espera aí que eu vou ver ali como é que tá aqui, como é que tá. Volta lá com uma cara de ódio, sabe aquela cara de raiva? Mas que saco ficar emprestando meu carro pra esse vizinho. Eu não gosto de emprestar meu carro pra ninguém. E eu vou ver se eu consigo vender essa saveira só pra não emprestar mais. É bem assim, viu? Não pense você que a galera gosta de emprestar saveiro pra carregar geladeira, sofá, que ninguém gosta. 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
0: 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E agora vamos pro nosso bate-papo. Quem tá aqui comigo é o Alemão do Amortecedor. Bom dia, Alemão. Bom dia, Alemão. Obrigado pelo carinho, obrigado pela audiência. Deixa eu ver quem mais tá ligado aqui comigo também, mandando aquele honra. O Xisto tá lá fazendo espetinho. O Xisto, esse espetinho tá com esse espetinho assado. Pitu, se puder passar uma música aí do Chico Rei Paraná, Canarinho Prisioneiro. Um abençoado dia aí a todos os ouvintes. Um forte abraço a todos os amigos ouvintes. A Milton e a Orátima. Alô, Milton. Alô, Orátima, o Xisto tá mandando aquele abraço pra vocês, viu? Ô Benedito, vai trabalhar, Benedito?
2: Ô Pitu, tô esperando a música. Cadê a música nossa aí que nós pedimos?
0: Ah, é do João Paulo e Daniel. Fica sossegado que o ano que vem eu toco, tá bom? Deixa eu ver quem tá falando aqui. Meu Deus do céu, isso aqui assusta a criança na escola.
3: Bom dia, seu Pitu!
0: Rapaz, você tá assustando o cachorrinho, rapaz.
3: Isso, você tá bom, caboclo feio da rádio nova difusora? Isso, caboclo assusta o povo aí, Pitu. É. Pitu, põe uma piada boa pra nós aí, Pitu. Tô ligadinho na rádio aqui, tô ouvindo a programação, hein? Quer ouvir a piada. Manda ela pro Adriano também, Adriano Dum, do Homem da Calha. Pra todos os ouvintes, ei, Pitu! Eu pus o famoso cantor aí que canta na rádio, hein, Pitu? Alô, caboclo! Já pensou você com a Dilson cantando, Pitu?
0: Não, eu não canto, eu não sou cantor.
3: Um abraço, Pitu!
0: Um abraço. Deixa eu tocar música pros trabalhadores lá de Itapira. O Boizinho, o Chacrinha e o Benedito, os três pançudos. O Xuxa que falou que vocês são pançudo, não fui eu, hein?

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2: 10 horas e 2 minutos.

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0: A Rádio do Coração vai ligando pra cá, 19-3807-2237. Vou repetir, 3807-2237 é o nosso telefone. Manda oi, manda bom dia, participa aqui comigo. Final do programa, nós temos aquela marmita gostosa, deliciosa, com o Jé e Dona Restaurante Pizzaria. 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Parabéns, viu? 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Olha, não é fácil. 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Obrigado, Donizete, obrigado pelo carinho, obrigado pela audiência aí, e toda a rapaziada aí, as meninas que tá aí na cozinha. Alô, meninas que tá na cozinha aí do Jé e Dona Restaurante e Pizzaria. O que as meninas tá fazendo? Ah, tá lá mexendo nas panelas lá, né? Mexendo nos pratos. Olha lá, olha lá. Olha lá. Daqui a pouco vai sair uma comidinha boa.
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0: Ah, Grilo, vai cortar a lei. Para de mexer o saco, Grilo. Pelo amor de Deus. Passando aqueles caminhão 11, 13 na subida.
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0: Bom dia, 10 horas e 5 minutos.
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0: Vai ligando, 38.

0: Eita, Bruno Marrone entrando, cantando com tudo aí, alô, coisa boa demais. Também você curtiu o Chico Rei, Paraná, Canarinho, Prisioneiro. 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Galera que tá participando aí, 10 horas e 15 minutos. Bom dia a cada um de vocês que estão aí ouvindo nas oficinas mecânicas, tapeçaria, você que tá ouvindo também na construção, você que tá no táxi, você que tá no aplicativo. Quanta gente boa ligadinha aqui comigo, né? Bom dia, meu amigo Pitu, tudo bem? Tá com uma música aí do Gil e Geno pra ouvir. Coloca meu nome no sorteio da marmita. É o Benedito Luz. Alô, Benedito Luz. Deixa eu ver quem mais tá por aqui comigo, rapaziada.
1: Bom dia, Pitu. Bom dia. Bom dia. Quinta-feira, bom trabalho.
0: Obrigado. Muito obrigado aí pelo bom trabalho. Ué, cadê ele?
1: Fazer uma pergunta. Você toca música gospel aí também?
0: Rapaz,
1: se você tocar música gospel aí, toca pra nós, para todos os pedreiros de Pirapitinga, Minas Gerais. Aquele louvor.
0: Pirapitinga, Minas Gerais, aquele abraço.
1: Seu Daniel e Samuel, seu Chico.
0: Seu Chico, eu vou procurar aqui. Se eu tiver, com certeza tocarei pro senhor, tá bom? Obrigado! Gine Geno, Sina!
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Eita, moda boa, João e Maria. Eu gosto dessa música, hein, João e Maria. Pra você curtir aí nesta manhã de quinta-feira, porque quarta-feira está louco. Quinta-feira, dia 1º de outubro de 2026. 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

0: 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Meu amigo, seu João, taxista, tá por aqui?
1: Muito bom dia, meu grande amigo, senhor Pitu.
0: Opa!
1: Estamos aqui ouvindo a 88.1, essa maravilhosa rádio, onde tem o programa mais ouvido da cidade de Amparo, é Hora do Pitu, com meu grande amigo, senhor Pitu. É, seu Pitu, aqui quem está falando é o Jô Taxista, que está ouvindo essa linda programação.
0: Opa.
1: E ao mesmo tempo eu estou mandando um abraço da dona Iracema para o senhor, tá? Lembra da dona Iracema?
0: Lembro.
1: Que até ganhou um prêmio do senhor uma vez, lembra?
0: Oh, coisa boa!
1: Ela era varria a rodoviária, né?
0: Ah, que bacana!
1: Lembra dela, né? Então, ela que mandou um grande abraço pro senhor, tá? E eu tô mandando dois abraços, tá bom? Um por mim e outro pelo programa maravilhoso que o senhor conduz para nós, tá?
0: Muito obrigado.
1: Obrigado e fica com Deus e estamos juntos até o final.
0: Até
1: obrigadão,
0: mais.
1: Obrigadão, seu Pitu.
0: Obrigado.
1: E não esquece, abraço e um beijo no meu menino Henrique.
0: Opa!

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0: dia! Hoje é dia 1 de outubro de 2026, ó. Que o nosso mês de outubro seja maravilhoso, gostoso, delicioso e vai ser com certeza, viu? Quero mandar um abraço aí pro Jair, dono em restaurante pizzaria. Já está servindo almoço, pode pedir sua marmita lá, hein? Deliciosa, gostosa e maravilhosa! Deixa eu ver quem tá falando aqui. Faz uma... Quem é dobra... isso é mesmo? Dobratiça com Gini Gênio. Que bicho é aí? Que bicho é? Eu vou ver se eu tenho aqui, eu toco pra você, viu? Quem é que tá falando aqui comigo? Será que é a minha amiga Assida, da cidade de Assis, São Paulo? Alô, povo de Assis! Alô, capital! Alô, São Paulo! Bom dia, dona Assida!
1: Oi, Pitu! Bom dia, meu querido!
0: Bom
1: Tudo
0: dia!
1: Pitu, toca a música pra mim, a Cruz Pesada.
0: Opa!
1: Grande abraço para você, uma ótima quinta-feira, tudo de bom, fique com Deus!
0: Você também, Ludes do Camanducaia. Aquele abraço, minha amiga.
2: Aonde?
0: Ah, vai trabalhar e para de mexer o saco.
2: Aonde?
0: Aonde? Aonde você vai deixar? Vou dar uma bicuda na sua canela. Vai trabalhar que você ganha mais, viu? Obrigado pelo carinho, obrigado pela audiência. Deixa eu tocar a música da Cícia que ela pediu aí, do Gini Gênio, que bicho é? Ih, Cícia, eu não sei que bicho que é não, hein?

0: velho galã e milionário. E também você curtiu aí a música Gino e Geno, Que Bicho É. Bom dia, 38072237, manda um oi, manda um bom dia, participa aqui comigo, vamos ficar juntos sim até o meio-dia. Já é dono do restaurante pizzaria, pode pedir sua marmita lá que tá uma delícia de comida, bom demais. 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
0: 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Participa aqui no final do programa, tem a marmita gostosa do Jair Dono em restaurante pizzaria.
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0: Deixa eu ver, o que que é? Bom dia, deixa eu ver quem que é.
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0: É o Cristiano. Alô, Cristiano! Ele trabalha na casa de construção, olha que eu esqueci o nome. Um abraço pra você, meu amigo. Tudo de bom aí. Ai, como eu sofro. Essa foi fogo, hein? Bom dia, Pitu. Toca uma música aí. É, música pro bar do Toninho, é isso? O bar do Toninho na Vila Nova, e oferece pro Beto Louco. Alô, Beto Louco! Será que ele é louco mesmo? Dá uma nota de 100zão pra ele, vê se ele rasga em 3. Alô, Beto Louco! E o Marcão, é isso mesmo? O Marcão, o Grilo, a Juleica e a Lúcia e o Marquinho. Alô, Betão Louco! Alô, Marcão! Alô, o Grilo tá cortando lenha. A Juleica tá lá em Bragança Paulista fazendo linguiça. E a Lúcia e o Marquinhos. Um abraço, rapaziada aí. Obrigado pelo carinho, obrigado pela audiência, hein? A galera que tá curtindo a programação aí no bar do Toninho, tomando aquela boa cachaça. Eita, o pessoal do bar do Mercearia do Melzane também. Toda a rapaziada aí. Obrigado, gente. A cada um de vocês que estão nos botecos, nas mercearias, nas lanchonetes, nos restaurantes, ouvindo a gente. Só tem mesmo que agradecer a vocês pelo carinho, pela audiência, viu? E que audiência boa, e que audiência gostosa demais aí, tá bom? Pode ligar, pode participar, eu vou atender a música que tiver aqui, eu vou tocar com certeza. Se não tiver, é porque eu não vou tocar mesmo, mas se tiver, eu vou tocar com certeza, tá bom? A Lalesca tá por aqui comigo também. Bom dia, Lalesca, obrigado pelo carinho, obrigado pela audiência, Lalesca! E a rapaziada do Boteco lá, eu achei que eles iam pedir marvada pinga. É, eu olhava do Boteco, acho que vai pedir marvada pinga, né? Ou o cachaceiro. Não, rapaz, eles então vão pedir a música do Escolta de Vagalumes com o Rick Renner.
3: Ah, cria vergonha e bota uma música caipira aí, vamos.
0: É, mais ainda, mais música caipira, tá cheio de música caipira aqui, ó.
3: Eu não tomo pinga. Não toma porque você é frouxo.
0: O que que você falou, caboclo?
3: Eu não tomo pinga.
0: Ué, se você não toma pinga, o que que você tá fazendo no bar aí? Vai ficar falando da vida dos outros? Sai daí, rapaz. Vai embora lavar louça, ajudar a mulher, fazer alguma coisa.
3: Eu não tomo pinga.
0: Se você não toma pinga, não enche o saco no boteco, é? Bom dia, bom dia! Oh, dia maravilhoso! Quinta-feira, 1º de outubro!

0: que musicão bom, hein? Cruz pesada. Essa foi pra minha amiga, a Lourdes do Camanducaia, que pediu. Olha, vai ligando pra cá, 1938072237. Manda um oi, manda um bom dia. Olha, eu vou tocar mais uma música, depois eu vou falar da distribuidora Disque Gás Água, representante Nacional Gás, pro meu amigo Marcão. Marcão é fã do Ginigênio, é fã do Teodoro Sampaio. Alô, Marcos, um abraço pro Marcos, um abraço lá pras meninas que trabalham na distribuidora Disque Gás Água, representante Nacional Gás e Fonte Cristal de Serra Negra, há muitos anos em Amparo, entrando aí na casa da família brasileira, do povo amparense, com o maior carinho do mundo e o respeito, né? 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E agora eu vou bater um papo com meu amigo Jaburu. Ô Jaburu, vão falando aí que você vai fazer uma via saca nos botecos de Amparo. Isso é verdade, Jaburu? Toma juízo, Jaburu.
1: Bom dia, meu
0: Toma
1: amigo.
0: Toma juízo, Jaburu. Impetu. Leva o Edgar, se você for, Edgar da ambulância.
1: Tamo na escuta aqui, é o Jaburu.
0: É.
1: Você tá bom?
0: Eu tô bem.
1: Um bom mês aí de outubro pra todo mundo aí, né, Pitu?
0: Pra todos nós.
1: Setembro que já foi, apesar de ser o mês do meu aniversário... Mais um mês já. Muito triste.
0: É.
1: Muito triste, mês de setembro. Mas vambora. Vida que segue.
0: Vida que segue.
1: É, Pitu, um abraço aí. Manda um modão aí pra nós.
0: Grande Jaburu.
1: Um abraço.
0: Meu parceiro, meu amigo. Gente boa demais.
2: Bom dia, meu fofoqueirinho querido.
0: Oi.
2: Ô, Pitu.
0: É.
2: Ah, então a Zuleika hoje tá fazendo linguiça?
0: Tá.
2: Tadinho do...
0: Se você quiser um quilo de linguiça, você fala pro grilo. Tem a grossa e tem a fina.
2: O grilo tá cortando lenha. Ué, não é caminhoneiro? Agora é cortador de lenha? Ah,
0: agora, né? Ele foi pro outro lado. O grilo é meio louco.
2: Entendo isso.
0: É.
2: Mas tá bom, tá cortando lenha, tá com saúde, tá forte, tá.
0: É, tá, tá bem forte.
2: Com bastante saúde.
0: Ele tá bem gordinho.
2: Supimpa.
0: É.
2: Ô, Kel, ô, Pitu.
0: É.
2: Toca pra mim. É, Dona do Meu Destino,
0: eu
2: Zé
0: não.
2: Henrique e Gabriel. Faz tempo que eu não peço pra você tocar essa música. Ô, Pitu, você tem que achar aí pra mim uma música.
0: É.
2: Bom, essa hoje é que eu já pedi. Mas você tem uma música do João Mineiro Marciano que chama Ponto 20. Manda esse menino da discoteca achar essa música.
0: É o Vini Martins, puxa a orelha dele. É ele, o responsável é ele.
2: Pra nós.
0: Eu não tenho nada a ver com isso.
2: Ai, ela é linda, linda, linda. Ponto 20. Do João Mineiro Marciano.
0: Fale com ele lá.
2: Todo dia, né? Ai, que voz que tem esses meninos aí, hein? Esse Rick aí, meu Deus do céu. Maravilhoso a voz dele, né?
0: Então tá bom,
2: isso aí.
0: É isso aí,
2: A música do Zé Henrique Gabriel,
0: é.
2: Pro Grilo, pra Zuleika, pro Adilson, pra Marlene, pra todas as pessoas que gostam da rádio.
0: Isso.
2: Que tem bom gosto, que ouve essa rádio, nossa, não tem outra, né? Melhor que essa, só essa mesmo. Dizem que o dono da discoteca é o Vini Martins?
0: Ele.
2: Deixa ele comigo.
0: Ele, é o
2: ele
0: Vini.
2: Não perde pelo espelho.
0: É tudo dele, a discoteca é dele, os discos é dele, as músicas é dele. É tudo do Vini Martins, aquele bigodinho de andorinha lá, aquele meio bigodinho. Esse, o Cidinho, ele fica o dia inteiro aqui com aquela música que enche o saco aqui nos estúdios aqui. Rela no jacaré, rela, rela no jacaré, rela no jacaré. Eu aqui querendo trabalhar, ele ali no corredor da rádio ali, ó. Ela, ela no jacaré, ela, ela no jacaré. Que raio que a história é isso? Ela no jacaré. Olha, quer saber da coisa? Eu vou tocar aqui uma música pra minha amiga, a minha amiga Terezinha Siqueira e seu José Brolese, tá ali no Jardim... É Jardim Brasil, né, Terezinha? Terezinha Siqueira, seu José Brolese, tá curtindo a programação, obrigado. E ela tá mandando um super beijo pra filha... A Lu. Oi, Lu! Super beijão pra você, menina! Tô sabendo que você tá fazendo faxina aí, viu? Eu só não vou aí fazer faxina com você, Lu, porque eu tô aqui trabalhando e tenho que ficar aqui até meio-dia. Não posso arredar o pé daqui, viu, Lu? Senão eu tava aí lavando, passando, cozinhando.
3: Mas como esse cara inventa?
0: Véi, essa véia é minha sogra. Minha sogra, ela ia toda semana, cada 15 dias, 15 ela ia em casa limpar minha casa. Aposentou o raio da véia, sumiu de casa. Depois que aboventou a véia, não sumiu da minha casa. Véia mardita. Enquanto eu tava aposentada, de 15 em 15 dias, ela ia lá limpar a minha casa, ajudar lá a minha, né, fazer a parte de limpeza. Aposentou a véia, ó. Sumiu no mato, velho. É assim mesmo, fazer o quê? Paciência. Tomara que a minha esposa não tenha ouvido isso. Inquilina de violeiro, essa aí não pagou aluguel, vai ter que sair da casa.

0: musicona gostosa, tá inquilina de violeiro, esse modão bom aí, não? São 10 horas e 57 minutos. Quero mandar um abraço lá pro Rafael. Alô, Rafael, ali do Aras MRC. Alô, galera do Aras MRC. Bonito, né? Bacana demais aí, obrigado pelo carinho, obrigado pela audiência, obrigado, viu, sucesso pra vocês aí. Quem trabalha lá é o Marcinho é funcionário da rapaziada lá na parte de terraplanagem. Ô Marcinho, tudo de bom pra você, viu, obrigado pelo carinho, obrigado pelo... Ô Marcinho, você merece essa música aqui, ó, Rancho de Palha, ó. Par merece. Quem canta é Eli Silva e Zé Goiano. Aqui a música não para, colega.
1: Hora do Bitu.

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2: 11 horas e um minuto.
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0: rádio gostosa de ouvir, hein? É música sertaneja, gente, presta atenção. É música sertaneja 24 horas pra você curtir. Mas sertaneja mesmo, de verdade, viu? E você pode ligar, pode participar. Pitu tá por aqui, sempre de segunda a sexta, das 9 da manhã até meio-dia, de segunda a sexta. Depois o padre Marcelo Rossi, depois chega o Frei Gilson, né? Amanhã volta, na segunda-feira, já volta o Frei Gilson depois do Pitu. E amanhã, hoje é o último dia, hoje é o último dia do horário eleitoral gratuito, amanhã normal, tá bom? E amanhã depois do Pitu tem o Frei Gilson, eu só perco de audiência pra ele, que audiência maravilhosa, mas olha, maravilhoso mesmo, tem a distribuidora Disque Gás e Água, representante nacional Gás e Fonte Cristal de Serra Negra, entrega aí no conforto da sua casa. 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
1: Pitu, vou passar aí na loja.
0: Não, mulher, você tá louca?
1: Vou contar tudo pra Fabiana que você falou da mãe dela, tá?
0: É. É brincadeira. Hoje minha esposa não vamos estar lá hoje na Maria Flor. Quem tá lá hoje é a Vanessa. Eu estarei lá amanhã, sexta e sábado na loja Maria Flor. Quem quiser lá conhecer o Pitu, quem quiser lá gastar, me ajudar, pode ir. 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
1: Cadeira, aqui, viu? Ó, a menina do hotel já tá expondo aí na sua loja?
0: Ainda não. Vamos fazer um convite pra ela ir lá, pra Ana Clara expor os tercinhos dela lá na loja Maria Flor. A gente tem um espacinho lá pras pessoas expor os produtos, né? Seja perfume, seja joia, seja tercinho, igual a Ana Clara faz, ou livro, a gente vai estar fazendo lá.
1: Se eu tiver, você me avisa, tá?
0: Tá bom, meu anjo.
1: Beijos.
0: Primeiro
1: brincadeira, precisa... viu, Pitu?
0: Primeiro precisa combinar, né, Lourdes? Bom dia!
2: Aí, ó. Rela no jacaré.
0: Ô, dona, ô Cidinha, de Campinas, ó a música que eu falei pra senhora, que o Vini Martins fica o dia inteiro ouvindo esse raio dessa música, que eu não aguento mais. Você abre a carteira, tá essa música. Você abre a geladeira, tá essa música. Você vai embora, tá essa música, ó.
2: Aí, ó. Ó. Rela no jacaré. Bom dia, rela na figurinha do jacaré, ele dançando, ó, escuta o batidão.
0: A única coisa que eu gostei dessa música foi essa risada aqui, ó. Vá pro raio que parte com esse jacaré aí. Aí, Cidinha, você escutou, Cidinha? Depois vocês falam que eu sou fofoqueiro. E é verdade, o dia inteiro esse menino ouviu. Omara, é a mãe dele. Omara, eu não aguento mais. Ó, o Paulão da Regulagem, que é o papai dele. Eu não aguento mais.
2: Aí, ó. Rela no jacaré. Bom dia. Rela na figurinha do jacaré, ele dançando, ó.
0: Ah, vá pro raio que parte com essa figurinha do jacaré aí. Deixa eu tocar a música do Marcão, que eu ganho mais lá do Disque Gás e Água. Representante nacional. Ô Marcão, ela chorou de amor. Mané, rela no jacaré, o quê? Eu vou relar a mão na sua cara já.

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pra casa, milionário José Henrique, música bonita. E também aí Zé Henrique e Gabriel, dona do meu destino. A Cidinha não quer ouvir a música Rela no Jacaré, Cidinha? Só um pouquinho? Também aí, qual a música que a gente tocou aqui? A música bonita, Jade Jadson. É, que é essa? Eu não toquei, peraí. Qual outra que eu toquei aqui? Ah, nem sei mal que eu toquei aqui. A Gina e Gena, ela chorou de amor. Ela chorou de amor. 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

0: 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Bom dia, bom dia. 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Bom dia, meu amigo Pitu, toca uma música aí pra nós, aqui é o Adriano Poli. Bom dia, Adrianão. Eu tô vendo a foto aqui do Bidé, na sua, aqui no seu WhatsApp, mas que caboclo feio, não? Jesus Cristo, mas rapaz feio esse Bidé, não? Deixa eu ver quem mais tá aqui.
1: Bom dia, Pitu, é a Fátima Irineu do Jardim América, tudo bem?
0: Oi, dona Fátima!
1: Quero ouvir uma música do Teodoro Sampaio.
0: É.
1: Eu ofereço pro meu esposo, Ney, que tá lá no IP trabalhando.
0: Ô, Ney, parmerense!
1: Obrigado, Pitu, por alegar a nossa manhã. Um abraço.
0: Querida!
2: Ô, Pitu, eu viu? Eu não aguento, rapaz. Tem um amigo meu aí que chama Japão.
0: É.
2: Ele é igualzinho de jacaré aí, ó. Braço curto, dançando igualzinho. Ela é o jacaré.
0: Ela é o jacaré.
2: Jacaré, jaburu, vai se matar tudo. Fala pra Cidinha relar no jacaré.
0: O que que você falou? O que que você falou?
2: Fala pra Cidinha relar no jacaré.
0: Alô, Cidinha de Campinas, rela no jacaré.
3: Aí, ó. Rela no jacaré. Bom dia, rela na figurinha do jacaré, ele dançando, ó, escuta o batidão.
0: Esse povo não tem o que inventar, fala a verdade, não tem o que inventar. Nas redes sociais eles colocam essa música aí, mando uma molecada com as carçonas grandes, um cintão grande com um chapeuzão, um negócio na cintura esquisito. Olha. Rapaziada esquisito, rapaz. Mas é moda deles, vamos respeitar, deixa a rapaziada se divertirem. Bom demais. Olha, enquanto você vai ligando pra cá, 3807-2237, eu vou tocar uma música aqui e eu já volto já, viu? Eu nem sei mais o que eu vou tocar aqui, mas... Aí eu vou lascar aqui um trio Parada Dura, que é bacana a gente ouvir aí um trio.

0: parada dura, né? Enquanto isso, pode ligar, 3807-2237. Hoje é quinta-feira, dia 1º de outubro de 2026. Estamos por aqui ao vivo e a cores. Será que a Cidinha gostou da música do Jacaré, Cidinha?
1: O que você falou pra mim, Cidinha, o jacaré? O que, que é isso aí? Não entendi nada.
0: É pra você relar no jacaré, Cidinha. 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

0: 11h34, só lembrando vocês que hoje é o último dia do horário, aí, até falei inglês, né? Horário eleitoral gratuito, viu? Hoje é o último dia, amanhã a gente vai até 5, 3 minutinhos pra meio-dia. Eu só vou embora quando tocar eu daqui amanhã, viu? Meio-dia eu vou estar aqui ao vivo amanhã, viu? O Frei Gilson que me aguarda amanhã, viu, Frei Gilson? Amanhã nós estamos juntos, meu amigo. É, hoje eu tenho que sair antes, né? 10 minutos eu tô sumindo daqui, mas amanhã, ah, colega, amanhã ninguém pega o Pitu, eu não saio daqui. Eu não arredo o pé aqui nem a pau, Juvenal. Ah, deixa eu falar aqui. Quer saber? Eu vou tocar música, depois eu falo aqui do endereço da rapaziada aqui. Deixa eu ver quem tá participando aqui no telefone. 3807-2237.
1: Bom dia, Pitu. Eita, nós.
0: Rodriguinho, ele trabalha de caminhoneiro, né? Ele é caminhoneiro, se eu não me engano, ele é carreteiro na IT. E ele leva o Raul Gil viajar com ele. Quem lembra do Raul Gil? Será que ele, o Raul Gil tá mais velho que andar pra frente?
1: Só quinta-feira já, tá quase chegando o final de semana, né?
0: E aí, o Raul Gil tá por aí?
1: Viu? É. Você sabe que tem um cara aqui que queria falar com você, que não sei se você deixar aqui.
0: Deixa, claro que eu deixo. Quem sou eu pra não deixar o Raul Gil falar?
1: Tá aí falando com você, né? Ó, queria agradecer.
0: Esse Raul Gil aqui do Paraguai. Esse Raul Gil aqui, ele é igual o Pardal que o Chiquinho Miranda colocou lá no Circuito Mateiro, lá do Instagram dele. Circuito Mateiro. O Chiquinho Miranda colocou um Pardal lá da cor branco e preto. Falei, peraí, Chiquinho, isso aí é Pardal do Paraguai? É o Pardal made in China? É igual... Nunca vi isso, ó. É igual esse Raul Gil aqui, ó. É made in China e meio Paraguai.
1: É. Ó, queria agradecer sua grande audiência, seus rádio ouvintes. Ó, estamos aqui acompanhando o seu programa, programa de altíssima audiência.
0: Não é na Manchete.
1: Chefe, depois eu vou falar aqui pra ver se dá pra gente fazer uma transmissão aqui pra TV Tupi também, pra você fazer aí.
0: O quê? TV Tupi não era nem nascido, rapaz.
1: Né, a sua rádio com imagens, ó. Aí, ó, depois eu vou conversar no particular pra você, tá certo, ó? Aproveitando aqui agora, final de semana, tá certo, ó? Nós vai ter eleição. Isso. Você que vai votar aí, ó. Tem, ó, três candidatos aí também que tá concorrendo.
0: Quem?
1: Tem aí, ó, Jânio Quadros, tá certo? Ó, Carvalho Pinto, Enéas Carneiro, ó, são... Ó, até engasguei aqui, ó. Ó, são grandes...
0: Espera aí, Raul Gil. Repita aí os três candidatos, vai.
1: Candidatos aí também que tá concorrendo. Ó,
0: vai.
1: Tem aí, ó, Jânio Quadros, tá certo? Ó, Carvalho Pinto, Enéas Carneiro, ó, são grandes. Ó, até engasguei aqui, ó. Ó, são grandes. Aí, ó, tá certo? Então estão aí pra você escolher, tá certo?
0: Tá legal, Raul Gil.
1: Né? Vários candidatos pra presidente aí, você pode escolher qualquer um desses três, tá certo?
0: Jânio Quadros, quem mais? Carvalho Pinto?
1: Meu papai Amésio. O seu Jair e a Dona Vera, pra todos os radiovintes, se tiver relógio quebrado,
0: já ó, comigo.
1: Eu gosto muito dela, viu?
0: O Jânio Quadro, o Carvalho Pinto e o Enéas são os candidatos. Olha, não sei não, se não era melhor, viu?
2: Vambora. Oi, Pitu. Oi. Bom dia.
0: Oi, Maria.
2: Oi, Emília. Monte Alegre.
0: Oi, Maria Emília.
2: Pitu, gostaria de ouvir a música, o Como Que Hoje Está Chovendo, que é a música, o ritmo.
0: Espera aí, como tá chovendo, mulher? Eu tô de moto, não fala isso não. Não tá chovendo não, tá chovendo?
2: O ritmo da chuva.
0: É.
2: Eu acho que é o com Raul Seja. Ofereço pra você, pro compadre Alessandro, a comadre, pra mãe, pra Inês, a mãe dele.
0: Compadre Alessandra.
2: Vai pro compadre Pascoalão.
0: É.
2: E a comadre Cleide e vai pra uma amiga minha, Dona Geralda.
0: Ô, oh, Dona Cleide, ô, oh, Dona Geralda.
2: Carvalho.
0: Carvalho.
2: É pra todos os ouvintes.
0: Tá bom.
2: Vai pra Cíntia também, do bairro da Vila Nova.
0: Ô, oh, Cíntia! Cíntia tá lá tomando um Guaraná.
2: É pra todo mundo. Tchau, tchau.
0: Tchau, obrigado. Tchau, tchau, tchau, tchau, tchau, tchau. Oh, obrigado, viu? Oh, cadê a mulher do aparelho de som? Ela falou que ia vender, mas não falou quanto que ela quer, não falou nada, viu? Me interessou, mas primeiro preciso saber o preço, ver se eu tenho pra pagar. Vambora tocar música, essa eu vou mandar pra rapaziada aí da Lomec, é isso, né? A Lomec. Lomec é onde eles alugam dame, não é isso? Alugam dame lá, rapaziada da Lomec. Alô, galerinha da Lomec, lá pro Mônaco. Olha o nome dele, Mônaco, o Diogo, o Reginaldo, o Wesley, o Adilson, o Gabriel e as meninas que faz que é as atendentes ali da Lomec. Um abraço pra vocês, rapaziada. Obrigado pelo carinho, obrigado pela audiência. Coitada das meninas, aguentar esses malas aqui, hein? O Mônaco, o Diogo, perdão, o Diego, o Reginaldo, o Wesley, o Adilson, o Gabriel. O Mônaco deve ser o pior de todos lá, hein? Um abraço, rapaziada! Essa moda é boa, hein? Ah, na hora do adeus, a gente mete a bicuda na cadeira e vai pro bar beber.
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0: Uma música bonita demais, tá aí, você curtiu Gilberto Gilmar, música da saudade, também você curtiu outra música bacana que a gente tocou aí, pra você estar ligado, conectado aqui, obrigado, viu, a cada um de vocês aí, muito obrigado, aquele abraço, música bonita, Mato Grosso e Matias na hora do adeus, ó, o cardápio do Jay Dono Restaurante Pizzaria tá demais, hein, cardápio de hoje. 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
0: 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O Mônaco, Mônaco Rocha, é o nome dele, mandou uma foto dele aqui. Alô, garoto, tá magrinho, hein? Tá precisando comer polenta, hein? Um abraço, rapaziada. Deixa eu ver quem mais tá ligado aqui comigo também. Deixa eu mandar um abraço também pra... Deixa eu ver pra quem? Pro meu amigo aqui, como que ele chama, rapaz? Ah, o Benedito. Alô, Benedito, bom dia. Obrigado pelo carinho, obrigado pela audiência. Dona Nair Mose, Dona Nair, eu quero essa bicicleta aí pra mim, hein, mulher? A Dona Nair Mose é a mamãe do Marivaldo. Super abraço pra senhora, obrigado pelo carinho, obrigado pela audiência. Mas antes de ir embora, deixa eu passar o telefone do Jair Dona Restaurante Pizzaria, que serve almoço até 12h30, 996-16-5586, e o ganhador aqui da marmita do Jair Dona Restaurante Pizzaria foi o nosso ouvinte, o Edgar da Ambulância. Edgar! Grande Edgar da Ambulância foi o ganhador aqui da marmita do Jair Dona Restaurante Pizzaria. Edgar, só você passar lá e retirar aí a sua marmita e, ó, e se deliciar lá. Então, olha, gente, se você não ganhou, não fique triste, hein? Amanhã tem mais marmita aqui, tá bom? Amanhã a gente vai sortear mais marmita aqui também. Um abraço pra todos vocês. Ó, eu tô indo embora, volto amanhã. Um ótimo, uma ótima quinta-feira pra você que tá ligadinho aí. E um ótimo começo de mês, né? Já que hoje é dia 1º de setembro. Que Deus abençoe a sua vida, que Deus abençoe você e que nós possamos ter um mês de setembro. Que setembro, rapaz? Um mês de outubro maravilhoso e abençoado por Deus. Tchau, tchau e até amanhã. Ah, vou finalizar com essa música bonita, Felipe Falcão, O Carro e a Faculdade.
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0: Deus abençoe você e toda a sua família. Que alegria estar aqui com você, começando mais um programa Eu Seguirei. Eu tenho certeza de que Deus vai falar muito ao seu coração através deste programa. Olha, se você pode, eu já quero convidar você a pegar a sua Bíblia, porque hoje nós vamos meditar a palavra de Deus. A palavra de Deus é o nosso alimento, a palavra de Deus que é o nosso sustento. Eu tenho certeza que essa palavra vai mover seu coração. Olha, aqui você vai ouvir a palavra de Deus, aqui você vai poder cantar. São minutos que ficaremos juntos, onde você vai fazer uma experiência com Deus. Lembrando que tudo que você ouvir aqui, depois fica registrado no meu canal do YouTube, Frei Gilson / Som do Monte, no meu Instagram, no meu Facebook, todos com o mesmo nome, Frei Gilson / Som do Monte, para que você possa também compartilhar essa palavra com os seus amigos, tá bom? Então, vamos escutar a palavra de Deus.
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1: Você foi chamado a ser um mensageiro da paz. Exatamente. Aonde quer que você vá, você deve levar a paz. Primeiramente dentro da sua casa. Um dia perguntaram para a Madre Teresa de Calcutá: o que fazer, na sua opinião, Madre Teresa, para que o mundo tenha paz? E ela disse para o repórter: comece com a paz na sua família. Comece vivendo a paz na sua família. Porque a paz no mundo acontece, primeiro, se a minha família tiver paz. Então você deve ser mensageiro da paz dentro da sua casa, você deve ser mensageiro da paz para os seus vizinhos, para o seu, lá no lugar do seu trabalho, no lugar da sua faculdade, onde quer que você vá. Mensageiro da paz. Em nome do Pai, do Filho e do Espírito Santo. Amém. Lucas capítulo 10, versículo de 1 a 12. Naquele tempo o Senhor escolheu outros 72 discípulos e o enviou dois a dois na sua frente a toda a cidade e lugar onde ele próprio devia ir. E dizia-lhes: a messe é grande, mas os trabalhadores são poucos. Por isso pedi ao dono da messe que mande trabalhadores para a colheita. Eis que vos envio como cordeiros para o meio de lobos. Não leveis bolsa, nem sacola, nem sandálias, e não cumprimenteis ninguém pelo caminho. Em qualquer casa em que entrardes, dizei primeiro: a paz esteja nessa casa. Se ali morar um amigo da paz, a vossa paz repousará sobre ele, senão ela voltará para vós. Permanecei naquela mesma casa, comei e bebei do que tiverem, porque o trabalhador merece o seu salário. Não passeis de casa em casa. Quando entrardes numa casa, numa cidade, e fordes bem recebidos, comei do que vos servirem. Curai os doentes que nela houver, e dizei ao povo: o reino de Deus está próximo de vós. Mas quando entrardes numa cidade e não fordes bem recebidos, saindo pelas ruas, dizei: até a poeira de vossa cidade, que se apegou aos nossos pés, sacudimos contra vós. No entanto, sabei que o reino de Deus está próximo. E eu vos digo que naquele dia, Sodoma será tratada com menos rigor do que esta cidade. Palavra da salvação. Jesus, ele pede para a gente levar a sua mensagem. Jesus, ele pede para nós levarmos a sua palavra. Mas quando entrardes numa cidade e não fores bem recebidos, saindo pelas ruas, dizei: até a poeira de vossa cidade, que se apegou aos nossos pés, sacudimos contra vós. Em outros evangelhos, Jesus pedia, quando você entrar numa casa, saúde essa casa com a paz. Se essa pessoa for digna da paz, essa paz ficará, senão essa paz retornará para você. Sobre isso, Agostinho, ele diz assim: Nosso Senhor disse a seus discípulos: em qualquer casa em que entrardes. Aliás, é o evangelho que eu li hoje, vamos reler. Em qualquer casa em que entrardes, dizei primeiro: a paz esteja nessa casa. Primeira coisa, você é um mensageiro da paz. Então, quando você entrar numa casa, a paz esteja nessa casa. Se ali morar um amigo da paz, a vossa paz repousará sobre ele, senão ela voltará para vós. Como não sabemos quem é filho da paz? Então a pergunta é: mas quem é filho da paz e quem não é do filho da paz? Porque se ele for filho da paz, a paz fica sobre ele. Como não sabemos quem é filho da paz? Então lá no seu trabalho, você não sabe quem é o filho da paz. É dos seus vizinhos. Se bem que você pode até dizer: não, né, eu tenho certeza que aquele não é da paz. Mas tem uns que você não sabe quem é da paz. Como não sabemos quem é filho da paz, da nossa parte não devemos excluir ninguém. Não devemos pôr ninguém de lado, mas desejar que todos aqueles a quem pregamos essa paz sejam salvos. Então não cabe a você fazer, esse é filho da paz, aquele não é filho da paz, não. A você cabe desejar a paz a todos. Não devemos temer que percamos a nossa paz. Se aquele a quem pregamos não é filho da paz e ignoramos tal fato, a nossa paz volta para nós. Então, que bonito, a gente não tem que temer. Santo Agostinho está dizendo, olha, pregue a paz, seja mensageiro da paz. Porque se ele não for digno da paz, a paz volta para você. Isso significa que a nossa pregação nos beneficiará, não a ele. Se a paz que pregamos repousar sobre ele, beneficiará a ambos, a ele e a nós. Então, se ele for filho da paz, é a paz que você está desejando a ele está sobre você, está sobre ele. Se ele não quer a paz fica sobre você e não fica sobre ele. Ou seja, você nunca sai perdendo em buscar a paz. Romanos capítulo 12, versículo 18. Se for possível, quanto depender de vós, vivei em paz com todos os homens, no que depender de vós. Hebreus, capítulo 12, versículo 14, procurai a paz com todos e ao mesmo tempo a santidade, sem a qual ninguém pode ver o Senhor. Seja um mensageiro da paz. Se ele for digno da paz, a paz fica sobre você e fica sobre ele. Se ele não for digno da paz, a paz fica sobre você e não sobre ele, porque ele não quis. Mas você nunca sai perdendo. Que eu seja um mensageiro da paz. Em nome do Pai, do Filho e do Espírito Santo. Amém.
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1: O programa de hoje está bom demais e eu quero lembrar você, se você quiser ouvir mais pregações, mais meditação da palavra, basta você me acompanhar no meu canal do YouTube, Frei Gilson barra Som do Monte, no meu Instagram, no meu Facebook, no meu TikTok, e lá você vai encontrar muito mais palavra de Deus para você.
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1: Nós vamos terminar este programa rezando. Eu quero clamar agora por você, quero clamar pela sua família. Senhor Deus, libera agora o teu Espírito Santo sobre cada pessoa que acompanha este programa. Vem, Espírito Santo, enche todos os que estão acompanhando este programa agora. Libera, Senhor, para esta pessoa o que ela mais precisa, para o corpo e para a alma. Libera, Senhor, curas e libertações em nome de Jesus para esta pessoa que assiste, que acompanha, que escuta e para toda a sua família. Eu clamo a tua poderosa bênção. Visita agora com bênção de proteção. A bênção que só o Senhor pode dar. Abençoe-vos o Deus Todo-Poderoso, Pai e Filho e Espírito Santo. Amém.
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0: bem-vindo, seja bem-vinda. Quintou, dia 1º de outubro de 2026, começando mais um mês. Vamos juntos até às 3 horas da tarde. Nova Difusora. É aqui na Rádio do Coração. Seja muito bem-vindo, muito bem-vinda.
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0: Muito bem, muito bem, muito bem. Seja bem-vindo, seja bem-vinda à nova difusora Rádio do Coração. É bom demais, hein? Meio-dia 46 pelas ondas da 88.1. É a nova difusora até as 3 horas. Muita moda boa e moda gostosa, hein? E o nosso WhatsApp já está liberado, e o nosso telefone fixo também, 19-3807-2237. Ô Marcelo, que foto é essa, rapaz? Olha o que, ele mandou. Meu Deus do céu, que coisa mais feia, rapaz. Ai, Deus do céu. Ô Marcelo, já que eu ouvi o áudio aí, viu? Pelo amor de Deus.
1: Aê, bonito.
0: Ficou bonito isso, viu? Ficou bonito.
2: Tá
0: ficou
2: doido,
0: chique.
2: Sou.
0: Ficou chique. Seja bem-vindo, mês de outubro. Hoje, dia 1º de outubro de 2026. Bom, mais um mês abençoado, né? Que seja um mês maravilhoso. Assim como foi o mês de setembro, né? E tá chegando perto, né? É o tempo de panetone, tempo de chocotone, de amigo secreto, de amigo oculto, amigo chocolate, Natal, Ano Novo, uva passa, Réveillon, aí compra a chesa e faz aquilo. Ah, o rebuliço, mas é bom, gostoso. Chegando a primeira de hoje com Christian Ralph, loucura demais, abrindo nossa programação pra rasgar as caixas, hein?

0: o Bruno Marrone com Fruta Especial, é a nova difusora, a Rádio do Coração. E ouvimos também o abrindo nossa programação com Christian Ralph, Loucura Demais, meio-dia 55, é a nova difusora com muita moda boa e moda gostosa. Ô Marcelo, gostei, hein? Gostei.
1: Fala, Vili, boa tarde, Vili.
0: Boa tarde.
1: Olha quem que o Pito tava na moto dele.
0: Você viu, rapaz?
1: Você falou que vai trabalhar na rádio com ele aí.
0: Vai trabalhar aqui?
1: Junto com o Pitu.
0: Ô, louco.
1: Abraço, Vini.
0: Abraço, junto, Marcelo. Caboclo. Aquele abraço pra você, rapaz. Ó, realmente combinou muito com o Pitu, hein? Combinou. Combinou bastante, hein? Belo amor, que é o fiel de cruz credos. Ai, Deus o livre guarde. É, quem também está com a gente é o nosso amigo Adriano Poli. Alô, Adriano, aquele abraço pra você. Muito obrigado pelo seu carinho, a sua audiência também. A sintonia, aquele abraço, hein? Tamo junto, meu querido, abraço pra você, uma boa tarde, tá bom? Deixa eu já marcar a mensagem aqui. Cadê? Aperto de mão. Pronto, já fechou o repolho aqui já. E você pode mandar mensagem, pedir música, mandar abraço. Sinta-se à vontade no nosso WhatsApp no 19-3807-2237. Chegando agora o Jadjatsa no som da viola. E a moda não para, hein? Meio dia 56.

0: É a nova difusora, a rádio do coração com o Mike Lian, proposta e amargurada, um baita popo rico.
1: Dá um grito!
0: Dá um grito aí! Aô, moda boa, é o trio Parada Dura, Castelo de Amor, quintou, hein? Será que vai chover ou não vai? Sei não, hein? Homem 5!

Felipe Falcão seguindo seus passos. Alô, Dudu que dá o van, Pirâmide do Amor, o alemão. Não vai chover não, alemão, não vai chover não. Pode ficar tranquilo. Pode deixar o carro fora da garagem que não vai chover. Não vai agora não, mais tarde vai, agora não. O Mi 11, seja bem-vindo, seja bem-vindo.

0: É o Dudu Kdovan, quem sou eu? É a pirâmide do amor aqui na Nova Difusora, a rádio do coração. Oh, meu Deus do céu, caiu o microfone. 1h15, a moda boa não para de jeito nenhum. Seja muito bem-vindo, muito bem-vinda, você que está em casa, no carro ou no trabalho, na chácara, no sítio ou também na fazenda, hein? Hoje, quinta-feira, véspera de sexta. Ah, coisa boa, hein? O alemão falou assim: Vini, tomara que não chova. Se chover, lascou.
1: Não vai chover, não, né? Já choveu.
0: Tá chovendo.
1: E já bagaçou tudo meu carro de novo.
0: Ô, louco.
1: Agora tá sol. Olha que beleza.
0: Olha que belezura. Agora fica tudo aquela maravilha, aquela chuva ácida aqui. Meu Deus do céu. Agora lascou. Não dá risada, não, rapaz. É, nós sofremos com isso. Eu lavei o Del Rey no sábado, né? Eu dei um banhão nele pra ir no evento de carro que teve aqui na Praça Padre Salles. Foi o Low Cars, né? Lavei, passei cera de carnaúba, cera de não sei o que lá. Eu inseri até o documento do carro. É, até o documento do carro. Lavei até por onde... Deixa pra lá. Lavei até a mangueira do radiador. Só pra ter uma noção, né? Aí, começou a chover. Não no fim de semana, né? Aí na semana deu uns pingos d'água. Ah, já tava com pó já também. Já ficou aquela maçaroca no carro que, pelo amor de Deus. Que beleza. Outro peguei barro também. Ficou uma maravilha. Ficou uma beleza. Aí hoje, né, bate aquela água de novo, né? Ô, alemão, é bom que chova pra refrescar, né? Esse calor foi essa semana que, pelo amor de Deus, eu falei, né? Veio um ouvinte aqui visitar a rádio. Ele falou assim: Vini do céu, rapaz, que calor, hein?
2: Rapaz!
0: Eu falei: olha, se pegar um ovo, jogar na tampa do bueiro, vai fritar, mas não tenha dúvida.
3: Tá doido, sou.
0: Tá calor. Não tem ar-condicionado que aguenta. Não tem ventilador que aguenta, não tem janela aberta que aguenta, água gelada que não aguenta. É um calor demais, então tem que chover. Só não pode cair o mundo, é daquele ventarola que arranca a árvore, arranca até o poste, arranca até o paralelepípedo da rua. Aí azedou tudo. Meu Jesus amado, dá até medo. É bom que chova, né? Refresca, enche o rio, molha as plantas. É bom demais, é gostoso, né? Chegando agora no Mato Grosso e Matias, simples assim, melhor na chuva é dormir. Ah, delícia! 1h17, seja muito bem-vindo, muito bem-vinda. 1h18 agora, é a Nova Difusora.

0: É a nova difusora, a Rádio do Coração com Mato Grosso e Matias, simples assim. Chegando agora o Mirosmar, canta Mirosmar.
1: Deixa descer no peito, Mini Martins.
0: Ô pai, aumenta o volume aí. Ô Lu, aumenta o volume aí, meu filho. Carca pra torar, ô alemão, aquele abraço, hein. E a moda boa não para, hein.
1: Que chique.

o Chico Rei Paraná, volta pra mim. Ouvimos também o Zezé e o Luciano, meu coração só quer chorar. Não chora. Já voltamos, hein? Não saia daí.

0: Olha a hora, hein? 1:30, boa tarde.
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0: Muito bem, chegando agora o Leandro e o Leonardo com o Horizonte Azul. É a nova difusora, a Rádio do Coração.

0: Leandro e Leonardo com Horizonte Azul é a nova difusora, a Rádio do Coração. Marcelão, você tá de brincadeira, rapaz. Agora ficou bom mesmo, hein? Agora ficou sério o negócio aí. Vambora pra luta. Ô, alemão, vambora, hein? 1h35, é o João Bosco e Vinícius. Coração, salve você.
1: Gostaria de invocar todos os corações apaixonados pra cantar assim com a gente, vai lá!

0: É o Ginigeno, Coração Cigano, na Nova Difusora. Do lado esquerdo com César Minotti e Fabiano.
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É o João Mulato Douradinho, caboclo de sorte, aqui na Nova Difusora, Rádio do Coração. Chegando agora o Lucas e Lu, hoje à noite não tem luar, mas à tarde tem chuva.

0: Jean Giovanni, amigo seu, é a nova difusora, Rádio do Coração, na sequência, o nosso intervalo, não saia daí.
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0: Olha a hora, em 1h59.
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0: jogou.
1: Ih, agora a porca torceu o rabo. Meu Jesus amado, travou aqui. A cadeira surtou. Meu Jesus amado, o que que é isso? Karma, karma aí.
2: Eita lasqueira. É agora mesmo que a porca torce o rabo.
1: Já torceu o rabo, já torceu a orelha, já torceu a perna, já acabou com tudo. Ô louco, calma aí. Deixa eu dar uma mudada. Não, fiz coisa errada, pera aí. Não, não quero mudar o perfil. 14 horas. Aí, tá na metade do bloco, o trem me trava. Meu Deus, meu Deus do céu. Karma aí que isso não pode acontecer. Calma, tá bem no meio da moda do Coutinho Carreiro. Jesus amando. Pera que eu vou ajeitar aqui, calma aí. Agora eu vou colocar a mão do Léo Caetano Robertinho, que essa aqui é caprichada, essa é boa, ó. Viagem, Léo Caetano Robertinho, é a nova difusora. Acontece, programa ao vivo, é assim mesmo, hein.

Ademir Eduardo, Vendaval de Ilusões, é a nova difusora, Rádio do Coração. Dali moda, Vini. É o Gilberto Gilmar, assino com X.

0: Olha a hora, hein? 12h28.
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0: A Rádio do Coração fala, Roger. Aquele abraço e bom trabalho.
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0: Vai tentando que dá certo, hein, rapaz. Abraço pra vocês aí. 2:30, chegando agora o René Ronaldo, Cicatriz.

0: Ronaldo, Cicatriz, é a Nova Difusora, Rádio do Coração.
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0: É o Zezé e o Luciano, hoje eu quero te amar, 2 horas e 34 minutos.

É o Zezé Luciano, 1997, Hoje Eu Quero Te Amar. É a regravação do René Ronaldo, né? 2 horas e 37 minutos, é a nova difusora. Alô, Terezinha, um beijo pra você, manda um abraço pro Zé Brolese também. Ô Zé, você tá bom ou não? Aquele abraço pra você. E a Marlene também nos acompanhando. Um grande beijo pra você. Chegando agora, João Paulo e Daniel. Paulo.

0: pede Alexandre, eu canto bem, né? Te amo, te amo.
1: Vai cantar ruim assim lá na cadeia, filho do
0: Ed. Oh, meu Deus do mãe, mas não precisa xingar também, mulher. Não precisa. Calma, calma. É a nova difusora, a Rádio do Coração. Estou ficando por aqui. Grande abraço, até amanhã. Assim, se Deus permitir e a direção deixar, eu volto com você após o Frei Gilson, tá bom? Chegando agora o Marcos Viana com o Revista Difusora. E depois o Kelvin Souza, das 5 até as 7, com o programa do Kelvin. A última de hoje, olha que bacalhada que deu aqui. É o Edson Hilton na hora do banho.
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0: Até amanhã.

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1: Muito bem, sou eu. A partir de agora estaremos juntos até 5 horas da tarde, nessa tarde gostosa do dia 1º de outubro de 2026, hein? É o novo mês começando, né? Setembro já foi embora, já é passado, agora só o ano que vem.

votar é muito importante e votar com consciência mais ainda. Independentemente do candidato que você apoie, faça a sua parte, vá lá e vote. Nunca, nunca, nunca, em hipótese alguma, porque alguém não vota ou não concorda com o seu candidato, você vai ser contra ele. Nós vivemos ainda num país livre e nós temos a responsabilidade de votar certo, independentemente do seu candidato, tá? Vote com consciência e é isso que é importante. Porque o voto é o nosso maior bem e não esqueça que demorou pra gente reconquistá-lo, hein? Foi só lá em 84. Simbora, meu povo, é bom demais ter a sua companhia aqui na Nova Difusora. Hoje, quinta-feira, dia 1º de outubro, hoje é dia do idoso, né? E dia internacional do café. Vou trazer duas matérias aqui sobre o idoso e também sobre o café. Uma de cada um, né? E entre outras curiosidades na nossa revista eletrônica de todas as tardes aqui na nossa difusora, tá bom? Você em casa, no trabalho, onde você estiver, é sempre um prazer ter a sua companhia. Vamos juntos? O nosso WhatsApp, você sabe, é o 19 3807 2237 19 3807

0: De chuvosa aqui na nossa região de quinta-feira, 1º de outubro.
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0: E pra começar tem o trio Alto Astral, Saudade Pica-Pau.

0: Nova difusora, Zezé de Camargo e Luciano. Tá aí, você curtiu pão de mel, bom demais, né? 3:17, uma ótima tarde pra você, meus amigos, de todas as tardes aqui na Nova Difusora, hein? Gente, é ciclone frente fria, olha só, 19 estados têm previsão de tempestades no final de semana, hein? Hoje é quinta-feira, tá chegando. O primeiro fim de semana de outubro deve trazer uma nova mudança no tempo para 19 estados brasileiros. Segundo a Climatempo, uma área de baixa pressão deve favorecer aí a formação de um ciclone extratropical próximo ao Rio Grande do Sul entre sábado, dia 3 e domingo, dia 4, dando origem a uma nova frente fria, tá? O sistema, ele deve aumentar as condições para chuva forte, temporais e elevados volumes de precipitação em diferentes áreas do país, principalmente no sul, sudeste e centro-oeste. A maior preocupação está inicialmente na região sul mesmo, tá bom? No domingo, a frente fria, ela avança em direção ao sudeste e reforça as instabilidades em estados como São Paulo, aqui em São Paulo, né, Minas Gerais e também Rio de Janeiro. Áreas de baixa pressão também ajudam a espalhar a chuva pelo centro-oeste. O cenário será bastante diferente no interior do Nordeste, onde o calor e o tempo seco continuam predominando. O negócio é a gente se preparar, né? Você sabe que tá com o El Niño, tá aí, ele tá funcionando, então ele vai deixando, vamos usar uma palavra bem simples e bem familiar, né? Deixa o tempo de mau humor. Hora ele tá sol, tá bom, hora tá chovendo, hora tá calor, hora tá frio. É complicado. Não é, meu amigo alemão? Fala sério, aqui tá chovendo também, viu, filho? Um abraço pra você, uma ótima tarde de quinta-feira e bons negócios aí pra você agora nesse mês de outubro, tá bom? Alemão Amortecedores de Mogi Mirim, sempre ligado com a gente aqui na Nova Difusora.
1: Ô, Márcio, que Tanaka, que é americano.
0: Ô, Tanaka!
1: Pode tocar aí pra nós, Marcos. Cudiu para a dura. O beijo do adeus.
0: O beijo do adeus.
1: Pô, cara, a gente agradece, entendeu? Teve uma boa tarde, tudo de bom mesmo.
0: Amém.
1: Uma ótima quinta-feira, cara. Até amanhã, com bênção de Deus, tudo de bom. Boa tarde.
0: Obrigado, Tanaka. Vou procurar sua moda aqui, tá bom? Eu vou começar esse bloco musical com o Chico Rei e para.

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Grande clássico aí, Lourenço Lorival, Menina da Aldeia, aqui no Revista. Gente, tem intervalo rápido e já voltamos, hein? Não saia daí, tem muito mais. Enquanto isso, vai participando, 3807-1313.

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dia cheio, né? Repleto de coisas pra fazer e não consegue participar, mas tá ali, ó, firme, forte, fiel no rádio, ouvindo, porque sabe que a gente traz a informação, traz a curiosidade e você fica por dentro de tudo que acontece, não perde absolutamente nada sem ter que parar pra do que tá fazendo, pra ter que olhar uma internet, ter que assistir uma TV. Aqui no rádio, não, não. A gente te dá tudo de mão beijada. Como, por exemplo, hoje, que é o Dia Internacional do Café. Eu, particularmente, tô sabendo, assim, até tinha conhecimento, mas a gente vai lembrando conforme o tempo vai chegando, né? E eu adoro um café. Tanto é que eu falo aqui todas as tardes que é bom, né? Pelo menos eu tinha esse costume, perdi com o tempo, mas quando na minha infância, adolescência, na minha casa, a gente tinha o costume de tomar o café da tarde. É, principalmente quando eu ia pra minha cidade, Minas Gerais, assim, nas férias escolares, e a minha tia tinha esse costume, o almoço era meio-dia, café da

minha tia tinha o costume de fazer, então era esse costume. Hoje em dia, com a correria, né, gente, muita coisa mudou. Mas tem algumas pessoas que conseguem ainda preservar esses costumes. Então, geralmente, esse horário aqui, ó, é a hora que o pessoal faz um café da tarde gostoso, né? Muito bom isso. E hoje, então, é o Dia Internacional do Café, que é uma ocasião que visa promover e celebrar o café como bebida, com eventos, e agora ocorre em diversos lugares do mundo. A primeira data oficial foi 1º de outubro de 2015, conforme acordado, então, com a Organização Internacional do Café. E foi lançada em Milão. Este dia também é usado para promover o café de comércio justo e para conscientizar sobre a situação dos cafeicultores, né? Em uma reunião realizada de 3 a 7 de março, lá de 2014, a Organização Internacional do Café decidiu lançar o primeiro Dia Internacional do Café oficial em Milão, como parte da Expo 2015. Vários eventos foram realizados chamados de Dia do Café ou Dia Nacional do Café. Muitos deles em ou perto de 29 aí de setembro, tá bom? A origem exata do Dia Internacional do Café, ela é desconhecida. O evento foi promovido pela primeira vez no Japão em 1983 pela Associação Japonesa de Café. Nos Estados Unidos, o Dia Nacional do Café foi mencionado publicamente já em 2005. O nome Dia Internacional do Café foi usado pela primeira vez pelo Museu de Alimentos e Bebidas do Sul. O cafezinho vai sempre bem, né? Eita, que delícia! Ô, Vairde, tudo bem, querida amiga? Como vai? A Vairde, ela está em Jaguariúna, tá ligada, tá curtindo a nossa tarde e pediu pra ouvir Duduca e Dal.

0: tarde no Revista Difusora. Bonita demais, né? Hoje é quinta-feira, dia 1º de outubro, um novo mês começando. Hoje é o Dia Internacional do Café, mas também é o Dia Nacional e Internacional da Pessoa Idosa, tá? Que é comemorado anualmente, todo dia 1º de outubro. A Organização das Nações Unidas, a ONU, criou o Dia Internacional do Idoso em 1990 para valorizar e proteger essa população. A data, ela coincide com a aprovação do Estatuto da Pessoa Idosa, que é a Lei número 10.741, em 1º de outubro de 2003, aqui no Brasil, tá bom? Até 2006, o Dia Nacional do Idoso era celebrado em 27 de setembro, mas foi transferido para o dia 1º de outubro pela Lei 11.433, tá bom? O que garante as leis, né? Essa data do idoso, por que ela foi criada? Para lembrar conquistas legais nas áreas de saúde, transporte, previdência e assistência social. Conscientizar, né? Que é combater o preconceito, o etarismo, que é a idade, e o abandono ou a violência contra a terceira idade. Incentivar hábitos saudáveis, prática de exercícios físicos e convívio social na longevidade. Você sabe que eu já me incluo nessa, né? Do idoso. É a primeira vez que talvez eu comemore uma data como essa, que a gente chega à terceira idade. E se tem uma coisa que eu me orgulho, é de chegar à idade que cheguei nesse último mês de setembro. É como eu cheguei até aqui, trabalhando, com saúde, com disposição, praticando meu esporte preferido, que é o futebol. Hoje, já tem um certo tempo, né? Mas eu adquiri o hábito de pedalar, deixo o meu carro em casa, venho sempre de bicicleta pra rádio. Na maioria das coisas que eu tenho que fazer, se não necessita de um carro, eu vou de bicicleta. Porque é bom, gente, é gostoso demais você ficar vivo. A pessoa fala, mas você vai de bicicleta, carro, não. Calor, só quando é aquela chuva muito pesada, que aí não tem o que você fazer, aí você, pô, você pega o carro e vai, é pra isso que ele tá ali. Mas fora isso, como é bom você poder pedalar, fazer caminhada. É agora que vai entrar o verão, né? Nós estamos na primavera, tá começando, mas o verão vem aí. E com esse efeito El Niño, hora tá frio, hora tá calor, hora tá chovendo, tá difícil o negócio. Então, a gente tem que optar agora, fim da tarde, comecinho da noite, para fazer caminhadas. É muito bom também, é muito importante. Sabe, pegar aquele esporte que você gosta e tentar achar uma galera que também tem ali o mesmo gosto que você. Eu gosto de futebol, tem a minha galera. Tem gente que quer fazer jogar um basquete, um vôlei, né? Um beach tênis, sei lá. Qualquer esporte, não importa. O importante é praticar. É o importante você estar ali e fazer um pilates, fazer uma academia. Mexer o corpite, meu amigo, minha amiga. Em vez de ficar em casa com a bunda colada na cadeira, vai andar, vai fazer alguma coisa. Reúne uma galera aí, sabe? Uma vez por semana, jogar um vôleizinho. Faz qualquer coisa. Qualquer coisa para que você possa se mover, mexer o esqueleto. Envelhecer não é uma escolha, é natural da vida, tá? Nem morrer é escolha, porque se a gente escolhesse, a gente não ia morrer, mas isso aí vem. Isso aí vem, acabou, não tem jeito, né? Você nasce com data prevista pra morrer. Ou trem ruim, né? A gente podia nascer, falar, ó, tal dia você fica rico, milionário, pelo menos por um ano. Você ia deitar e rolar e aproveitar da vida o que você só quiser fazer. Mas não existe, né? Mas a morte tá ali, líquida e certa. Mas vamos envelhecer, vamos escolher. Como hoje é dia do café, tomar um bom café, reunir os amigos, tomar aquele café, no final de semana fazer aquele almoço, aquele churrascão bom da vida, né? Qualquer tipo de situação que você goste. Ah, Ah, mas eu sou vegetariano. Faz um almoço de salada, sei lá. O importante é a gente inventar. É usar a criatividade para viver bem. Viver de uma forma saudável, de acordo com aquilo que você acredita, de acordo com aquilo que você quer para sua vida ser melhor. Você entende isso? Não é bom, não é verdade? É muito importante, né? Viver é bom demais. Saúde e bem-estar, isso aí não tem preço. Nosso envelhecimento fica muito, mas muito melhor. Você tem muita disposição. Tem coisa que você vai querer fazer, que nem... Eu jogo meu futebol de final de semana aí, às vezes eu pego uma molecada pra jogar, e a cabeça fala, vai lá, fera, você aguenta. Não aguenta, filho. Mas eu não desisto. Você entendeu? Tem que jogar ali com meus pares, né? Com a moçadinha que tem a minha idade. Aí sim, aí você consegue. Aí você até faz uma certa diferença. Mas a cabeça do canelo vai lá e joga bola com a molecada. De vez em quando a gente passa umas vergonhas. Mas eu não tô nem aí, eu me divirto. O importante é estar fazendo aquilo que gosta, entendeu? Sabe? É isso. Então, eu quero que... você faça isso. Eu quero te desejar que você acredite e queira fazer algo melhor pra sua vida melhorar, tá bom? Vai lá, se não tem uma bicicleta, compra uma, vai pedalar, dá umas voltinhas aqui, principalmente a gente que mora aqui em Amparo, tem a nossa marginal aqui, tem, né, as vias de pedal, vamos pedalar um pouquinho. Aí na sua cidade, onde você me ouve agora, tá me ouvindo pela internet, tem algum parque bom aí, tem algum lugar pra pedalar? Vai fazer caminhada. É isso, gente, é isso. Enquanto Deus nos permitir andar por essa terra, enquanto Deus nos permitir saúde, disposição, vamos aproveitar. Porque esse presente só Ele pode nos dar, então vamos fazer valer a pena. Vai por mim que é bom demais. É que nem assim, ó, é que nem você querer ouvir música boa. E ouvir música boa, você ouve aqui na Nova Difusora. Vai por mim que aqui é bom demais.
1: Fala, Marcão.
0: Ô, Mi. Fala, meu amigo.
1: Difusora.
0: Ô, companheiro.
1: Fantástico, Revista Cidade. Sensacional, hein? Meu amigo, uma boa tarde e parabéns pra nós, né? Dia do Idoso.
0: Exatamente.
1: Nacional do Idoso. Vamos lá. Um grande abraço. Seguimos firme e forte. Avante, palestra! Viu, Marcão? E outra legal também que eu sempre ouvi do meu pai é assim, ó. Ele tem 87 anos e muita experiência de vida. O segredo de viver mais com longevidade é ficar velho. Não tem erro, mas com sorriso no rosto, alegria, felicidade sempre. E apaixonado pelo dia, pelas paisagens, pelos amigos e
0: exato, por Deus.
1: Pelo dia maravilhoso, né?
0: Verdade.
1: Um grande abraço, Marcão e ouvintes aí da Rádio Difusora.
0: Valeu, Mi, valeu, meu amigo. Tá aí o Mi, ó. É um cara que tem uma vida muito elétrica, né, Mi? Posso chamar assim? Uma vida muito ativa. Trabalha, tem o seu trabalho, tem seus afazeres. Também gosta do futebol, gosta do esporte. Tá sempre lá no Velho Bol. Tá sempre fazendo uma natação. Tá indo numa sauna. Apita jogo, joga bola. Isso é bom, Mi. Valeu. E gostei dessa história aí do teu pai. Verdade, ele tem razão, viu? É a voz da experiência, cara. Porque nós já vivemos outros tempos, né? Então a gente sabe o que já foi aquele passado e que nós já passamos por isso, e a gente continua aqui, firmes e fortes, né? E quando você tiver um tempinho, vem aqui fazer uma visita também no programa da tarde, não é só à noite não, lá no Corneteiras, viu? Vamos falar de outros assuntos aqui, falar de cozinha, que eu acho que você também manda bem na cozinha, né, Mi? Aquele abraço pra você, meu amigo, valeu! Deixa eu mandar aqui um abraço também pra dona nossa amiga, a dona Regina Bortolotti, que tá ligada com a gente aqui nessa tarde, né, dona Regina? Uma boa tarde pra senhora. Ela deseja uma quinta-feira abençoada para todos nós, para a família, e pede para ouvir Zezé de Camargo e Luciano. Cada volta é um recomeço. Beijos no coração da senhora. Valeu, viu? Obrigado pela participação. O alemão tá me dizendo aqui, ó, essa foi boa. A cabeça pensa, mas o corpo não responde mais. Tá assim, né? Mas é, alemão, não é verdade, cara? Você pensa, você pega a bola, não, vou jogar, vou lá com a molecada, a bola vem, você vai com tudo. Aí quando você fala assim, ué, mas tinha uma bola aqui, o moleque já passou, já levou a bola, já tá voltando, você ainda tá indo. Faz parte, meu amigo, faz parte. Quando você pensa, o cara já fez, já realizou, já voltou e você tá pensando ainda. Ô, dona Regina, tá aí o Zezé de Camargo e Luciano pra senhora, viu? Beijo no coração, boa tarde.

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0: Para 4 e 4.
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0: E a nossa revista seguindo firme e forte até as 5 horas da tarde comigo, Marcos Viana. E é sempre um prazer ter você aqui junto comigo, viu? Você aí na sua casa, você no seu compromisso, nos seus afazeres. Obrigado pelo carinho, pela companhia, pela audiência, tá bom? 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

Meus amigos, olha, eu tô vendo aqui, né? Vazou um último áudio do Rick antes, né, do fatídico acidente. É uma situação triste, mas eu vou compartilhar com você, né? Porque eu acho que diante do que eu li aqui e vou compartilhar com você, me reforça a ideia de que tudo aquilo que você puder fazer sempre, hoje, no exato momento, faça. Porque a gente não sabe qual que é o momento seguinte, né, da vida da gente. Isso é uma realidade, né? É uma realidade. Bom, a repercussão em torno do trágico e recente acidente aéreo que vitimou o cantor sertanejo Rick, famoso pela dupla com Renner, ganhou desdobramentos de extrema comoção nas redes sociais. Um áudio gravado pelo próprio artista momentos antes do desaparecimento do helicóptero veio à tona, revelando os detalhes do trajeto, a expectativa para o pouso e o tom de tranquilidade.

Ouso. Ele disse assim, ó, palavras dele, tá? Se você puder ficar aí num lugar onde funciona seu celular, né? Porque dentro do condomínio, às vezes, não funciona. Eu estou indo agora para São Joaquim, vou almoçar lá e depois desço para Rancho Queimado, dizia o artista na mensagem de voz. Ele tinha uma casa nesse condomínio de Rancho Queimado. O áudio, cuja autenticidade foi confirmada pela assessoria do artista e transmitido por diversos veículos de imprensa, ajuda a reconstituir os momentos finais e o planejamento do voo antes da perda repentina de contato com as torres de controle. Pouco tempo após a mensagem ser enviada, a aeronave enfrentou severas adversidades meteorológicas na região, culminando na perda de altitude e no choque fatal contra o solo. A divulgação do conteúdo gerou uma onda imediata de comoção entre amigos, familiares e milhões de fãs espalhados aí pelo nosso Brasil. Nas redes sociais, internautas e admiradores do trabalho da dupla sertaneja expressaram um profundo pesar ao ouvirem a voz do cantor planejando tarefas simples do cotidiano sem imaginar o desfecho doloroso que o aguardava logo em seguida. Ó, eu vou repetir novamente, né? Nas redes sociais, internautas e admiradores do trabalho da dupla, né, expressaram profundo pesar ao ouvirem a voz do cantor, presta bem atenção aqui, planejando tarefas simples do cotidiano sem imaginar o desfecho doloroso que o aguardava logo em seguida. É isso que eu falo, né, que eu acabei de falar. A gente tem que abraçar alguém, um amigo, um parente, um filho, principalmente uma mãe, um pai, um avô, uma avó, um tio, uma tia. São tarefas simples. Ó, depois eu faço, depois eu vejo. Essa nossa correria, esse nosso atropelo. Hã? É isso, né? Bom, as investigações sobre os fatos ou fatores que contribuíram para a queda da aeronave seguem sob a responsabilidade dos órgãos de aviação civil. É o que a gente sempre fala, né? Que Deus o tenha, o guarde, que ele aceite a passagem, que o plano maior, que Deus, que Nossa Senhora Aparecida o conforte, todos os familiares que aqui ficaram e que um dia todos estaremos no mesmo lugar. Tarefas simples e cotidianas que a gente tem que fazer sempre. E principalmente, na minha opinião, é você poder abraçar quem você gosta, quem você ama. Porque o abraço, uma palavra amiga, uma palavra de amor, isso não tem preço. Com toda certeza do mundo.

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1: Opa, beleza? Beleza. Boa tarde, meu amigo! Ô, nosso grande radialista, Kelvin Souza, beleza, garoto?
0: Que absurdo.
1: Cláudio Mineiro, Itatiba. Boa tarde.
0: Ô, meu amigo, você tá antecipado. O Kelvin chega logo mais 5 horas da tarde, hein? O senhor antecipou aí um pouco o seu áudio, mas tá bom demais. E você, tá fazendo o quê? Tá em casa? Tá no trabalho? Como anda a sua tarde de quinta-feira? Né? Mês começando. É, você sabe que esse mês agora de outubro a gente começa já a pensar no final do ano, né? Daqui a pouco você tem que comprar presente, aquela coisa toda. É complicado, né? Ô, gente, hoje é o Dia Internacional do Café e também Dia do Idoso. Aí eu separei duas coisinhas aqui rapidinho pra falar pra você mais uma vez. Ó, tava pensando, como é, quantas xícaras de café, qual a quantidade de café a gente tem que tomar por dia, né? Tá aqui, ó, para adultos saudáveis, tá? O limite seguro é de até 400 miligramas de cafeína por dia, o que equivale a cerca de 3 a 4 xícaras de café coado, o que dá 200 ml, tá bom? O café coado, então, é isso, até 4 xícaras, e para quem gosta daquele cafezinho expresso, tá? De 30 a 50 ml até 4 a 5 xícaras pequenas por dia, pois ele é mais concentrado. Eu tava até pesquisando pra ver quem é mais forte, qual não é, mas assim, a quantidade é justamente assim, calculado por isso. O expresso, ele é mais concentrado, então você toma de 4 a 5 xícaras, certo? A do café coado, que é lá ali no coador, então você já toma um pouquinho mais, porque a concentração de cafeína já tem um pouquinho de diferença, tá bom? Se você, minha amiga, tá gestante, ai que belezinha, Deus abençoe, ou é lactante, o limite cai pela metade, viu? Sendo recomendado no máximo 200 miligramas de cafeína por dia, o que dá aí cerca de 2 xícaras. Crianças e adolescentes, o consumo deve ser evitado ou rigorosamente limitado a menos de 100 miligramas por dia. A pessoa, uma criança tomando café, vai virar. Fica virado no giraia, né? É simples assim, tá bom? Agora, cuidados importantes que tá dizendo aqui, ó, evitar excessos de uma só vez. Tente não consumir mais de 200 miligramas de cafeína em uma única dose. E também, se você puder, evitar café no fim da tarde ou à noite, para não trazer, assim, aquele prejuízo pro sono, a qualidade do seu sono, né? Eu falei hoje, repito aqui, eu costumo tomar cafezinho à noite. Eu tenho um programa na outra rádio, Coneteiros, né? Eu tomo um cafezinho à noite, pelo menos um pouquinho, assim, eu dou uma bebericada e não me altera o sono, pelo menos até hoje ainda não, tá? Então é isso. Em relação ao Dia do Idoso, tá? Tá aqui, ó. Para promover o envelhecimento ativo e saudável, a Organização Mundial da Saúde, a OMS, ela destaca que a qualidade de vida na terceira idade depende aí do equilíbrio entre saúde física, mental e social, tá? É, por exemplo, exercícios aeróbicos, caminhadas, fazer natação, olha que delícia que é nadar. Você sabe que eu não sei nadar? Você acredita nisso? Gente, eu sou um martelo sem cabo. Eu tenho assim um negócio com água que você não faz a ideia. Adoro praia, adoro fazer caminhada ali na areia da praia, dar um mergulho numa piscina, mas se a água chegar no meu peito, já bate aquele desespero, né? Um homem desse tamanho aqui, não imagina, rapaz, que eu não sei nadar, mas é bom, né? Tá aqui, né? A OMS indica pra nós idosos caminhadas, natação ou hidroginástica, porque fortalecem o coração e melhora a circulação, não é uma beleza? Eu falo que natação é tudo de bom. Falo sempre pro meu filho, tem que nadar na sua academia, faz uma caminhada, faz uma natação. Vou contar um fato rápido pra você. Uma vez eu fui jogar bola, meu filho tinha de 3 para 4 anos de idade. Minha ex-mulher estava grávida do meu segundo filho, no caso, minha filha. Nasceu uma bela menina, tem uma moça de 21 anos, maravilhosa. E eu fui jogar bola e a gente foi jogar numa empresa em Americana e lá tinha, era o clube social do clube. E a gente jogando, eu coloquei ele num lugar seguro pra brincar num parquinho que tinha ali do lado. E aí, quando você se empolga com o jogo, e quem joga bola sabe que a gente se empolga ali na concentração, beleza. Quando acabou o primeiro tempo, a primeira coisa que eu fiz foi procurar o meu filho. Cadê? Acredite, eu encontrei ele sentado. Ele conseguiu passar, porque a piscina, tinha uma piscina lá e era fechada, era cercada. Mas eu não sei como ele conseguiu entrar. E ele estava sentado na beira da piscina com os pezinhos dentro da água. Olha, eu até fui embora pra minha casa. Eu desisti, a gente depois do jogo ia ter aquela resenha e tudo mais. Eu peguei meu filho e fui embora pra casa. Isso era um sábado. Na segunda-feira, quando eu cheguei do trabalho, a primeira coisa que eu fiz foi matricular ele numa escola de natação. Ganhou até medalha depois. Mas olha o susto que eu tomei. Então nadar é muito importante. Se você puder, tiver condições de colocar um filho numa escola de natação, eu indico, porque é bom demais. Aí você fala, Marcão, por que você não foi? Mas nunca é tarde pra começar, né? Eu venho pensando nisso porque, pô, já pensou numa emergência, cara? Se não saber nadar, é complicado, né? Então tá aqui, ó. Vou repetir: caminhadas, natação ou hidroginástica fortalece o coração e melhora a circulação. Treino de força, musculação ou o pilates são fundamentais para evitar a perda de massa muscular e proteger as articulações, viu? É, exercícios de equilíbrio. Olha que legal a dica. Práticas como o Tai Chi Chuan reduzem drasticamente o risco de quedas. E você sabe que chega uma determinada idade que você perde forças nas pernas, principalmente, né? Se você não pratica nenhum tipo de exercício. O Tai Chi Chuan vai reduzir drasticamente o risco de quedas. Fortalece a nossa musculatura das pernas, principalmente, né? Na alimentação e hidratação, tá aqui. Nutrientes essenciais. Priorizar alimentos ricos em cálcio, que é para os ossos, fibras para a digestão e proteínas de boa qualidade. Redução de excessos, evitar o consumo exagerado de sal, açúcar refinado e alimentos ultraprocessados. Tá aqui, evitar, é cortar, só se o seu médico mandar. É diferente. Eu acho que nessa idade a gente precisa ter um acompanhamento médico para quem pode. Eu tenho um médico particular, vá. Se você não tem o SUS, tá aí, né? Aqui em Amparo, por exemplo, a gente tem os nossos postinhos e são bons, hein? Eu vou no Camanducaia, é muito bom. Aliás, mandar um abraço pra Márcia, que é a assistente social que cuida da gente. Ela é uma pessoa super amável, educadíssima e nos trata muito bem, assim como se fosse da família. É um tratamento diferenciado, como toda a equipe do postinho de saúde aí do Camanducaia. Um abraço a todos, viu? Deus abençoe todos vocês. Tá aqui também, foco na hidratação. A sensação de sede diminui com a idade, por isso é vital beber cerca de 2 litros de água por dia, mesmo sem sentir sede. Você fala, ah, mas eu não tô aí com sede, por que eu vou tomar água? Vá lá e tome um gole de água que faz bem, viu? Ajuda, tá aqui, ó. Tem que hidratar bem o corpo. Desafios cerebrais, pratique leitura, jogos de tabuleiro, jogar uma dama de vez em quando, jogar um xadrezinho ali, olha que beleza. Palavras cruzadas, eu acho muito bom. O pessoal fala, por que vem e faz palavra cruzada? Tá aí, ó, pra você ativar seu cérebro, suas ondas cerebrais. Também aprender novas habilidades, como um idioma, tocar um instrumento. Você que me ouve agora, quanto tempo você, de repente, fala assim, não, eu acho que eu vou aprender a tocar um violão, tocar uma bateria, tocar gaita, tocar flauta. Você já se prometeu isso? Então tá na hora. Sono regular. Dormir entre 7 e 8 horas por noite ajuda na consolidação da memória e na regulação hormonal. Tá? Saúde emocional, reduza o estresse dedicando tempo a hobbies e atividades que tragam prazer e relaxamento. Aquilo que eu falei pra você, né? Você ficar só no trabalho, só preocupado com seus afazeres aí, no trabalho. Não tem tempo pra nada, chega em casa estressado, aí briga com a mulher, com o marido, com os filhos, aquela confusão danada. Já passou o dia estressada, que chega em casa, em vez de melhorar, tomar aquele banho, relaxar, conversar, não. Vai brigar. Fala pra mim se isso aí tem sentido? Eu acho que não. Então, saúde emocional. Chega em casa, né, troca uma roupinha, vai fazer uma caminhadinha, vai bater um papo com os amigos, converse com a esposa, com o marido, é bom pra relação dos dois, né? Não é verdade? Ou então já combina com ela, quando eu chegar do trabalho, vamos jogar uma daminha? Não tem? Compra um, vai jogar dominó, é gostoso. Gente, o que a gente puder fazer é sempre muito bom. É ou não é verdade? Ah, viver é bom, pena que é breve, pena que passa rápido, não é verdade? Deixa eu mandar aqui um abraço, que tem mais dois amigos aqui querendo falar, deixa eu ver quem que é. Oi.
2: Ô Marcão, chega de conversa, moço, toca a moda de viola pra nós.
0: Não.
2: Rapaz, você fala demais, moço. Ixi. Quem que é isso, xará?
0: Nossa, acabei de tomar uma bronca aqui, ó. Quem que mandou essa bronca? Meu xará ainda. Eita, nós, tá me dando bronca. Meu amigo, faz assim, se você não gosta, ouve outra rádio, tem tanta rádio por aí, porque aqui eu vou falar o quanto eu quiser. O programa é meu, eu falo do jeito que eu quiser, o quanto eu quiser. Você me desculpa a franqueza, viu? Como você foi franco comigo, mandando eu tocar moda, eu vou ser franco com você, eu acho que a gente tem que conversar. Você vê o que é o estresse? De repente ele não faz uma atividade física, ele não faz uma caminhada, não joga uma bola com os amigos, não tomou uma cerveja no boteco com os amigos pra jogar conversa fora. Vem me dar bronca aqui. Rapaz, vê, vai navegar na internet aí, ó, acha outra rádio pra você ouvir, então, pô. Fica tranquilo, viu? Eu tô bem aqui.
3: Boa tarde.
0: Oi, Kelvin de novo. Deixa eu ver quem que é aqui.
3: Então, Kelvin.
0: Rapaz, deixa eu deixar aqui, já tá mandando pro Kelvin Souza. Então já aviso o Kelvin Souza que o pessoal tá aqui ouvindo, tá bom? Gente, falta agora 13 para as 5. Você tá ouvindo o Revista Difusora. Aqui a gente fala, aqui a gente conta história, aqui a gente informa, aqui a gente deixa todo mundo informado com o que é bom pra vida, tá bom? Vamos tocar música boa então.

Do Norte com Tonico Tinoco para fechar assim a nossa revista de hoje, desta tarde de quinta-feira, dia 1 de outubro, Dia Internacional do Café e também do Idoso. Obrigado pelo seu carinho, pela sua audiência, pela sua paciência. Estaremos juntos amanhã, se Deus quiser, novamente aqui, logo depois do Vini Martins, às 3 da tarde, viu? Sempre com muito carinho, com muita música para você e com muita informação e curiosidades também. A nossa revista é feita para te fazer companhia, tá bom? E é sempre um prazer ter você comigo. Venha sempre com o coração leve, com o espírito aberto para ouvir boas músicas e ouvir boas informações. Vem aí Kelvin Souza, até 7 horas da noite com muita música para você também, tá certo? A nossa programação aqui é 24 horas, tocando sempre o melhor da nossa música sertaneja raiz, clássica e te fazendo companhia. Enquanto você cuida dos seus afazeres, a gente te leva a informação, a gente te leva a companhia, a gente te leva tudo o que acontece para que você fique bem informado, bem informada. Beijo no seu coração, Deus te abençoe, proteja você e sua família e até amanhã.

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2: 5:03, bom dia, boa tarde.
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0: menino? Hein? Hein? Vai começar a cantoria!
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2: Comigo mesmo, a partir de agora. Rapaz do céu, que coisa é essa, pai? É boa tarde. Boa tarde e boa tarde. Eu atendo daqui a pouquinho, viu? Daqui a pouquinho, agora não tem jeito. Daqui a pouquinho eu te atendo, não sei quem é, mas atendo. Né? Que hora que é agora mesmo? Que horas são?
3: 17 horas e 7 minutos.
2: Não entendi. Não entendi. Que horas são? Que a hora. Tá tudo de ponta cabeça hoje, hein? Desse jeito, do jeito que a coisa vai, o boteco do Arlindo vira drogaria, hein? Ah, meu Deus do céu. Meu, ó.
4: Credo, inclui.
2: 5:07. Boa tarde. É boa tarde já, né? Boa tarde, boa tarde, boa tarde. Agradecer sempre com a sua participação, você que já tá ligando aqui, já tá esperando ali, o telefone tá fora do gancho, porque não tem como eu atender, aí vai ficar tocando aqui, aí eu não quero deixar você esperando, achando que eu não quero tocar, que eu não quero atender, tá bom? Então daqui a pouco eu te atendo aí. 5:08, vai mandando, tem o nosso WhatsApp aqui também para você ficar bem à vontade, viu? 19-3807-2237, tá? Pra você mandar aqui no nosso WhatsApp. Vamos começar com um modão aqui desse jeito assim, ó.
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Você ouviu aqui o milionário José Rico. Ei, música linda demais, hein? Velho Caboclo, o Otávio Augusto e Gabriel, opinião de caboclo. Olha, 5h15, boa tarde pra você, viu? Você que tá ligado junto com a gente, muito obrigado aí pelo carinho, pela sintonia. 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
0: É esse o zap zap pra você falar com a gente aqui, direto no WhatsApp, tá? Se você for falar no telefone, você tem que sair do WhatsApp, viu? Porque se você ligar do WhatsApp lá, não atende aqui não. É só mensagem de texto e de voz, tá? Quem tá com a gente aqui, ó. Ah, que bacana. A minha amiga Clarice do Jardim Brasil. Tá ligada sempre junto com a gente. A mãe do Paulinho da Linguiça. Tá conosco aqui, colocou toda a família na oração. Deus abençoe, viu, querida? A Marlene do Jardim Itália também, tá feliz da vida, que tá tomando o Berin Life, já fez os exames lá, já viu que realmente o Berin Life funciona. Ela falou: Kelvin, olha, graças a Deus deu tudo certo meus exames, olha que beleza. Daqui a pouquinho eu vou falar do Berin Life pra você, tá? Ela pediu pra colocar a família dela também na oração, tá aqui já, viu, querida? Daqui a pouco tem um momento de fé às 18 horas. Quem mais que tá aqui junto com a gente aqui? Oi, boa tarde, boa tarde.
2: Desculpe.
0: Oi.
2: Eu pensei, é Paulo Afonso Cosmópolis.
0: Ô, Paulo.
2: Eu pensei que nós, que era o Kelvin, mas não é, lógico, é o Vini Martins.
0: Também tá não certo. É, também não é. Errou.
2: Veja o que você pode fazer, tá bom? Muito obrigado e desculpa, né?
0: Imagina!
2: E Corinthians você já viu, né?
0: Vai, Corinthians!
2: Tá muito mal, hein? Vamos ver se contrata.
0: Você é doido, rapaz!
2: Tudo, né? Dá um jeito, né?
0: Então. Tá ruim das pernas, tá igual meu São Paulo, viu? Paulo Afonso, não tem que desculpar de nada, rapaz. Senta o aço aí, participe, fica à vontade, tá bom, meu irmão? Abraço pra você aí em Cosmópolis, pra toda a família. Alemão do Amortecedor, não desgruda de jeito nenhum, por nada, nego!
3: Boa tarde, aqui é o Nego de Bragança que toca o modão pra Novik no Rush aqui, com Zé do Cedro e Tião do Pinho, Pé de Roseira. Beijo pra vocês da rádio aí, pra todos de Bragança, pro colega, pro Armandinho, pro Cristiano, pro Amarildo, pro Carcassinha, e pra todo aqui, pro Marcão, pro Vini, pro Pitu, e pra todos vocês que estão ouvindo a rádio. Uma boa tarde, tudo de bom, meu irmão, tamo junto.
0: Valeu, meu amigo Nego, Rancho do Nego em Bragança, pensa num rancho abençoado. Ô, Nego, se eu não achar essa daí, vou tocar uma ou outra deles aqui, viu? Mas vou dar uma campeada aqui, beleza, meu irmão? Abraço pra você. O Francisco também tá na capital da fumaça, tá em Sampa, tá ligado junto com a gente. Meu amigo Francisco, abraço pra você aí, pra Isabel, pra todo mundo, tá? Quem tá por aqui também é o Dair Coelho. Aê, o Dair, um abraço e quebra costela pra você também, viu? Direto da capital e Selva de Pedra. Abraço pra você. É um homem de Araçatuba. Quem tá por aqui também, tá ligado junto com a gente aqui, ó. É rasgando e contando dinheiro. É, quem que é, rapaz? Ah, o Marcos. Alô, Marcos. O Marcos é do Gesso. Abraço pra você, viu, meu irmão? Senta um aço aí, rapaz.
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Victory Leo, na linha do tempo, aqui na nova difusora. Você ouviu também o Rick Renner, Sonhando. Eu vou para um rápido intervalinho, daqui a pouquinho eu volto, viu? Daqui a pouquinho eu volto, mandar um abraço aqui para Terezinha de Santo Antônio de Posse. Tudo bem com você, meu amor? Tudo jóia, graças a Deus, né? Ela tá pedindo oração aqui pra ela, pra toda a família. Já está aqui, viu, querida? Não sai daí não, que é rapidinho.

0: 5h31, boa tarde.
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0: Nova Difusora Rádio do Coração, André Andrade, Pássaro Sem Ninho, foi pra... Pra quem que foi? Ah, pra Terezinha de Santo Antônio de Posse. É, você ouviu também aqui Zé do Cedro e João do Pinho, Sabiá Laranjeira, pro Nego de Bragança e o Victor Léo na Linha do Tempo, pra Marlene do Jardim Itália. 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Boa tarde, boa tarde.
1: Boa tarde.
0: Tudo
1: aqui
0: bem?
1: Aqui é o Luiz Oliveira.
0: Tudo bem, Luiz? Aqui. Tudo jóia?
1: É, toca uma música pra nós aí. João Mineiro e Marciano aí.
0: João Mineiro e Marciano.
1: Pra nós. Preço pra vocês e pra todos os ouvintes.
0: Alô, Valô, um abraço pra você, viu, meu irmão? Tudo de bom aí, viu? Regina Bortolotti, tudo bem com você, minha querida? Tudo jóia, boa tarde. Uma abençoada noite de quinta-feira pra você também, viu? Pra toda a sua família, tá? Ela quer ouvir Maurício e Mauri, boa. Peço oração aí pra todos nós. É, pra você, tudo de bom aí, viu, Regina? Tá? Que Deus abençoe você, toda a sua família aí, tá? Sempre um prazer ter você aqui com a gente, tá bom? É, vai mandando aqui no nosso WhatsApp, daqui a pouquinho tem um momento de fé às 18 horas, tá bom? Pra vir mandar oração pra você, pra sua família, pra quem tá precisando aí, tá bom? João Mineiro e Marciano, ele pediu, foi? Ah, essa aqui é boa.
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0: Isa, no?
1: Pode entrar, Isa. O que é que tu quer?
0: Esse japonês tá muito atrapalhado, não? Vida japonês muito horrorada está, não? Murchou tomate, berinjela também murchou. O japonês tá quase farense, senhor.
1: Primeira coisa, eu quero saber qual é o teu nome.
0: Se chama Takakara no coxo.
1: Seu coxo, sim, presta senhor. Atenção no que vou dizer.
0: Preste.
1: Tu tá vendo esse copo d'água?
0: Sim, senhor.
1: Tu tá vendo essa mulher no fundo do
0: sim,
1: copo?
0: Sim, mulher também.
1: Essa é a causadora da tua derrubada.
0: Ei.
1: Agora tu vai procurar essa mulher.
0: Sim, senhor.
1: E vai se casar mais ela.
0: Sim, senhor.
1: Só assim as coisas vai voltar pra você, certinho como era.
0: Sim, senhor.
1: Porque ela enterrou um sapo na porteira da fazenda e enrolou a tua vida.
0: Sim, senhor. Garantido, japonês, agora casa corinho, corinho.
1: Saravá, meu filho, saravá.

Nova Difusora, se é de música boa que você gosta, você está na sintonia certa. Emília Eduardo, Vendaval de Ilusões. Você ouviu também João Mineiro e Marciano, Telefone Mais.

Disse o Dito aqui também na oração, tá lá no São Dimas, tão ligado, curtindo a nova difusora. A Marlene do Figueira também ligou aqui, pediu música, pediu oração pra ela, pra toda a família. Daqui a pouquinho tem um momento de fé, tá? Vamos falar de saúde, de qualidade de vida. 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

0: 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Laudelino, tudo bem, Laudelino? Laudelino tá em Hortolândia, amigão da gente já de muito tempo. Abraço pra você, viu, Laudelino? Pra todos aí no Jardim Amanda. Quem mais por aqui? Um abençoado fim de noite pra você, Kelvin. Pra você, toda a sua família, Bete de Itatiba. Tudo bem com você, Bete? Também pra você aí, um ótimo final de tarde, uma noite maravilhosa pra você também, viu? A minha última aqui e na sequência eu volto já com o Momento de Fé, viu? Essa aqui eu vou atender a Regina Bortolotti.
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0: O Maurício, né? Aliás, o Mauri, né? O Maurício tá aí, firme e forte. Mauri, né? Que nos deixou recentemente, né? Colocando também aqui na oração o meu amigo Marcão de Pedreira e toda a sua família. Volto já com o Momento de Fé.
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0: 6:02, boa noite.
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0: coração. Tá começando o momento de fé desta quinta-feira, primeiro dia do mês de outubro. Nesse momento, elevamos os nossos pensamentos ao céu, ao alto. Vamos pedir por todas aquelas pessoas que estão no leito de hospital, aqueles que estão presos atrás das grades, quantas pessoas refugiadas longe do seu país de origem, fugindo da guerra, da fome, da miséria. Que Deus, nosso Senhor Jesus Cristo, vá de encontro a cada ouvinte, você que está precisando de uma força espiritual. Quantas pessoas, né, que estão ansiosas por algum feito, ou até mesmo com um procedimento médico, às vezes uma cirurgia marcada. A partir de agora, o momento de fé.
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0: Eu sempre trago no livro da sabedoria uma palavra. Hoje eu trouxe em Isaías capítulo 40, versículo 29, que diz assim: Ele fortalece o cansado e dá grande vigor ao que está sem forças. A fadiga do corpo, do intelecto e das emoções constitui uma experiência inevitável na existência humana. Em diversas etapas, sustentamos obrigações excessivas e atingimos a fronteira da resistência pessoal, experimentando a sensação de incapacidade para prosseguir na caminhada. O anúncio do profeta não se destina aos soberbos ou aos que fingem invulnerabilidade diante das tribulações. O Altíssimo estende o seu braço precisamente àqueles que possuem a simplicidade de reconhecer o esgotamento e a necessidade urgente de amparo. Admitir a limitação própria representa a etapa inicial para acolher a restauração celestial. O Criador não cobra energia de onde a reserva secou. Ele próprio permanece como um manancial inesgotável que reativa a nossa disposição. Quando os recursos humanos se esvaem por completo, a dádiva divina atua, sustentando o nosso passo com uma firmeza que ultrapassa o entendimento. Não há obrigatoriedade de suportar o peso do mundo ou solucionar cada problema de forma imediata. Repouse na convicção de que, nos instantes de maior fragilidade, a proteção do Senhor encontra-se pronta para refazer a sua mente, devolver o equilíbrio ao seu ser e conceder a serenidade para avançar. Fale com Deus agora. Deus Pai Todo-Poderoso, Deus Bondoso, reconheço que me encontro sem energias e que muitas vezes insisto em caminhar dependendo apenas da minha capacidade física. Aceito as minhas limitações e suplico que restaures a minha disposição emocional, mental e espiritual. Ensina-me a repousar sob a tua guarda e a soltar as cargas desnecessárias. Em nome de Jesus.

0: Hoje é dia de Santa Terezinha. Rogai por nós.
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0: momento de fé. César e Paulinho, Santa Maria do Brasil. 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Olha, hoje é Dia Nacional do Idoso e Dia Internacional da Terceira Idade. Olha, é muito importante você entender, viu? Hoje é uma data muito importante para lembrar aí do valor da história e da contribuição de todos os idosos, né? Eles que tanto já viveram, ainda tem muito a partilhar. Que a gente saiba honrar essa terceira idade com respeito, cuidado e presença. Porque um dia, se a gente chegar lá, também vamos querer esse mesmo cuidado, né? Portanto, é uma ótima noite e um feliz dia dos idosos aí para todos, tá bom?
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0: Rádio do Coração, você curtiu aí o Lourenço e Lorival, Sítio do Vovô, Palmeira e Biá, Couro de Boi. Alô, Zueli. O Zueli é, ainda joga futebol, rapaz, falou que tá, não tem tempo ruim com ele não. O Zueli, abraço pra você, viu, meu irmão? Abraço pra você. A moda que você pediu aí, eu não achei, mas pode ter certeza de uma coisa, vou mandar uma que tem a ver com futebol aí pra você, viu, meu irmão? 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Alô, Dirce, alô, Ademir, Isabela, toda a turma aí, ó. Seis e vinte e oito, pra você não perder a hora e nem o seu compromisso, né? Você que já tá preparando aí pra tirar o leite, apartando os bezerros aí, já deixa tudo no jeito aí, porque amanhã você já levanta cedo e vai lá tirar aquele leitinho fresquinho. Oh! E o bebê adora um leitinho, né, bebê? Ah, menininho safado.
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Nova Difusora, Rádio do Coração, Ronaldo Viola e João Carvalho. Eita, tem tudo a ver, hein? Tem tudo a ver o rodeio e o futebol, rapaz. Aí o bicho pega e o chicote no lombo.

0: Relógio que atrasa não adianta. 6h33, boa noite.
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0: Benício, direto de Gandu, rapaz. Diga, Benício, boa noite.
1: Há muito tempo, muitos dias que eu
0: não falo. Não, você sumiu. Você sumiu.
1: Uma galerinha top aí, os ouvintes.
0: Ah, mas você sumiu.
1: Mas eu vou pra Licinha, que Licinha, eu fui buscar a Licinha lá, não encontrei a Licinha, não. A Licinha já tava nenhum forró, filho.
0: Não acredito. Não acredito.
1: Já tava uma festa, filho. Deus.
0: Não acredito, mas Lucinha.
1: Só queimar a gasolina.
0: Mas Licinha.
1: Eu não sabia pra que banda tava, não. Eu tinha viajado com um forró.
0: Olha pra você
1: tá
0: ver.
1: Entendendo? Mandaram uma mozada aí, pra Jaburu, pra Carcassinha, essa galerinha, pra Pitu. E na casa do norte, se eu fosse buscar uma pinga pra beber, pra ficar muito doido, viu? Só isso. Tchau, obrigado, galera.
0: Ah, cricado! Aí fica tchau, bem doidão.
1: Tchau, obrigado.
0: Valeu.
2: Sai daí, cachaceiro.
0: Fala assim, eu não sou cachaceiro, eu sou apenas só consumidor, né, Benício?
3: Será que é só eu que bebo? Será que é só eu que tô bebendo?
0: Não é só você não, tá cheio, rapaz, ainda mais com esse tempinho que tá, rapaz. Abraço pra você, viu, Benício, pra todos aí em Gandu. Quem mais que tá por aqui? Oi, boa noite.
4: Kelvin, boa noite, tudo
0: boa noite,
4: bem?
0: Boa noite.
4: Parabéns pelo programa, hein? Maravilhoso, sensacional. Uma moda melhor que a outra.
0: Obrigado, meu irmão.
4: Luizinho aqui do Jardim das Aves.
0: Tudo bem, Luizinho?
4: Se der tempo, for possível, toca pra gente a Velha Moradia, tá ok? Qualquer um dos autores aí, tá ok? Um abraço, fique com Deus. Excelente quinta-feira para todos nós. Deus abençoe.
0: Valeu, meu irmão. Forte abraço para você também, viu, Luizinho? Aqui só tem moda boa.
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0: nova difusora, Rádio do Coração, Bruno e Marrone, Agarrado em Mim. Antes Eli Silva e Marabá, Velha Moradia, foi lá pro Luizinho. Ó, oh, pra você, o que você quer aqui, rapaz? É só tocar uma música romântica, você quer... Mamãe, pensa num bichinho, rapaz, olha pra isso, olha.
1: Ô, louco, menininho, feio, hein? Ô, louco, hein?
0: Mais feinho do que você, rapaz. Mais feinho do que você, você tá querendo voar. Mas eu vou falar, viu? Sabe que qual que é o seu mal? Seu mal é que você ainda não tá tomando.

0: 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Galera que tá junto com a gente aqui, Adriano Poli, tudo bem com você, meu irmão? Uma ótima noite aí, um abração pra você, viu? Muito obrigado sempre pela sua participação. Quem mais que tá aqui, ó? Oi, boa noite.
1: Ô, Kevin Souza, parabéns pelo seu programa, meu irmão.
0: Obrigado, meu irmão.
1: Forte abraço, toca um modão de viola pra gente aí, por favor. Voltei de novo pra difusora. Opa. Eu fico sem te ouvir, velho, todo dia. Você é um cara abençoado de Deus, locutor maravilha.
0: Ô, meu irmão, seja bem-vindo sempre, sempre, viu? Muito obrigado sempre pelo carinho aí, Deus abençoe você e toda a sua família aí, viu? Tá lá no Mato Grosso, tá sempre ligado com a gente aí. Abração pra você. Olha quem tá chegando aqui, ó. Quem tá chegando aqui, ele. Opa. Opa. Ué, cadê ele, rapaz?
2: Opa, opa, beleza?
0: Chegou.
2: Boa noite, meu amigo.
0: Boa noite.
2: E aí, tudo bem? Tudo
0: opa,
2: na paz?
0: Joia.
2: É o Aldo Mineiro, Itatiba. Beleza? Olha, olha ela aí. Segura aí, garoto, ó. O avião caiu numa fazenda lá no sul de Mato Grosso.
0: Vixe,
2: no meio do mato,
0: Maria.
2: Lá na fazenda.
0: Ave
2: e estava cheio de gente. E o fazendeiro viu aquilo lá, pegou aí, e caiu muito longe. Falou: ah, vou enterrar tudo. Pegou a reta cavadeira, fez o buraco lá, jogou tudo lá dentro. Ali a pouco chega a polícia perguntando: pessoal, cadê o pessoal que estava nesse avião? É tudo político, tudo vereador, deputado, prefeito, senador, presidente. É tudo político importante. O que que você fez? Ah, eu enterrei tudo. Mas estava todos mortos? Não, tinha algum que gritava lá que estava vivo, gritava, mas você sabe, político mente muito.

nova difusora, Rádio do Coração, Dombara e Delay, de avião a jato, rapaz. Eita, nós, hein? Ah, Cláudio Mineiro, essa foi boa, viu? Ah, Deus do céu, viu? Essa próxima música que eu vou tocar aqui vai pro meu amigo lá no Estadão do Mato Grosso, meu amigo Marcos, viu? É o Marcos do Gesso, esse modão aqui. Pra encerrar, gente, muito obrigado pela companhia, viu? Que prazer enorme ter você aqui desde as 5 da tarde, durante essas 2 horas, né? Me fazendo companhia aqui. Fico muito feliz, viu? Conto com o seu carinho, com a sua audiência amanhã às 17, se Deus quiser, tá bom? Tenham todos uma ótima noite aí, tá? A minha última aqui, ó. É, vou deixar mais 2 aqui, né? Essa que vai tocar agora e mais 1 depois do comercial. Tá bom? Do Tião Carreiro e Pardinho, Rio Paranapanema. Alô, tchau, gente!

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2: Olá, boa noite.
1: Boa noite para você que nos acompanha em todo o país.
2: Quinta-feira, 1º de outubro de 2026.
1: Vamos aos destaques do dia.
2: Microempreendedores individuais têm novas opções para organizar as contas.
1: A partir de hoje, MEIs com débitos de até 5 salários mínimos podem renegociar dívidas fiscais.
2: E foi prorrogado o prazo para aqueles com dívidas de até 20 mil reais junto à União. Gabriela Noronha.
3: Nesse caso, podem ser abatidos todos os valores de juros, multas e encargos.
1: Mulheres vítimas de violência doméstica terão direito a afastamento remunerado de até 6 meses. Luana Karen.
4: O parecer da Advocacia Geral da União garante a mulheres vítimas de violência doméstica o afastamento remunerado por até 6 meses, desde que determinado pela Justiça como medida protetiva.
2: Já estão valendo as novas regras para doação de sangue.
1: Prazos para doar após a realização de micropigmentação, tatuagem ou piercing mudaram.
2: E pessoas com 70 anos que estejam saudáveis agora também podem continuar a fazer doação.
1: Vamos saber mais sobre essas novidades em entrevista com Luciana Carlos, do Ministério da Saúde.
5: Essa alteração não vai significar mais risco, nem para os doadores, nem para os pacientes. Então a gente passa a ter pessoas que antes eram inaptas, agora podendo fazer a doação.
2: Hoje, na apresentação da Voz do Brasil, eu, Mariana Jungmann e Luciano Seixas.
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2: Prorrogado o prazo para microempreendedores aderirem ao programa de renegociação de dívidas.
1: Agora quem tem até 20 mil reais na dívida ativa da União pode renegociar até 29 de janeiro do ano que vem.
2: Também foi lançada uma nova modalidade específica para quem tem débitos de até 8 mil reais.
3: Microempreendedores individuais podem negociar a partir desta quinta-feira dívidas fiscais com o governo federal de até 5 salários mínimos, ou seja, R$ 8.105. É uma nova modalidade do Desenrola, o Desenrola MEI Pequeno Valor. Quem aderir paga uma entrada correspondente a 5% da dívida sem desconto. O valor restante tem desconto de 50% e pode ser pago em até 55%. Parcelas mensais. Mariana Correia, coordenadora geral da Dívida Ativa da União e do Fundo de Garantia do Tempo de Serviço, explica que a nova modalidade deve alcançar mais de 3 milhões de pessoas.
6: A gente focou nesse universo, que parece pequeno, né? Mas que representam 3,6 milhões de microempreendedores individuais que possuem essas dívidas e que agora vão ter a chance de retomar suas atividades sem pendências perante a Procuradoria da Fazenda.
3: Além da criação da nova modalidade, o governo prorrogou o prazo do Desenrola MEI já existente. A modalidade que atende microempreendedores com dívidas de até 20 mil reais junto à União fica disponível até 29 de janeiro de 2027. Nesse caso, podem ser abatidos todos os valores de juros, multas e encargos. Com isso, o valor do débito pode ser reduzido em até 70%. A coordenadora da dívida ativa, Mariana Correia, destaca que as adesões a esses planos de negociação podem ser feitas pela internet.
6: O procedimento é 100% online, via Regularize. O contribuinte consegue entrar lá dentro, consultar a sua dívida, simular os descontos máximos aplicáveis àquela dívida, verificar se ele tem condições de aderir àquele acordo e concluir aquela negociação 100% digital em coisas de minutos.
3: O endereço para aderir às modalidades do Desenrola MEI é www.regularize.pgfn.gov.br. Reportagem Gabriela Noronha.
1: Mulheres vítimas de violência doméstica que forem afastadas do trabalho por medida protetiva terão a renda garantida.
2: A medida terá validade por até 6 meses e garante também o pagamento a mulheres sem vínculo previdenciário.
1: O governo federal seguiu o parecer da Advocacia Geral da União após o entendimento do Supremo Tribunal Federal sobre a Lei Maria da Penha.
4: O parecer da Advocacia Geral da União garante a mulheres vítimas de violência doméstica o afastamento remunerado do trabalho por até 6 meses, desde que determinado pela Justiça como medida protetiva. Esse afastamento já era previsto na Lei Maria da Penha, mas a norma não especificava quem pagaria o salário da trabalhadora nesse período. A incerteza sobre o recebimento da remuneração fazia com que muitas mulheres tivessem de optar entre a segurança e o próprio sustento, como destaca a ministra substituta das mulheres, Eutália Naves.
7: Um passo muito importante para que nenhuma mulher precise escolher entre proteger a própria vida e garantir a sua sobrevivência econômica e muitas vezes também da sua família.
4: O parecer da AGU segue entendimento do Supremo Tribunal Federal, que em junho esclareceu que o empregador é responsável pelo pagamento dos 15 primeiros dias de afastamento e o Instituto Nacional do Seguro Social, INSS, pelo restante do período. Nos casos em que a mulher é contribuinte individual, facultativa ou seguradora especial, o INSS vai pagar o benefício integralmente. Já para as mulheres que não são seguradas da Previdência, o pagamento terá natureza assistencial. A presidente do INSS, Ana Cristina Viana Silveira, destaca que bastará a decisão judicial para que o Instituto faça o pagamento.
8: O INSS tem a responsabilidade de assegurar que esse direito chegue a essas mulheres com agilidade, respeito e sensibilidade, especialmente para mulheres que enfrentam a violência doméstica.
4: Após a publicação do parecer da AGU, o Ministério da Previdência Social e o INSS terão até 15 dias para regulamentar o pagamento. As dúvidas podem ser tiradas pelo Disque 135 do INSS ou pela Central de Atendimento à Mulher, o Ligue 180. Reportagem Luana Karen.
2: E quando o assunto é proteção e garantia de direitos da mulher, o dinheiro que chega todo mês também faz diferença.
1: E por isso que o Pix Pensão foi criado, para facilitar o pagamento e o recebimento da pensão de um jeito mais simples e seguro.
2: Vamos entender mais sobre a medida que começa a valer no ano que vem.
9: O Pix Pensão entrará em vigor em julho do ano que vem. A medida altera o Código de Processo Civil para permitir o pagamento de pensão alimentícia de forma automática, via Pix, conforme decisão judicial. Antes da sanção da lei, o pagamento dependia exclusivamente de quem devia a pensão, que podia optar entre transferência manual, boleto ou desconto em folha de pagamento, no caso dos assalariados. Giuliana Hernandes Cores, coordenadora-geral de Políticas de Cuidado da Secretaria Nacional de Autonomia Econômica e Política de Cuidados do Ministério das Mulheres, detalha a mudança.
10: A gente tem números que mostram que as mulheres, principalmente mulheres, ficam sem a garantia dos seus direitos, como é exercido o direito hoje. 90% dos pedidos de execução de alimentos não são constantes, então a gente entende que o Pensão vai facilitar aí não só a tramitação judicial, mas a tramitação bancária também.
9: As mães ou responsáveis legais que detenham a guarda de crianças e adolescentes beneficiários de pensão alimentícia poderão solicitar o Pix Pensão a qualquer momento do cumprimento da sentença. Para isso, será preciso procurar um advogado ou defensor público, acessar o processo judicial onde a pensão foi definida e pedir o Pix automático. O interessado precisa informar nos autos os dados bancários, agência, conta e chave Pix cadastrada, tanto de quem recebe quanto de quem deve pagar. E só então o juiz vai expedir a ordem eletrônica para que o sistema bancário agende o pagamento, como explica o advogado especialista em direito de família, Marcelo Lucena.
11: Então, uma parte devedora, independente de sua vontade, ela vai receber uma ordem judicial em sua instituição condição financeira e naquela data que o juiz determinar ou no acordo que foi feito e homologado pelo judiciário, naquela data fixa, será cadastrada uma ordem judicial para que se transfira de forma automática o valor referente à pensão pelo tempo que ficar determinado.
9: Por se tratar de decisão judicial, o PIX da pensão alimentícia só poderá ser cancelado ou alterado a partir de nova manifestação da Justiça. Reportagem Graziele Bezerra.
1: E a partir de hoje, o pagamento via PIX por aproximação pode ser feito para valores acima de R$500.
2: Para mudar esse limite, a pessoa deve procurar o banco onde realiza a transação e solicitar a nova quantia máxima que o cliente vai permitir.
1: Essa nova regra foi autorizada pelo Banco Central em junho e passa a vigorar a partir de hoje.
2: O Clube Esportivo fecha acordo para a ocupação de um patrimônio público.
1: É o Centro de Treinamento Rei Pelé, uma referência no cenário do futebol brasileiro.
2: Entenda o que representa para os dois lados o acordo assinado hoje em Brasília.
12: O Santos Futebol Clube negociou um acordo com a União para garantir a permanência no Centro de Treinamento Rei Pelé por 20 anos, renováveis por igual período. Por meio desse acordo, o clube ganha segurança jurídica sem que a área deixe de ser patrimônio público. Como disse a ministra da Gestão e da Inovação em Serviços Públicos, Esther Dueck.
13: A gente tem uma propriedade da União que vai ser preservada, vai ser cuidada. É um imóvel maior. Área muito importante, muito valiosa. O patrimônio vai deixar de ser um motivo de litígio para cumprir sua função social.
12: O Centro de Treinamento Rei Pelé tem cerca de 40 mil metros quadrados e fica no bairro do Jabaquara, em Santos, São Paulo. O complexo foi inaugurado em outubro de 2005 e se tornou uma referência no cenário do futebol brasileiro profissional. As negociações foram conduzidas pela Advocacia Geral da União e, segundo o Jorge Messias, o advogado-geral, representam mais que uma transação econômica.
14: Nós entendemos que este patrimônio da União, ele tem um trabalho e um serviço que transcende a uma equação econômica. Nós estamos falando do valor imaterial que ele representa, não só para a sociedade santista, mas para toda a sociedade brasileira.
12: A partir do acordo, o Santos Futebol Clube assume uma série de compromissos relacionados a ações sociais, investimentos nas categorias de base e conservação da área. Reportagem Luciana Colares de Holanda.
1: Hoje é dia do idoso, uma data para lembrar que cuidar da saúde também é uma forma de garantir mais qualidade de vida e proteção na terceira idade.
2: E entre esses cuidados, a imunização tem um papel importante. Manter as vacinas em dia ajuda a prevenir doenças e complicações que podem ser mais graves em pessoas idosas.
15: Envelhecer com saúde também passa pela vacinação. Manter a caderneta em dia é uma das formas mais simples e eficazes de prevenir doenças graves, reduzir internações e garantir mais qualidade de vida. No Sistema Único de Saúde, pessoas com 60 anos ou mais têm acesso gratuito às vacinas previstas no Calendário Nacional de Vacinação. Em Brasília, a aposentada dona Gilmara Teixeira tem a caderneta de vacinação completa. Aos 70 anos, ela não esconde a preocupação de ficar livre das doenças.
16: A vacina em dia, a gente livra da doença. Não quero ficar doente. Eu estou com 70 anos e eu quero ter uma vida saudável.
15: O exemplo da dona Gilmara é a recomendação para todos os idosos. Entre as principais vacinas estão a da gripe, aplicada todos os anos, o reforço contra a Covid-19 a cada 6 meses, além das vacinas contra hepatite B, tétano e difteria. Dependendo da situação de saúde, do histórico vacinal, também podem ser indicadas vacinas como a da febre amarela e a pneumocócica, que protege contra formas graves de pneumonia e meningite. A diretora substituta do Programa Nacional de Imunizações do Ministério da Saúde, Ana Catarina de Melo Araújo, explica a importância da vacinação para os idosos.
17: A criança e o idoso, ele é mais vulnerável. Então, às vezes, uma doença que na fase adulta ela não teria uma complicação tão importante, mas na fase do idoso ela pode complicar e até levar ao óbito, deixar alguma sequela.
15: Com o avanço da idade, o organismo fica mais vulnerável às infecções. Por isso, manter a vacinação atualizada ajuda a evitar complicações, internações e até mortes provocadas por doenças que podem ser prevenidas. Para a dona Gilmara, do começo da reportagem, a vacina vacina é proteção e vida longa.
16: Vacina salva vidas e muitas vidas. Vamos confiar. A ciência está aí para poder estudar e ensinar para a gente que a vacina é fundamental na nossa vida.
15: A recomendação é não esperar uma doença aparecer para procurar proteção. Atualizar a caderneta é simples. Basta procurar a unidade básica de saúde mais próxima, levando um documento de identificação e o cartão de vacinação. Mesmo quem perdeu a caderneta deve buscar a unidade para que os profissionais avaliem o histórico e indiquem quais vacinas ainda precisam ser aplicadas. Reportagem Pablo Mugim.
1: E idosos podem contribuir também para salvar vidas.
2: Novas regras autorizam que pessoas com 70 anos ou mais sejam doadoras de sangue.
1: O regulamento também reduziu o tempo de espera para que pessoas temporariamente impedidas possam voltar a doar.
2: A coordenadora geral de sangue e hemoderivados do Ministério da Saúde, Luciana Carlos, explicou para a gente essas mudanças. Acompanhe a entrevista. Coordenadora Geral de Sangue e Hemoderivados do Ministério da Saúde, Luciana Carlos. É um prazer ter a senhora com a gente aqui na Voz do Brasil. Vamos falar então sobre essas mudanças nessa parte de doação de sangue que foram anunciadas recentemente. A doação de sangue passou a ter então novas regras para coleta, armazenamento, transporte, não é isso? Entre essas mudanças está o prazo, por exemplo, para quem fez tatuagem, piercing, endoscopia. Explica para a gente então quais essas mudanças.
18: Bom, eu queria agradecer inicialmente, né, a oportunidade de estar conversando com o Brasil inteiro sobre isso. E, na verdade, essa atualização do regulamento técnico da hemoterapia no Brasil é uma coisa que a gente esperava há muito tempo. Está sendo muito bem recebido e saudado por toda a hemoterapia brasileira, porque a gente tinha algumas regras que datavam de 2014. Então, eram regras e normas que já estavam um pouco defasadas e distantes da necessidade de segurança dos serviços. Então, agora a gente tem realmente uma atualização desse regulamento técnico e isso faz com que a gente tenha mais segurança para doadores e pacientes, porque a gente, vamos dizer assim, a gente melhorou, né, a segurança desses regulamentos ou desses critérios que são aplicados, né, para que as pessoas possam ou não fazer a doação de sangue com segurança.
1: E por que foram feitas essas atualizações, então?
18: Existem várias tecnologias que surgiram, algumas situações epidemiológicas que mudaram, alguns critérios técnicos que antes a gente não tinha evidência da segurança e hoje a gente tem. Então, assim, são atualizações técnicas e científicas mesmo que surgem ao longo do tempo e que a gente vai precisando fazer a adequação. Infelizmente, teve um tempo muito longo e agora a gente conseguiu trazer essa adequação, que não está restrita apenas à doação de sangue ou aos critérios de doação. A gente também tem outras alterações de incorporação de tecnologias, uso, por exemplo, de ferramentas informatizadas dentro do serviço para atendimento ao doador. Então, várias oportunidades de atualização que foram feitas, né, e sempre voltadas para a segurança dos doadores, porque o que a gente precisa é que os doadores, as pessoas que podem doar, elas realmente façam a doação com segurança e tranquilidade e continuem saudáveis e até voltem a doar, né, como doadores regulares, e para a segurança também dos pacientes que vão receber esse sangue ou esses componentes que são produzidos a partir do sangue doado.
2: Agora, só para a gente deixar mais claro, né, eu cheguei a mencionar aí os prazos para quem fez tatuagem, piercing. A senhora pode dizer para a gente, então, quais são as principais mudanças, principalmente as que mais impactam os doadores?
18: Uma das coisas que mudou e que a gente fica muito tranquilo e feliz com essa mudança é o tempo máximo de doação, a idade máxima para fazer a doação. A gente tem vários doadores regulares que chegavam aos 70 anos e que não podiam mais doar por causa do corte que a gente tinha no regulamento anterior. Agora, essas pessoas, se saudáveis, avaliadas pelo médico do serviço, elas podem continuar fazendo a doação. A tatuagem, a gente tinha um tempo de inaptidão longo. Agora, a tatuagem feita em serviços regulamentados e fiscalizados pela Anvisa, o tempo é de 7 dias. E aquelas tatuagens que são feitas sem a gente saber como, o tempo é de 4 meses. Então, as endoscopias, que eram 6 meses, passaram a 4 meses. Então, assim, são muitas alterações que a gente incorporou ao texto, mas sempre garantindo que essa incorporação, essa alteração não vai significar mais risco, nem para os geradores, nem para os pacientes. Então a gente passa a ter pessoas que antes eram inaptas, agora podendo fazer a doação e ampliando, né, também o número de potenciais doadores no país. Então a gente espera que isso tenha uma repercussão muito boa. Principalmente essa questão da tatuagem, porque a gente tem hoje a população mais jovem usa muito essa está todo mundo se tatuando e lindos e maravilhosos, mas a gente então a gente perdia muito doador com isso, né? E agora não, agora a gente vai poder realmente a partir até da melhoria dos serviços que fazem a tatuagem, né? A gente tem agora agulhas descartáveis, as tintas que são também alicotadas, então a gente tem segurança e a partir dessa segurança na forma como a tatuagem é feita, a gente vai poder flexibilizar isso. Então isso traz muitos doadores para os serviços.
1: Falando sobre a doação de sangue em si, por que a doação regular é tão importante para manter os estoques no país e em que situações os estoques costumam ficar mais baixos ao longo do ano?
18: O doador regular, ele é importante porque ele é uma pessoa que já entendeu o processo como um todo, então ele já sabe o que é que acontece, ele já se compromete com a segurança do processo ao estar sensibilizado para ter as respostas corretas às perguntas que são feitas na triagem, ele já foi testado anteriormente, então a gente já tem várias informações desse doador, e ele é uma pessoa que já está comprometido com o sistema, então os homens podem doar até 4 vezes por ano, as mulheres 3 vezes por ano, e esse doador que volta, né, ele tanto é mais seguro, como ele já é uma forma da gente ter um número regular, né, de doações.
2: Muito bem, nós conversamos com Luciana Carlos, coordenadora geral de sangue e hemoderivados do Ministério da Saúde. Coordenadora, muito obrigada pela sua entrevista aqui à Voz do Brasil.
18: Nós que agradecemos. Obrigada.
1: A disputa mundial por minerais críticos usados na fabricação de baterias de celulares e carros elétricos já é uma realidade.
2: Mas a ciência brasileira está de olho em uma alternativa sustentável, a partir de uma matéria-prima que tem a cara do Nordeste do país, o coco.
1: Pesquisadores da Universidade Federal de Sergipe estão transformando os resíduos do fruto em uma peça-chave para uma nova geração de baterias.
2: Os detalhes dessa inovação você acompanha agora no quadro Ciência na Prática.
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20: Sergipe é um dos maiores produtores de coco do país. E depois de consumido, o fruto pode virar lixo. Mas essa realidade vem mudando graças a uma pesquisa realizada no estado. A casca e o pó residual do coco têm se tornado um material de alto valor tecnológico, conhecido como biocarvão.
21: Meu nome é Yara de Fátima Jimenez e eu sou do Departamento de Química da Universidade Federal de Sergipe. A produção e consumo de coco é muito importante aqui nesse estado, né? Então gera um grande volume de resíduos. E um dos produtos que podem ser obtidos são os materiais carbonáceos, ou conhecidos popularmente como os biocarvões. Que tipos de bioprodutos nós podemos obter? Em filtros, como absorventes, também como suportes para catalisadores. E uma das aplicações, né, que nos chamou a atenção são as aplicações em energia.
20: Atualmente, as baterias dependem do lítio, um mineral caro e que pode se tornar escasso no futuro. A solução encontrada pelos pesquisadores foi substituir o lítio pelo sódio, usando o biocarvão de coco para fazer a bateria funcionar.
21: O íon lítio, ele sofre oscilações de preço e disponibilidade no mercado mundial. E nesse contexto, o estado de Sergipe, ele tem reservas de potássio e de sódio. As baterias de íon sódio são biocarvões preparados a partir de biomassa a temperaturas altas.
20: A pesquisa ainda está sendo desenvolvida em laboratório, mas promete colocar o Brasil em um mercado promissor, criando uma alternativa viável e sustentável para o futuro da energia global.
21: A China, ela está privilegiando muito os tipos de pesquisas no desenvolvimento de baterias de íon sódio. Em escala ainda de laboratório, a gente conseguiria, entre 4 a 5 anos, ter uma linha de desenvolvimento até a otimização desse carbono.
20: Acompanhe a pesquisa na página da Universidade Federal de Sergipe. E esse foi o Ciência na Prática, com produção de Warby Calil e edição de Edinaldo Júnior. E nosso encontro com o Saber Científico volta na próxima semana. Até lá!
1: Instrumentos musicais, microfones e máquinas de costura agora podem ser importados sem o pagamento de imposto.
2: A importação desses produtos estava sujeita à alíquota de 18%.
1: No caso das máquinas de costura, a medida que já valia de forma provisória e com restrições de cotas, agora é definitiva.
2: A redução tarifária consta em resolução da Câmara de Comércio Exterior, que incorporou decisões do Mercosul.
1: Essas foram as notícias do governo federal.
2: Uma realização da Secretaria de Comunicação Social da Presidência da República.
1: Com produção da empresa Brasil de Comunicação.
2: E agora com as notícias do Poder Judiciário e do Congresso Nacional. Boa noite.

0: de conciliação em processos que envolvem pessoas a partir dos 60 anos.
1: Tribunal Superior Eleitoral define relatores para recursos relacionados à apuração das eleições 2026.
0: Boa noite, eu sou Marcela Luiza.
1: E eu sou Walter Lima.
0: Em nota publicada nesta quinta-feira, a presidência do Supremo Tribunal Federal firmou o compromisso com a democracia e a liberdade de escolha de brasileiros e brasileiras em ambiente de paz.
1: O voto é a expressão máxima da cidadania, segundo o presidente do STF, ministro Edson Fachin, e a garantia de que a vontade popular define o futuro do Brasil. Na nota, o ministro ressaltou que isso só é possível graças ao empenho incansável da Justiça Eleitoral brasileira.
0: TSE define relatores para recursos relacionados à apuração das eleições 2026.
1: Os ministros ficarão responsáveis pela análise de processos relativos aos cargos de presidente e vice-presidente da República. Fábio Ruas.
2: O ministro Sebastião Reis Júnior vai ser o relator da apuração dos resultados eleitorais do Amazonas, Alagoas, São Paulo e Tocantins. A ministra Estela Aranha ficou com Minas Gerais, Mato Grosso, Espírito Santo e Mato Grosso do Sul. Já o ministro Floriano de Azevedo Marques será o responsável pelo Ceará, Sergipe, Maranhão e Goiás. Os processos de apuração dos votos dos estados do Rio de Janeiro, Paraná, Pará e Piauí ficarão sob a relatoria do ministro André Mendonça. O ministro Ricardo Vilas Boas Cueva vai atuar nos processos da Bahia, Pernambuco, Paraíba e Santa Catarina. E o ministro Dias Toffoli ficou com o Distrito Federal, Rio Grande do Sul, Rio Grande do Norte, Acre, Amapá, Roraima e Rondônia. A distribuição garante a organização e a celeridade dos trabalhos da Justiça Eleitoral durante a totalização dos votos.
0: O Supremo suspendeu o julgamento sobre a aplicação do Estatuto da Pessoa Idosa a contratos de planos de saúde firmados antes de 2004.
1: A discussão envolve reajustes das mensalidades em razão da idade.
0: O estatuto proíbe a cobrança de valores diferenciados em razão da idade. Com a lei entrou em vigor em 2004, o Supremo discute se essa proteção também se aplica aos contratos firmados antes dessa data, inclusive nos casos em que o beneficiário completou 60 anos após a entrada em vigor do estatuto.
1: A questão é discutida em dois processos diferentes que começaram a ser julgados por composições distintas à corte. Na sessão de hoje, o ministro Dias Toffoli propôs o envio do caso ao Núcleo de Solução Consensual de Conflitos do Supremo para tentativa de conciliação. A sugestão foi acolhida pelo plenário.
0: Hoje, 1º de outubro, é o Dia Nacional e Internacional da Pessoa Idosa.
1: De olho na data, a Justiça do Trabalho vai fazer um mutirão de conciliação em processos que envolvem pessoas a partir dos 60 anos. Rocine Gomes.
3: É isso mesmo, a ação em todo o país será de 5 a 9 de outubro. Chamada Em Pauta a Melhor Idade, a iniciativa vai dar preferência aos processos de pessoas idosas. Para participar e adiantar a sua vida, basta procurar seu advogado, ir ao Tribunal Regional do Trabalho e pedir que o processo seja priorizado. É o seu processo em cima da pilha.
0: O STJ recebeu o primeiro recurso especial da história, autuado de acordo com os novos critérios da sistemática da relevância da questão federal.
1: O chamado filtro de relevância entrou em vigor em 3 de setembro. Fátima Uchoa.
4: Nesse novo sistema, só serão julgados pelo STJ casos com relevância econômica, política, social ou jurídica que ultrapassem os interesses das partes, além dos que já têm relevância presumida, como previsto na lei que regulamenta o filtro. O primeiro recurso com relatoria do ministro Herman Benjamin, da primeira turma, teve origem em execução fiscal ajuizada pelo Conselho Regional de Engenharia e Agronomia do Paraná para cobrar dívida decorrente de infração à lei que rege a categoria. Vale destacar que o STJ começou e deve concluir até 7 de outubro as primeiras sessões virtuais para analisar propostas de submissão de recursos especiais ao filtro da relevância.
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0: Uma boa noite.
1: E até amanhã.
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0: Eu sou Humberto Pinheiro e estes são os destaques de hoje do Jornal do Senado, que começa agora. Senado debate projetos para ampliar inclusão e qualidade de vida dos idosos. CCJ analisa a criação da Universidade do Vale do Juruá, no Acre. Nova lei do seguro rural amplia a proteção de produtores contra grandes perdas. Boa noite. 1º de outubro é o Dia Nacional do Idoso, data dedicada à reflexão sobre os direitos e as condições de vida dos brasileiros com 60 anos ou mais. O Senado analisa projetos para ampliar a inclusão digital e incentivar a participação das pessoas idosas em atividades turísticas. Repórter Rodrigo Rezende.
1: Uma lei sancionada em 2006 determinou que 1º de outubro é o Dia Nacional do Idoso. Em 2003, três anos antes, o país ganhou seu primeiro conjunto de leis específicas para essa parcela da população, o Estatuto do Idoso, hoje denominado Estatuto da Pessoa Idosa, como destaca o senador Paulo Paim, do PT do Rio Grande do Sul.
2: O Estatuto garantiu algo fundamental, reconheceu a pessoa idosa como sujeito de direitos, com prioridade nas políticas públicas, proteção à saúde, à moradia, à previdência, ao trabalho, à assistência social e, acima de tudo, à dignidade.
1: O Senado debate diversos projetos para melhorar a vida dos idosos brasileiros. Um deles, apresentado pela senadora Damaris Alves, do Republicanos do Distrito Federal, quer promover a acessibilidade, inclusão e segurança da pessoa idosa nos ambientes digitais. Já o senador astronauta Marcos Pontes, do PL de São Paulo, é relator na Comissão de Direitos Humanos de uma proposta que incentiva a participação dos idosos em atividades turísticas.
0: A Comissão de Constituição e Justiça analisa o projeto de lei que autoriza o Poder Executivo a criar a Universidade Federal do Vale do Juruá, UFVJ, com sede em Cruzeiro do Sul, no Acre. A proposta tem o objetivo de interiorizar a oferta de ensino superior público na Amazônia Ocidental e impulsionar o desenvolvimento científico e socioambiental da região. A reportagem é de Bruno Lourenço.
3: A proposta prevê a criação de uma fundação pública federal sediada em Cruzeiro do Sul, no oeste do Acre, com atuação em outras localidades do Vale do Juruá. O senador Hamilton Mourão, do Republicanos do Rio Grande do Sul, defendeu a importância de expandir o ensino superior público para além das capitais.
4: A interiorização do ensino superior público, especialmente em territórios com as peculiaridades socioambientais e os desafios logísticos do Vale do Juruá, é medida de inegável e urgente interesse público.
3: A Universidade Federal do Vale do Juruá deverá ter como foco suas vocações regionais e priorizar áreas como bioeconomia, agricultura familiar, biotecnologia, saúde e conservação ambiental.
0: O Brasil e os Estados Unidos anunciaram a criação de um grupo de trabalho para negociar o tarifaço. O objetivo é avaliar possíveis soluções e avançar nas negociações sobre um eventual acordo. No Congresso, aguarda análise uma MP que destina crédito subsidiado a exportadores e setores estratégicos. Repórter Pedro Pincer.
5: O governo norte-americano deve apresentar nas próximas semanas uma proposta para definir os assuntos das negociações. As conversas ocorrem enquanto os Estados Unidos mantêm sobretaxas sobre parte das exportações brasileiras. Em julho, foi anunciada uma tarifa adicional de 25% sobre determinados produtos brasileiros. No Congresso brasileiro, aguarda a instalação a comissão mista que vai analisar a medida provisória que prevê R$ 18,5 bilhões em crédito subsidiado para exportadores e setores estratégicos. O presidente do Senado, Davi Alcolumbre, afirmou que o Legislativo está unido na defesa dos interesses nacionais.
6: Nós vamos defender a soberania nacional, vamos defender os empregos dos brasileiros, defender os empresários brasileiros que geram a riqueza para o Brasil, e tenho convicção também que esse processo tem que ser liderado pelo Poder Executivo. Buscar estreitar os laços e fazer as coisas acontecerem defendendo os brasileiros. O Parlamento está integralmente à disposição da defesa dos interesses do Brasil.
5: A partir de um documento que será enviado pelos Estados Unidos, o grupo de trabalho vai buscar um entendimento entre os dois países. Música.
0: O Executivo sancionou uma lei aprovada no Senado que muda as regras do seguro rural para proteger produtores e seguradoras em caso de grandes perdas no campo. Repórter Patrícia Oliveira.
7: O dinheiro que o governo federal destina para ajudar o produtor a pagar o seguro rural não poderá ser bloqueado ou congelado durante a execução do orçamento. A nova lei também tira do papel o chamado Fundo Catástrofe, criado em 2010 para auxiliar as seguradoras a cobrirem prejuízos extraordinários na produção rural, como os causados pelas mudanças climáticas. A proposta que deu origem à lei é da senadora Tereza Cristina, do Progressistas de Mato Grosso do Sul.
8: O seguro rural, ele representa um instrumento essencial de gestão de risco, pois protege o produtor rural contra perdas decorrentes de eventos aleatórios e não controláveis.
7: A lei prevê ainda que os produtores que têm seguro terão prioridade nas linhas de crédito para prorrogar ou renegociar dívidas.
0: O plenário pode votar em breve um projeto que estabelece condições de trabalho específicas para mulheres com câncer de mama, incluindo aquelas em tratamento ou em período de remissão. A proposta autoriza a adoção de medidas para flexibilizar as condições de trabalho, como teletrabalho, redução da jornada, horários flexíveis e apoio psicossocial sem redução salarial. Além disso, institui o selo rosa para reconhecer empresas que adotarem práticas inclusivas e não discriminatórias. Durante a leitura do relatório na Comissão de Assuntos Sociais, o senador Flávio Arnes, do PSB do Paraná, ressaltou que o trabalho pode contribuir efetivamente para a saúde mental de quem enfrenta o câncer de mama.
9: É comprovado que se manter ocupado e produtivo representa um grande apoio psíquico aos pacientes de câncer ao obstar ou ao menos dificultar o advento de depressão que muitas vezes os acomete.
0: A Comissão de Constituição e Justiça do Senado pode votar o projeto de lei do senador Chico Rodrigues, do PSB de Roraima, que muda a contagem de prazos para manifestação da Fazenda Pública, do Ministério Público e da Defensoria Pública em processos de inventário. Pela proposta, os prazos passam a ser contados em dias corridos, incluindo sábados, domingos e feriados. Atualmente, a contagem é feita apenas em dias úteis. O relatório do senador Jorge Cajuru, do PSB de Goiás, recomenda a aprovação do projeto.
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0: Na hora de votar, além do celular, o eleitor precisa deixar outros equipamentos eletrônicos fora da cabine, como relógio inteligente e óculos com câmera. A proibição vale até para aparelhos desligados e foi reforçada pela Justiça Eleitoral para garantir o sigilo do voto. Repórter Marcela Cunha.
13: Não é só o celular que deve ficar fora da cabine de votação. Com o avanço de dispositivos cada vez menores e mais conectados, a Justiça Eleitoral detalhou as regras para impedir que novas tecnologias comprometam o sigilo do voto. A proibição também vale para máquinas fotográficas, filmadoras, relógios e pulseiras inteligentes, óculos conectados, fones de ouvido, câmeras corporais e microcâmeras. A medida busca evitar que equipamentos capazes de registrar ou transmitir informações sejam usados para revelar a escolha do eleitor. Também ajuda a combater a compra ou a coação de votos ao impedir a produção de uma prova da opção registrada na urna, como lembrou a senadora Damares Alves, do Republicanos do Distrito Federal.
14: A legislação é muito clara, o voto ele é secreto.
13: Quem se recusar a entregar o equipamento aos mesários não poderá votar até cumprir a orientação. O caso será registrado em ata e, se necessário, a força policial poderá ser acionada. Já equipamentos de acessibilidade e tecnologias assistivas continuam permitidos.
0: Com trabalhos técnicos de Eliseu Caires, o Jornal do Senado fica por aqui. Acompanhe agora as notícias da Câmara dos Deputados. Boa noite e até amanhã.

0: social.
1: Deputados esclarecem a atuação do Ministério Público em pedido de pensão.
2: Escolas devem informar suspeita de trabalho infantil ao Conselho Tutelar.
3: Avança projeto que aumenta a punição para corridas ilegais em vias públicas.
4: Boa noite. A Comissão de Viação e Transportes aprovou penas mais rígidas para quem participar de corridas ilegais em vias públicas. A repórter Kate Nayane traz mais detalhes sobre o texto que agora será analisado pela Comissão de Constituição e Justiça.
5: O projeto de lei que aumenta as punições para os chamados rachas foi aprovado pela Comissão de Viação e Transportes da Câmara dos Deputados. Pela proposta, a multa pela prática de corridas ilegais em vias públicas passa de 2.934 para 4.402, além da suspensão do direito de dirigir e apreensão do veículo. O aumento do valor da multa também se aplica para quem promover ou participar de eventos que envolvam manobras perigosas, corridas ou disputas em vias públicas sem a permissão da autoridade de trânsito. O texto aprovado também agrava as penas. Caso a infração ocorra próximo de escolas, hospitais, locais de embarque e desembarque de passageiros, ruas estreitas ou onde exista grande concentração de pessoas, as penas passam de 3 a 6 anos para reclusão, de 4 a 8 anos em caso de lesão corporal grave e de 6 a 12 anos em caso de morte. O relator da proposta, deputado Hugo Leal, do PSD do Rio de Janeiro, defende que infrações como estas não devem ser tratadas como acidentes.
6: Inclusive, no caso de lesão corporal ou morte, aí sim, responsabilidade por homicídio. Homicídio, essa é nossa principal mudança, principal alteração, é que quando uma prática ilegal dessa natureza, o resultado dela é o homicídio, nós temos que tratar esse indivíduo como um homicida, não como um acidente de trânsito.
5: Em seguida, o projeto de lei que aumenta as punições para quem pratica corridas ilegais em vias públicas será analisado pela Comissão de Constituição e Justiça. Da Rádio Câmara de Brasília, Kate Nayane.
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8: Economia.
1: Afonso Mota, do PDT do Rio Grande do Sul, destaca a importância da lei que reduz as alíquotas do PIS/PASEP e da CONFINS para a indústria química e petroquímica. O deputado ressalta que o setor recolhe aproximadamente 40 bilhões de reais por ano em impostos.
4: Afonso Mota avalia que a redução dos tributos tem fortalecido uma atividade estratégica para a economia brasileira diante da concorrência internacional. O parlamentar reitera que a medida cria condições para que o setor continue contribuindo para o desenvolvimento do país.
1: Marcos Aurélio Sampaio, do MDB do Piauí, defende projeto que acaba com a cobrança pelo uso da rede de distribuição de energia elétrica para microgeradores de energia solar. O texto garante isenção permanente aos consumidores que injetam energia excedente na rede.
4: A proposta estende a isenção a todos os usuários de fontes renováveis, independentemente da data de adesão. No entendimento de Marcos Aurélio Sampaio, a medida garante segurança jurídica e incentiva a democratização da energia limpa.
8: Agricultura.
1: O projeto de Renilson e Nicodemos, do MDB do Pará, estabelece um período de paralisação temporária na colheita do açaí e cria um seguro para os extrativistas do fruto. A ideia é pagar aos trabalhadores um salário mínimo por até 4 meses no ano para permitir a regeneração natural das palmeiras.
4: Na visão de Renilson e Nicodemos, a medida garante a sustentabilidade ambiental e assegura a renda às famílias extrativistas no período de entre-safra. A proposta prevê ainda ações para diminuir os acidentes de trabalho na subida dos açaizeiros e modernizar as técnicas de manejo.
8: Relações Exteriores.
1: Felipe Martins, do PL Tocantinense, apoia a criação da Frente Parlamentar Mista pela Integração Continental e Desenvolvimento Sul-Americano. O objetivo do colegiado é elaborar iniciativas de conexão produtiva, digital e institucional entre os países do continente.
4: De acordo com Felipe Martins, o grupo vai articular com governos estaduais, municipais e a sociedade civil para ampliar o protagonismo do Brasil na América do Sul, promovendo o intercâmbio tecnológico e o crescimento socioeconômico.
8: Segurança Pública.
1: A Comissão de Segurança Pública aprovou uma escolta policial para mulheres vítimas de descumprimento de medida protetiva. O repórter Luiz Cláudio Canuto explica a questão.
0: A Comissão de Segurança Pública e Combate ao Crime Organizado aprovou o projeto que prevê escolta policial para mulheres que denunciarem descumprimento de medida protetiva. Pela proposta, a escolta deveria ser concedida quando houvesse risco à integridade física. A proposta muda a Lei Maria da Penha e também a lei que disciplina a proteção de vítimas e testemunhas ameaçadas. O colegiado aprovou a versão da relatora, deputada delegada Ione, do Avante de Minas Gerais. Segundo ela, o objetivo é fortalecer a proteção das vítimas no momento em que procuram as autoridades para comunicar que o agressor desrespeitou a decisão judicial. O texto aprovado amplia o alcance da proposta original e incorpora a proteção da escolta a um conjunto mais amplo de medidas protetivas na Lei Maria da Penha. A proposta original da deputada Rogéria Santos, do Republicanos da Bahia, previa a obrigatoriedade de escolta policial para a mulher que comparecesse à delegacia para denunciar o descumprimento de medida protetiva de urgência. Pelo texto aprovado, a adoção de escolta policial deixa de ser uma medida automática e passa a depender de avaliação técnica do risco enfrentado pela vítima. Entre os critérios poderiam ser considerados o histórico de violência praticada pelo agressor, a gravidade das ameaças e a possibilidade de novas agressões. Segundo o Conselho Nacional de Justiça, a cada 45 segundos, uma mulher recebe a proteção judicial. O projeto tramita em caráter conclusivo e aguarda indicação de relator na Comissão de Defesa dos Direitos da Mulher. Em seguida, passará pela Comissão de Constituição e Justiça. Da Rádio Câmara de Brasília, Luiz Cláudio Canuto.
4: Franciane Baier, do Republicanos do Rio Grande do Sul, apoia projeto que destina 30% da arrecadação de apostas de cota fixa ao Fundo Nacional de Segurança Pública. A proposta também reserva, no mínimo, 30% do fundo para o combate à violência contra a mulher.
1: Franciane Baier informa que os recursos vão financiar ações como monitoramento eletrônico de agressores, patrulhas especializadas e casas de acolhimento. Para a deputada, a medida garante orçamento contínuo para interromper os ciclos de agressão às mulheres.
4: Projeto de lei quer proibir a nomeação ou contratação de pessoas condenadas por crimes sexuais contra crianças e adolescentes para cargos ou funções públicas. De autoria de Júnior Lourenço, do MDB do Maranhão, a medida valeria para órgãos públicos, empresas estatais e contratos de prestação de serviços.
1: A proposta determina ainda que a proibição só será aplicada após condenações definitivas. De acordo com Júnior Lourenço, a iniciativa reforça a proteção de crianças e adolescentes e a integridade da administração pública.
4: Misael Varela, do PSD de Minas Gerais, apoia a proposta de emenda à Constituição que reduz a maioridade penal de 18 para 16 anos. A mudança visa punir com mais rigor menores envolvidos em crimes hediondos e em casos de violência extrema contra pessoas e animais.
1: Misael Varela pondera que a responsabilização penal vai depender de laudo técnico que comprove a capacidade do jovem de entender a gravidade do ato. Para o deputado, a proposta evita a impunidade em casos de extrema violência.
4: Exigir vídeo monitoramento e punir a omissão de casos de agressão contra crianças e adolescentes em creches e escolas é a proposta de delegado Bruno Lima, do Podemos de São Paulo. O texto ainda impõe pena para os dirigentes que deixarem de notificar casos suspeitos.
1: Delegado Bruno Lima argumenta que crianças pequenas muitas vezes não conseguem relatar abusos, o que exige provas objetivas. O parlamentar pondera que as câmeras devem ficar restritas às áreas comuns, prevendo penas mais duras para maus tratos em creches.
4: André Fernandes, do PL do Ceará, apresentou o projeto que determina a queima completa como único método para destruir entorpecentes apreendidos e plantações ilícitas. Pela proposta, a destruição deve ser gravada em vídeo com registro de geolocalização.
1: Na avaliação de André Fernandes, métodos atuais como enterramento não garantem a destruição total dos materiais apreendidos. Para o deputado, a incineração evita que drogas e lavouras voltem ao mercado ilegal por falhas no descarte policial.
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8: Justiça.
4: Os deputados aprovaram um projeto que esclarece a atuação do Ministério Público em pedido de pensão alimentícia. A repórter Paula Bittar explica os detalhes.
10: A Comissão de Constituição e Justiça da Câmara aprovou uma proposta que inclui no Estatuto da Criança e do Adolescente uma regra autorizando o Ministério Público a pedir judicialmente pensão alimentícia em favor de crianças e adolescentes. Pela proposta, isso poderá ocorrer mesmo que os pais continuem exercendo seus direitos e deveres legais em relação ao filho, que a criança ou adolescente não esteja em situação de risco e que exista defensoria pública na comarca. O objetivo é transformar em texto legal um entendimento que já é adotado pelo Superior Tribunal de Justiça. A relatora na CCJ, deputada Maria Arraes, do PSB de Pernambuco, destacou que a proposta não traz uma inovação substancial, mas confere maior precisão ao texto legal ao incorporar orientação jurisprudencial já consolidada, promovendo segurança jurídica, uniformidade interpretativa e previsibilidade na atuação dos órgãos responsáveis pela tutela dos direitos infanto-juvenis. De acordo com o Estatuto da Criança e do Adolescente, o Ministério Público pode promover ações de alimentos em favor de crianças e adolescentes, mas a lei não explicita que essa atuação independe da situação familiar da criança ou adolescente, da existência de situação de risco ou da disponibilidade da Defensoria Pública. A autora do projeto, deputada Laura Carneiro, do PSD do Rio de Janeiro, explicou que parte da doutrina tem uma visão distorcida sobre o tema e seu objetivo foi deixar a regra bem clara.
11: O Ministério Público precisa poder pedir alimentos quando eles são de interesse do menor, quando as crianças estão em vulnerabilidade, quando as crianças precisam dessa ajuda do Estado. Na prática, o que a gente faz é colocar agilidade numa rede de proteção que é muito importante para as crianças. Porque a gente sabe que a justiça tem o seu próprio tempo, ela demora, mas a fome, essa não tem tempo.
10: A proposta, que inclui no Estatuto da Criança e do Adolescente uma regra autorizando o Ministério Público a pedir judicialmente pensão alimentícia em favor de crianças e adolescentes, pode seguir agora para a análise do Senado, a menos que haja recurso para votação antes pelo plenário da Câmara. Da Rádio Câmara de Brasília, Paula Bittar.
8: Ciência e tecnologia.
1: Aliel Machado, do PV do Paraná, defende a regulação e o combate ao abuso de poder de grandes empresas de tecnologia. Ele explica que a ideia é permitir que o governo federal imponha regras de transparência e evite privilégios para produtos das próprias plataformas.
4: Aliel Machado argumenta que o mercado digital exige uma área especial dentro do Conselho Administrativo de Defesa Econômica para proteger o direito do consumidor. Ele ressalta que as regras devem focar apenas nas chamadas Big Techs, garantindo mais espaço para pequenos concorrentes.
1: Doutor Ismael Alexandrino, do PSD de Goiás, quer estabelecer diretrizes mais rigorosas para a classificação indicativa de desenhos e animações digitais. A proposta obriga emissoras e serviços de streaming a barrar produções com cenas de violência, humilhação ou duplo sentido.
4: Doutor Ismael Alexandrino lembra que o uso indiscriminado de telas por bebês e crianças pequenas traz prejuízos ao desenvolvimento cognitivo e emocional. Ele defende que as plataformas de vídeo auditem seus catálogos sob pena de multas milionárias e suspensão da empresa.
1: Pastor Eurico, do PSDB de Pernambuco, cobra do governo explicações sobre denúncias de interferência na eleição do Conselho Regional dos Técnicos Industriais da Terceira Região. Ele quer saber se o Ministério da Ciência, Tecnologia e Inovação apoiou uma das chapas concorrentes em Pernambuco e na Paraíba.
4: Pastor Eurico pede detalhes sobre agendas, manifestações públicas e uso de recursos do Ministério em favor de candidatos. Segundo o parlamentar, denúncias apontam quebra dos princípios da impessoalidade, neutralidade, além de possível abuso de poder político.
8: Direitos Humanos.
1: A comissão aprova projeto que obriga as escolas a comunicarem suspeitas de trabalho infantil ao Conselho Tutelar. A reportagem é de Agui Pontes.
12: A Câmara dos Deputados debate fazer com que as escolas sejam obrigadas a comunicar ao Conselho Tutelar suspeitas de trabalho infantil. A proposta, apresentada pelo deputado Amon Mandel, do Republicanos do Amazonas, insere a mudança no Estatuto da Criança e do Adolescente. Segundo a proposta, já aprovada pela Comissão de Educação, a suspeita ou comprovação da prática de trabalho infantil precisa ser apontada pela instituição de ensino, especialmente se envolver uma criança de até 12 anos. A Constituição já prevê o contato da escola com o Conselho Tutelar, em caso de maus tratos ou faltas excessivas e injustificadas à escola. Segundo a relatora na comissão, deputada Franciane Baier, do Republicanos do Rio Grande do Sul, a escola é estratégica para dar esse primeiro alerta.
13: A escola é muitas vezes o primeiro lugar onde os sinais de exploração aparecem. E ao tornar essa obrigação expressa na lei, damos mais agilidade para que o Conselho Tutelar seja acionado e as medidas de proteção sejam tomadas o quanto antes.
12: A Constituição proíbe o trabalho para menores de 16 anos, salvo na condição de aprendiz, que o jovem pode desempenhar a partir dos 14 anos. Segundo um estudo recente do Fórum Nacional de Prevenção e Erradicação do Trabalho Infantil, 1 milhão e 650 mil crianças e adolescentes estão tendo sua força de trabalho explorada no Brasil. A proposta que prevê a denúncia do trabalho infantil pelas escolas ao Conselho Tutelar será analisada pela Comissão de Previdência, Assistência Social, Infância, Adolescência e Família. Da Rádio Câmara de Brasília, Agui Pontes.
4: Márcio Alvino, do PL de São Paulo, enaltece o trabalho da APAE, Associação de Pais e Amigos dos Excepcionais, na inclusão e na defesa dos direitos das pessoas com deficiência. Ele ressalta a atuação de profissionais, voluntários e famílias no apoio a milhões de brasileiros.
1: Márcio Alvino defende o fortalecimento das APAEs por meio de mais recursos e de políticas públicas voltadas às pessoas com deficiência. Vice-presidente da Frente Parlamentar em Defesa das APAEs, o deputado reafirma o compromisso de apoiar as instituições presentes em todo o país.
8: Educação.
4: O projeto de Geraldo Mendes, do União do Paraná, prevê o abono de até 3 dias de faltas escolares por mês para alunas com deficiência durante o período menstrual. A medida dispensa atestado médico, bastando a notificação da família à instituição de ensino.
1: Geraldo Mendes argumenta que dores intensas tornam a frequência escolar dolorosa para muitas adolescentes com deficiência. Para ele, a dispensa de laudo mensal evita filas desnecessárias nos postos de saúde e assegura o direito à educação sem reprovação por falta.
4: Fomentar o hábito da leitura e ampliar o financiamento de bibliotecas públicas é o objetivo de projeto de Amaro Neto, do PP do Espírito Santo.

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